0: ao seu redor. E o vírus pode ficar até 2 horas no ambiente ali circulando, né? Então, isso ainda aumenta ainda mais a chance de ocorrer a transmissão. E, basicamente, os sintomas, assim, lembra muito um quadro gripal. Aí, logo depois, poucos dias, obviamente, surgem as manchas vermelhas pelo corpo.
1: Mesmo com a eliminação da circulação contínua do vírus no Brasil, novos casos ainda podem surgir quando o sarampo é trazido de outros países. Por isso, especialistas reforçam que manter a vacinação em dia continua sendo a forma mais eficaz de evitar novos surtos. A vacina contra o sarampo é oferecida gratuitamente pelo SUS e faz parte do calendário nacional de vacinação. Na rotina, as crianças recebem 2 doses, aos 12 e aos 15 meses de idade. Em situações de circulação do vírus, como ocorre atualmente nas cidades paulistas de Guarulhos, São Bernardo do Campo e São Paulo, a recomendação do Ministério da Saúde é a oferta da vacinação contra sarampo para todas as pessoas de 6 meses a 59 anos de idade, de forma indiscriminada, que moram nesses municípios. O Dr. Tiago Cavalcante reforça que a vacinação é fundamental para combater o vírus.
0: A ideia, fazendo até um comparativo, por exemplo, com incêndios, né? É que não surja a faísca que vai acender aquele incêndio. Então, por exemplo, se a população da cidade estiver vacinada, o vírus chega, pode até chegar, mas ele não encontra quem infectar, porque o nosso organismo, né, vai estar ali com a barreira de proteção bem ativa. E o vírus morre ali. E é o que a gente chama até da imunidade coletiva, da imunidade de rebanho.
1: O sarampo pode ainda causar complicações graves, como pneumonia, inflamação no cérebro e até levar à morte, principalmente em crianças pequenas e pessoas com baixa imunidade. Quem não sabe se recebeu todas as doses pode procurar uma unidade básica de saúde para verificar a caderneta de vacinação. Reportagem Pablo Mundim.
2: Quem se inscreveu no FIES já pode checar se conseguiu o financiamento estudantil.
3: Prazo para confirmar as informações vai até a semana que vem.
2: E quem não foi selecionado já está na lista de espera para aguardar as próximas chamadas.
4: Nesta edição do FIES, o Fundo de Financiamento Estudantil, foram disponibilizadas 75 mil vagas em mais de 1.200 instituições de ensino. Com os resultados divulgados nesta quinta-feira, os pré-selecionados já podem completar as informações de suas inscrições até a próxima terça-feira, 4 de agosto. Quem não foi selecionado vai automaticamente para a lista de espera. E as novas chamadas serão realizadas entre 7 de agosto a 24 de setembro. O FIES concede financiamento a estudantes de graduação em instituições privadas que aderirem ao programa e que tenham avaliação positiva no Sistema Nacional de Avaliação da Educação Superior. Os estudantes podem conferir se foram selecionados no endereço acessounico.mec.gov.br/FIES. E para complementar as informações, acessar FIES Seleção, sem cedilha, e tio, aluno.mec.gov.br. Edinaldo Júnior para a Voz do Brasil.
3: Atenção, candidatos do Concurso Público Nacional Unificado, CNPU 2.
2: O Ministério da Gestão, Inovação e Serviços Públicos publicou no Diário Oficial da União de hoje nova classificação para recompor vagas remanescentes, não preenchidas e provimento de vagas adicionais.
3: Ao todo, são 702 pessoas classificadas, sendo 242 em vagas remanescentes e 460 em vagas adicionais.
2: Os convocados abrangem o INSS e o Ministério da Gestão e da Inovação e Serviços Públicos.
3: Os classificados devem acompanhar as próximas publicações para consultar procedimentos, prazos e orientações das próximas etapas do concurso.
2: Para saber mais, acesse gov.br/gestão/fique-por-dentro.
3: Ter documentos importantes na palma da mão facilita a vida de milhões de brasileiros e evita deslocamentos desnecessários.
2: Pela conta gov.br é possível acessar gratuitamente certidões e comprovantes usados para solicitar benefícios sociais, participar de concursos públicos e resolver diversas pendências de forma rápida e digital.
5: Você que tem a conta GovBR não precisa sair de casa para pegar uma série de documentos. Vários deles são muito importantes, por exemplo, para pedir o Bolsa Família, o Benefício de Prestação Continuada, BPC, a Tarifa Social de Energia Elétrica, para acessar o Minha Casa Minha Vida e outras políticas públicas federais. São mais de 10 certidões disponíveis para você baixar de graça pelo seu celular, tablet ou computador. Uma delas é a certidão do cadastro único, que é essencial para o Bolsa Família, a isenção de taxas em concursos públicos e a carteira do idoso. No GovBR você ainda pode baixar a certidão da pessoa com deficiência, documento fundamental para o sistema de cotas nas universidades, escolas técnicas e empresas. Essa certidão também é exigida para a pessoa com deficiência pedir o BPC. Se você pretende se inscrever num concurso público, vai precisar da certidão de quitação eleitoral.

0: pessoa jurídica e do imóvel rural. Para acessar os documentos, você entra no aplicativo GovBR ou no site gov.br e clica em Atalhos GovBR. Depois, é só olhar a lista de certidões e baixar a que estiver precisando. Reportagem Carlos Oliveira.
1: Os CNPJs, que até hoje tinham apenas números, agora também poderão ter letras.
2: O primeiro CNPJ alfanumérico foi emitido hoje.
1: A ideia é garantir a continuidade das combinações no país.
3: O CNPJ, que identifica empresas, organizações e instituições, está de cara nova. Agora, pode conter também letras e não apenas números. É o chamado formato alfanumérico. A Receita Federal emitiu o primeiro CNPJ desse tipo, com letras e números, nesta sexta-feira. O novo padrão amplia a capacidade de inscrições nos próximos anos e não impacta os CNPJs já existentes, que continuam válidos. O modelo alfanumérico também não altera os direitos, obrigações ou a situação cadastral das pessoas jurídicas já existentes. Novos CNPJs ainda podem ser emitidos apenas com números, já que o limite do sistema ainda não foi esgotado. Empresas que usam CNPJ em seus processos devem verificar se os sistemas estão preparados para receber e validar códigos alfanuméricos. A Receita Federal informou que a emissão de CNPJs neste modelo será gradual e que vai acompanhar a transição. Graziela Mendonça para a Voz do Brasil.
2: Amanhã é dia do cordelista. Você conhece essa arte brasileira?
1: A literatura de cordel faz parte da identidade cultural e carrega histórias, tradições e saberes populares passados de geração em geração.
2: Um projeto lançado no Ceará tem o objetivo de fortalecer a preservação e a difusão dessa manifestação artística por meio de atividades de formação, pesquisa e valorização de cordelistas e xilógrafos.
1: Vamos conhecer mais na reportagem de Graziele Bezerra.
4: O trabalho de um artista popular atraiu a atenção do professor Alex Canuto de Melo para o cordel. Mas o sangue nordestino também teve voz no nascimento de Sabiá Canuto, filho de maranhense com piauiense, neto de sanfoneiro, que além de professor, é poeta e cordelista.
5: Então eu fiquei encantado naquele momento, conhecendo o mestre do pif com o cordel.
6: É galinha, pato, peru, pavão em mavestude, lá vai eu, fui, de avô pra neto.
5: E ele me instigou a buscar me enveredar nesse caminho da poesia popular, do cordel, e achar o meu caminho também a partir daí.
4: A literatura de cordel é considerada bem cultural imaterial pelo Instituto do Patrimônio Histórico e Artístico Nacional, IFAM, desde 2018. O nome cordel vem dos cordões ou barbantes, onde os folhetos ficavam pendurados para serem vendidos em feiras. Essa expressão artística teve forte expansão no Nordeste do Brasil, a partir do final do século XIX. Poesia rimada, métrica perfeita. Para o professor Sabiá, um saber que precisa ser conhecido e preservado.
5: Então, através desse brinquedo que é o cordel e essa diversão, né? E você poder declamar, por exemplo, admiro o pica-pau no galho do angico, passo o dia inteiro, taco, taco, tico, tico, não sente dor de cabeça nem quebra a ponta do bico. Então, sem dúvida nenhuma, a gente precisa ampliar ainda mais esses acessos à literatura de cordel, né? A essa disseminação dessa cultura, né? A valorização dessa cultura.
4: Um projeto chamado Escola Brasileira de Literatura de Cordel e Xilogravura, lançado em Juazeiro do Norte, quer promover e valorizar ainda mais essa manifestação cultural. Para isso, a iniciativa do Ministério da Cultura, em parceria com as Universidades Regional e Federal do Cariri, no Ceará, prevê atividades como seminários, oficinas, tratamento de acervos e apresentação de cantadores, poetas e xilógrafos, como explica Fanca Santos, coordenadora do projeto.
7: Serão aulas e espetáculos, nós teremos um congresso internacional de acervos muito importante, o tratamento técnico de todo um acervo que já está na UFCA, de Pedro Bandeira, Renato Casimiro, meu próprio acervo, entre outros, e vamos lançar uma linha de moda da Xilo, né, pensando na economia criativa.
4: As atividades devem acontecer até maio de 2027. A programação e informações sobre como participar serão divulgadas no perfil do Instagram.

0: @escolabr de cordel e xilogravura. Reportagem Graziele Bezerra.
1: Mais do que museus, pontos de memória são espaços criados por comunidades para contar e guardar a sua própria história.
2: Essas iniciativas podem ser certificadas e habilitadas para obtenção de apoios, financiamentos e parcerias.
1: A certificação como ponto de memória é uma titulação concedida pelo IBRAM, o Instituto Brasileiro de Museus.
3: A 40 quilômetros de Brasília, o Centro Histórico de Planaltina reúne casarões, praças e a Igrejinha de São Sebastião. Há também um museu histórico, onde é possível conhecer objetos e o modo de viver dos habitantes do final do século XIX. Todo o centro relembra a história do município, que antes de ser incorporado ao DF, pertencia a Goiás e já era um núcleo urbano mesmo antes da vinda da capital para o centro do país. Simone Macedo, presidente e fundadora da Associação dos Amigos do Centro Histórico de Planaltina, detalha o que é possível encontrar no local.
4: Além dele contar a história até os dias de hoje, Planaltina DF, ele tem também as atividades artísticas, como montagem de exposições e também um dos principais eventos de arte contemporânea fora do eixo Brasília, né? É um ponto para que você chegue e viva o local como uma casa da época, né?
3: O Centro Histórico de Planaltina é considerado um ponto de memória, ou seja, uma iniciativa reconhecida por preservar e valorizar a história, a cultura e as memórias de um território ou grupo social. Raquel Teixeira, coordenadora de Museologia Social do IBRAM, explica qual o diferencial desses espaços.
5: Diferentemente de um museu tradicional, que tem a sua atuação baseada naquele tripé edifício, coleção ou acervo, né, e público, os pontos de memória desenvolvem processos museológicos que são baseados na relação território, memória e comunidade. Então a gente está falando de uma gama aí de processos museológicos que se dão fora dos ambientes museais tradicionalmente reconhecidos, né? São experiências que elas nascem do próprio protagonismo da comunidade.
3: Para um lugar ser reconhecido como ponto de memória, é preciso provar que a entidade responsável desenvolve programas, projetos e ações de museologia de caráter social. Com a certificação, o ponto de memória passa a estar apto a participar de políticas e instrumentos previstos para esse tipo de iniciativa, como explica Raquel Teixeira, do IBRAM.
5: Que pode favorecer a participação em editais, em parcerias com instituições públicas e privadas. É claro, observadas as regras específicas de cada um desses instrumentos, né? E é também uma ferramenta importante para que os pontos de memória possam se conhecer uns aos outros e, a partir daí, desenvolverem ações conjuntas, em parceria, fazerem cooperações.
3: Por meio de uma plataforma online, é possível cadastrar um projeto para certificação e acompanhar o processo desde a etapa de inscrição. E a população pode ter informações detalhadas sobre o histórico de atuação de cada um desses locais. O endereço é pontosdememoria.museus.gov.br. Reportagem Márcia Fernandes.
2: O prazo final para atualizar o cadastro destinado à concessão da licença de aquicultor foi prorrogado até 31 de dezembro de 2026.
1: A atividade pode ser realizada em águas marinhas, rios e lagos.
2: Entre as espécies cultivadas estão peixes, camarões, algas, rãs, peixes ornamentais, ostras e mexilhões.
1: A licença permite o trabalho dentro da lei, a comercialização sem riscos de multas e é requisito para obtenção de crédito rural.
2: Quem explica é a secretária nacional de aquicultura do Ministério da Pesca e Aquicultura, Fernanda de Paula.
6: Além de dar segurança jurídica à sua atividade, o RGP Aquicultor, ele facilita a venda do pescado produzido para a indústria de beneficiamento e também para exportação. E como funciona a atualização agora? As nossas superintendências federais de pesca e aquicultura nos estados continuam recebendo, analisando e dando andamento normal aos processos de concessão e renovação da licença. Além disso, as regras relativas ao monitoramento obrigatório da aquicultura e aos trâmites antigos de renovação estão temporariamente suspensas, garantindo um período tranquilo de transição para o produtor.
1: Mais informações na página do Ministério da Pesca em gov.br/mpa.
2: E essas foram as notícias do governo federal.
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1: Fique agora com as notícias do Poder Judiciário e do Congresso Nacional. Boa noite, bom fim de semana.
2: A gente volta na segunda-feira. Boa noite.
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9: STF suspende cobrança de mais de 255 milhões de reais em uma disputa judicial entre Petrobras e uma empresa de engenharia. TSE realiza entre 3 e 9 de agosto a primeira edição da Semana Nacional do Sistema Eletrônico de Votação. STJ define que revisão administrativa pode cancelar benefício previdenciário por incapacidade concedido judicialmente. Boa noite, eu sou Marcela Luiza. O Supremo Tribunal Federal suspendeu a cobrança de mais de 255 milhões de reais em uma disputa judicial entre a Petrobras e uma empresa de engenharia. A decisão envolve a forma como o valor da dívida deve ser corrigido. Judite Aragão.
10: A discussão é sobre o índice usado para atualizar o valor da condenação. A empresa FDS Engenharia de Óleo e Gás defendia que a dívida fosse corrigida pelo IPCA, com um acréscimo de juros de 1% ao mês. O Tribunal de Justiça do Rio de Janeiro concordou com esse cálculo. A Petrobras recorreu ao STF. A empresa alegou que a correção deveria ser feita apenas pela taxa Selic, como já definiu o Supremo em outros julgamentos. Com esse critério, o valor da dívida é de 237 milhões e 800 mil reais, quantia que já foi depositada em juízo. A diferença entre os dois cálculos passa de 255 milhões de reais. Ao analisar o caso, o ministro Alexandre de Moraes afirmou que, quando a sentença não define qual índice de correção deve ser usado e apenas faz referência à lei, deve ser aplicada a taxa Selic. O ministro lembrou que a Selic já inclui correção monetária e juros de mora. Por isso, ela não pode ser somada a outros índices. Como a sentença original não estabelecia um índice específico de atualização, Alexandre de Moraes suspendeu o cumprimento da decisão até o julgamento definitivo do processo.
9: Tribunal Superior Eleitoral dá início à primeira edição da Semana Nacional do Sistema Eletrônico de Votação. Na próxima segunda-feira, dia 3 de agosto, o TSE vai abrir a urna eletrônica para estudantes do Centro de Ensino Médio Elefante Branco, em Brasília. Juliana Cariri.
11: A atividade vai ser conduzida pelo coordenador de tecnologia eleitoral do TSE, Rafael Azevedo, e pelo ministro substituto do tribunal, Nauê Bernardo Pinheiro de Azevedo. Os dois são ex-alunos da instituição. A iniciativa busca ampliar o conhecimento dos alunos sobre o sistema de votação e também vai abordar temas como assinatura digital, sigilo do voto, fiscalização dos sistemas eleitorais, testes de segurança e as etapas de auditoria.
9: A Justiça do Trabalho reforçou o combate ao assédio eleitoral no ambiente laboral. Agora, sempre que uma ação trabalhista apresentar indícios desse tipo de prática, o juiz deverá comunicar imediatamente o caso ao Ministério Público do Trabalho e ao Ministério Público Eleitoral. Marla Lacerda.
12: A medida foi aprovada pelo Conselho Superior da Justiça do Trabalho e determina que a comunicação seja feita logo após o recebimento da ação, sem depender de pedido das partes. O objetivo é agilizar a atuação dos órgãos responsáveis e fortalecer o combate ao assédio eleitoral, sem interferir no andamento aí do processo trabalhista. A nova resolução também amplia a definição de assédio eleitoral, melhora a identificação dessas ações no sistema da Justiça do Trabalho e reforça o monitoramento dos processos, para garantir mais rapidez e eficiência no acompanhamento dos casos.
9: INSS pode cancelar administrativamente benefícios por incapacidade concedidos por decisão judicial. Esse entendimento foi adotado pelo STJ sob o rito dos recursos repetitivos. Fátima Uchoa.
13: Com a tese fixada pela primeira sessão, juízes e tribunais de todo o país devem adotá-lo em casos com a mesma questão jurídica. Para o STJ, como esses benefícios dependem da permanência da incapacidade do segurado, o INSS tem o dever legal de fazer revisões periódicas para verificar se essa condição continua existindo ou não. O cancelamento somente é válido se forem observadas as garantias do devido processo legal administrativo, com a realização de perícia médica, a notificação do beneficiário e a oportunidade de apresentar defesa antes da interrupção do benefício. O relator foi o ministro Teodoro Silva Santos.
9: 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Uma boa noite e um bom fim de semana.
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15: Eu sou Paula Groba.
16: E eu sou Ricardo Nakaoka.
15: E estes são os destaques de hoje do Jornal do Senado, que começa agora.
16: Avança projeto que cria cotas para jovens que deixam abrigos ao completar 18 anos.
15: Sancionada lei que amplia a divulgação do Disque 180 para vítimas de violência.
16: Lideranças indígenas buscam apoio do Senado para recuperação de áreas degradadas pelo garimpo.
15: Boa noite.
16: Boa noite.
15: Jovens que passaram a infância e a adolescência em abrigos ou casas-lares podem ter mais facilidade para ingressar em universidades e institutos federais.
16: A Comissão de Direitos Humanos do Senado aprovou uma proposta que cria cotas para quem deixa o acolhimento institucional ao completar 18 anos. A reportagem é de Rodrigo Rezende.
17: Um projeto aprovado na Comissão de Direitos Humanos, de autoria do senador Jorge Cajuru, do PSB de Goiás, quer garantir aos jovens que vivem ou viveram nessa situação até os 18 anos, ou seja, não foram adotados e alcançaram maioridade, uma cota nos processos seletivos para o acesso ao ensino superior e às escolas técnicas federais. O relator do projeto, o senador astronauta Marcos Pontes, do PL de São Paulo, afirma que a ideia colabora com a diversidade no meio acadêmico.
18: A proposição realiza a importante missão de conferir oportunidades a pessoas oriundas de acolhimento institucional. Lembrando que acolhimento institucional é diferente de instituições como a Fundação Casa com menores infratores. É outro tipo de público. Ademais, atua para fortalecer a diversidade nos ambientes educacionais brasileiros, garantindo que pessoas com experiências distintas possam receber e compartilhar conhecimentos essenciais para a comunidade acadêmica e para a construção de sociedade mais justa e, portanto, mais equânime.
17: Marcos Pontes incluiu no projeto uma previsão de avaliação a cada 10 anos dessa política de cotas. A proposta segue para análise da Comissão de Educação do Senado.
15: E por falar em educação, um dos principais destaques do primeiro semestre no Senado foi a aprovação do novo Plano Nacional de Educação. A lei estabelece as metas e as diretrizes que vão orientar as políticas públicas para todos os níveis de ensino até 2034.
16: O texto já foi sancionado pela Presidência da República. Repórter Márcio Maturana.
19: Já sancionado pelo Executivo, o novo Plano Nacional de Educação define diretrizes, metas e estratégias até 2034 em todos os níveis, inclusive a educação superior. Entre as metas estão garantir que todas as crianças da educação infantil estejam na escola e que pelo menos 60% das que têm até 3 anos tenham acesso a creches. A relatora da proposta na Comissão de Educação, senadora Tereza Leitão, do PT de Pernambuco, destacou um mecanismo para evitar que as metas fiquem apenas no papel.
20: Este plano tem um diferencial do anterior. Ele tem um monitoramento bienal. A fiscalização, o monitoramento estão previstos para que ele seja um plano para valer.
19: Também foram aprovados a criação da Universidade Federal Indígena, o incentivo ao empreendedorismo no ensino médio, um regime especial para estudantes impedidos de frequentar aulas por saúde, gravidez ou amamentação, e a inclusão da educação financeira, fiscal, securitária e previdenciária como tema transversal.
15: O Executivo também sancionou a lei que torna obrigatória a divulgação do serviço 180 para denúncias de violência contra a mulher.
16: Pelo texto, os serviços da Central de Atendimento à Mulher deverão ser obrigatoriamente publicizados em meios de comunicação de massa e em locais de grande circulação. Repórter Ruth Gomes.
0: Pela lei, escolas, hospitais, transportes públicos, órgãos públicos, locais de eventos, além de meios de comunicação, promoverão a divulgação de como vítimas e pessoas que têm conhecimento de que a violência está ocorrendo poderão pedir ajuda. Já o senador Wellington Fagundes, do PL de Mato Grosso, ressaltou a importância de unir forças em prol de salvar vidas, independentemente de espectro político.
21: Um tema que não tem partido, não tem ideologia e não pode mais esperar. Quando o assunto é defender a vida, não existe disputa política. Existe, sim, o dever de agir.
0: Relatora do projeto na Comissão de Constituição e Justiça, a senadora Mara Gabrilli, do PSD de São Paulo, resgatou o histórico da Central de Atendimento à Mulher. Ela lembrou que o serviço começou prioritariamente como um canal de orientação e, a partir de 2014, passou a registrar denúncias diretas com encaminhamento e acompanhamento junto à rede especializada.
15: Pesquisadores indígenas das regiões Norte e Centro-Oeste visitaram o Senado nesta quinta-feira para participar de uma reunião com consultores legislativos e representantes do portal E-Cidadania na Comissão de Meio Ambiente.
16: Eles querem aumentar a articulação política em prol de projetos de recuperação de áreas degradadas pelo garimpo. A reportagem é de Marcela Diniz.
22: Os pesquisadores indígenas que visitaram o Senado são dos povos Yanomami, Munduruku e Enauenê Naui. Os objetivos da visita foram conhecer mais o Senado e investir na incidência política em busca de apoio a projetos de recuperação ambiental em áreas destruídas pelo garimpo. As lideranças também querem a total desintrusão de seus territórios. O pesquisador Reginaldo Pocho Munduruku explicou que os indígenas precisam do parlamento, inclusive no orçamento, para garantir recursos para ações socioambientais.
23: A gente tem como objetivo de restaurar 106 hectares, né, dentro do nosso território. A nossa região foi degradada pela garimpo ilegal, né? Então, tudo isso impactou a nossa saúde dos povos indígenas, a vida da flora, né? Como os plantios de palmeiras, açaizeiros, contaminou também o nosso alimento, o peixe, né?
22: Em reunião com consultores do Senado na Comissão de Meio Ambiente, os pesquisadores indígenas ficaram sabendo, por exemplo, da oficina legislativa oferecida pelo E-Cidadania, portal por meio do qual é possível sugerir uma ideia que poderá virar um projeto de lei de verdade. O secretário do colegiado, Ayrton Aragão Júnior, explica que essa ferramenta pode ser útil, por exemplo, nas escolas indígenas.
24: Para aproximar também os jovens indígenas e as lideranças desse processo, dessa possibilidade de participação dentro do E-Cidadania aqui no processo do Senado Federal.
22: Pesquisa da Fiocruz de 2024 mostrou que 94% dos Yanomami de 9 aldeias invadidas por garimpos tinham alto nível de contaminação por mercúrio. Entre os Munduruku, um levantamento deste ano feito com gestantes mostra a contaminação de 97% das mulheres.
15: E os eventos climáticos extremos registrados nos últimos dias no país confirmaram a previsão dos especialistas.
16: Em dois debates realizados no Senado em maio, cientistas alertaram para a força do fenômeno El Niño este ano. Repórter César Mendes.
25: As chuvas intensas no sul e os vendavais no Rio e em São Paulo, registrados no mês de julho, confirmam o alerta dos especialistas de que o El Niño será forte este ano. Para o senador astronauta Marcos Pontes, do PL de São Paulo, é preciso aprimorar a legislação para enfrentar de forma adequada esses fenômenos.
26: Para proteger a população dos eventos que vão acontecer.
25: Segundo o climatologista Carlos Nobre, o El Niño acelera o jato de circulação atmosférica que vem do Pacífico em direção à América do Sul. E vários estudos têm apontado evidências de que o El Niño será muito forte este ano.
27: Esses eventos nos últimos dias de chuvas muito fortes no Rio Grande do Sul, isso é relacionado com o El Niño.
25: O senador Hamilton Mourão, do Republicanos Gaúcho, pediu que o Plano Nacional de Proteção e Defesa Civil determine a realização de simulações anuais nos municípios mais atingidos pelos fenômenos climáticos.
16: Com a edição de Paula Groba e trabalhos técnicos de Eliseu Caires, o Jornal do Senado fica por aqui. Acompanhe agora as notícias do Tribunal de Contas da União e da Câmara dos Deputados. Boa noite.
15: Boa noite e um bom fim de semana.
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2: O Tribunal de Contas da União apresentou os resultados de um conjunto de auditorias sobre as chamadas transferências especiais, conhecidas como emendas PIX. A fiscalização analisou 100 repasses destinados a 73 municípios e 2 estados, que somaram R$ 198 milhões de reais. O relatório apontou problemas em 82% das transferências examinadas. Entre as principais falhas estão deficiências na prestação de contas, irregularidades em licitações, pagamentos sem comprovação e falta de transparência na aplicação dos recursos. O prejuízo potencial foi estimado em R$ 49 milhões de reais. O tribunal fez recomendações para fortalecer o controle, aumentar a transparência e melhorar a fiscalização das emendas parlamentares. Saiba mais em tcu.gov.br.
1: TCU, fiscalização a serviço da sociedade. 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
3: Projeto facilita acesso à justiça gratuita para inscritos no Cadastro Único.
4: Parlamentares aprovam benefícios para motoristas com bom histórico.
5: Comissões finalizam análise de proposta que incentiva o voluntariado.
6: Boa noite. Câmara finaliza a votação de projeto que incentiva voluntariado. Acompanhe os detalhes com a repórter Maria Neves.
7: Aprovado na Comissão de Constituição e Justiça da Câmara dos Deputados, projeto que estimula a atuação de jovens como voluntários em instituições de acolhimento de pessoas idosas com deficiência e crianças na primeira infância. A proposta determina ainda que os jovens voluntários também terão acesso a serviços de acolhimento durante o período de atuação. As regras serão definidas na regulamentação da lei. A relatora, a deputada Laura Carneiro, do PSD do Rio de Janeiro, explica que a medida representa mais um incentivo para aproximar jovens de pessoas idosas e com deficiência em instituições de acolhimento.
10: É uma tentativa de unir jovens com pessoas idosas e com pessoas com deficiência. Então, esse jovem, né, que está no serviço voluntário, vai ser habilitado para trabalhar nos abrigos, enfim, nas áreas de recebimento, que são de acolhimento, tanto de pessoas com deficiência como de idosos.
7: Ao apresentar o projeto, o deputado Roberto de Lucena, do Republicanos de São Paulo, argumentou que os jovens têm interesse em ingressar no mercado de trabalho e na universidade. Para ele, o Estado, ao valorizar o trabalho social e voluntário, estimula o acesso desses jovens tanto à vida acadêmica quanto ao mercado de trabalho, além de estimular o exercício da cidadania. A deputada Laura Carneiro promoveu pequenos ajustes no texto. O principal deles é uma mudança para assegurar que a participação no voluntariado não seja uma condição obrigatória para o acesso do jovem a serviço de acolhimento social. Segundo a parlamentar, a alteração é necessária para preservar a gratuidade da assistência prevista em lei. Da Rádio Câmara de Brasília, Maria Neves.
1: Trabalho.
3: O projeto que amplia reconhecimento de profissionais da radiologia deu mais um passo na Câmara. Saiba mais com a repórter Sofia Peçanha.
28: A Comissão de Constituição e Justiça aprovou o projeto que atualiza a regulamentação das profissões de técnico e tecnólogo em radiologia e de bacharel em ciências radiológicas. A proposta, já aprovada pelo Senado, altera a lei que regula o exercício das profissões da área desde 1985. Entre as mudanças está o reconhecimento formal das categorias de bacharel, tecnólogo e técnico em radiologia, além da ampliação das áreas de atuação profissional. O texto busca adequar a legislação às novas tecnologias utilizadas em exames e tratamentos de saúde, além de atividades industriais e de segurança que utilizam radiação. O projeto já havia sido aprovado pela Comissão de Saúde. Na reunião, o relator, o deputado Ricardo Silva, do PSD de São Paulo, destacou a importância desses profissionais para o funcionamento dos serviços de saúde.
8: Eles buscam beneficiar os profissionais técnicos em radiologia, os quais têm atuação relevante nos serviços de saúde, principalmente na produção de exames radiológicos indispensáveis ao diagnóstico de patologias.
28: Além de atualizar as regras para o exercício da profissão, o texto determina quem pode obter registro nos conselhos regionais de técnicos em radiologia, estabelece regras para a supervisão das técnicas radiológicas e reforça exigências relacionadas à proteção radiológica e à segurança dos trabalhadores e usuários dos serviços. Na prática, a proposta busca dar mais segurança jurídica aos profissionais ao definir quem pode atuar em cada atividade e quais são as responsabilidades de cada função. Durante a votação na Comissão de Constituição e Justiça, a deputada Érica Cocai, do PT do Distrito Federal, defendeu a proposta, afirmando que uma das principais mudanças é o reconhecimento dos tecnólogos em radiologia na legislação.
9: E por fim dizer que nós temos uma legislação que é uma legislação antiga, que não previa o tecnólogo, e tecnólogo agora vai poder fazer concurso público. Tecnólogo vai poder adentrar na saúde como tecnólogo. Portanto, é um reconhecimento.
28: Como a proposta que atualiza a regulamentação dos profissionais das técnicas radiológicas sofreu alterações durante sua análise na Câmara, ela retorna agora ao Senado para análise dessas modificações. Da Rádio Câmara de Brasília, Sofia Peçanha.
11: Justiça.
12: Inscritos no Cadastro Único para Programas Sociais, o CadÚnico, poderão ter acesso facilitado à justiça gratuita. A repórter Silvia Munhato tem os detalhes.
13: A Câmara aprovou o projeto que prevê a concessão de justiça gratuita de maneira imediata a quem estiver inscrito no Cadastro Único para Programas Sociais, o CadÚnico. A autora do projeto, a deputada Maria do Rosário, do PT do Rio Grande do Sul, disse que a mudança tem o objetivo de facilitar o acesso à justiça, evitando que a pessoa tenha que comprovar novamente que tem baixa renda.
14: Se o judiciário reconhecer o CadÚnico, essa pessoa que passou pelo Centro de Referência e Assistência Social, pelo CRAS e que está no CadÚnico, quando chegar no judiciário, o judiciário vai ter uma economia processual muito grande. Ele não precisa mais revisar documentos sobre a situação econômica da família.
13: Segundo a deputada, quem não estiver no CadÚnico, mas atender aos critérios atuais de vulnerabilidade adotados pela Justiça, continuaria tendo que fazer a comprovação de renda. A proposta que permite aos inscritos no CadÚnico único acessar a justiça gratuita sem a necessidade de comprovação de renda seguirá agora para a análise do Senado. Da Rádio Câmara de Brasília, Silvia Munhato.
11: Transportes.
3: Comissão aprova projeto que estabelece benefícios para motoristas com bom histórico. A repórter Júlia Lopes nos conta quais são.
17: Motoristas profissionais com bom histórico no trânsito poderão receber benefícios se estiverem inscritos no Registro Nacional Positivo de Condutores. A proposta do deputado Duda Ramos, do Podemos de Roraima, foi aprovada na Comissão de Viação e Transportes da Câmara dos Deputados. O Registro Nacional Positivo de Condutores é voltado ao cadastro de motoristas que não cometeram infrações de trânsito nos últimos 12 meses. Com a nova proposta, passa a constar no sistema dados como ausência de infrações gravíssimas, participação em cursos de direção defensiva e histórico de condução sem acidentes. O relator do projeto, deputado Ricardo Aires, do Republicanos do Tocantins, explica que motoristas profissionais são aqueles que exercem atividades econômicas como motoristas de aplicativo e caminhoneiros. Para ele, a medida beneficia não apenas os condutores, mas também os consumidores.
18: Esse projeto é importante por dois significados. Primeiro, porque ele vai, de um lado, prestigiar e demonstrar o motorista que tem boas práticas de trânsito e, por outro lado, também oferecer para a população, principalmente as pessoas que dependem desse tipo de serviço, aqueles melhores motoristas para que eles sejam contratados ou premiados na sua atividade econômica.
17: No texto, os benefícios concedidos aos condutores incluem redução no valor de seguros de veículos, acesso prioritário a vagas de emprego e condições diferenciadas em financiamentos e locações de veículos. O projeto, que busca conceder vantagens a motoristas profissionais inscritos no Registro Nacional Positivo de Condutores, inclui a medida no Código de Trânsito Brasileiro e segue agora para análise na Comissão de Finanças e Tributação. Da Rádio Câmara de Brasília, Júlia Lopes.
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0: Desenvolvimento Regional.
19: A Comissão de Desenvolvimento Urbano aprovou o uso de royalties do petróleo para financiar a tarifa zero no transporte urbano. A repórter Fabielle Pires nos conta como deve funcionar.
20: Quando o petróleo é extraído, uma parte da riqueza gerada retorna para os cofres públicos. São os royalties, recursos que podem ser usados para financiar serviços e investimentos em benefício à população. A Comissão de Desenvolvimento Urbano da Câmara dos Deputados aprovou uma proposta que destina parte dos royalties para a gratuidade nos transportes públicos do Brasil. A iniciativa é conhecida como Tarifa Zero e deve facilitar o transporte público e a mobilidade urbana. Ao apresentar o projeto, o deputado Gilmar Tato, do PT de São Paulo, defendeu que a Tarifa Zero contribui para a redução da desigualdade social, melhora a qualidade de vida nas cidades e incentiva o uso do transporte coletivo. O relator da proposta, deputado Hildo Rocha, do MDB do Maranhão, defendeu que a mudança na lei dos royalties não trará prejuízos.
21: Não vai aumentar o preço de combustível e também não vai diminuir o rendimento das empresas. E vai resolver um grave problema que existe. Porque no momento em que tivermos a tarifa zero de transporte público, as empresas que estiverem trabalhando, seja ela da iniciativa privada, uma concessionária ou uma empresa estatal, vai ter o dinheiro certinho lá todo mês, a tarifa atualizada, para que eles possam fazer um bom transporte público.
20: O projeto, que destina parte dos recursos dos royalties de petróleo para a tarifa zero de transporte público, segue para análise da Comissão de Viação e Transportes. Da Rádio Câmara de Brasília, Fabielle Pires.
0: Educação.
3: Comissão de Educação aprova projeto de estímulo à integração entre empresas de pequeno porte e ensino profissionalizante. A reportagem é de Maria Neves.
7: A Comissão de Educação da Câmara aprovou o projeto do deputado Júnior Mano, do PSB do Ceará, que busca estimular a integração entre instituições de ensino profissional e as micro e pequenas empresas. Pelo texto, os órgãos públicos responsáveis pela política de educação profissional e tecnológica terão de criar cadastro com vagas de emprego como forma de estimular a contratação dos formados pelas instituições de pequeno porte. Na opinião do relator, deputado Luiz Lima, do Novo do Rio de Janeiro, a iniciativa é importante porque as microempresas e empresas de pequeno porte são as que mais empregam no país, mas também são as que encontram maior dificuldade para a contratação de mão de obra qualificada.
22: A gente tem mão de obra específica escassa, que com esse projeto a gente vai ajudar a superar esse obstáculo. A gente está falando de mais profissionalização, que é a vontade dos estudantes. A gente está criando facilidade entre as instituições de ensino, públicas e privadas, para que tenha uma maior interação com o mercado de trabalho.
7: De acordo com o levantamento do SEBRAE, em 2025, as micro e pequenas empresas respondiam por cerca de 97% dos negócios ativos no país, com quase 22 milhões de empreendimentos, que seriam responsáveis por 26,5% do Produto Interno Bruto Nacional. Além disso, o estudo aponta que 7 em cada 10 novos empregos formais do país estão nas empresas de micro e pequeno porte. Luiz Lima reforça que quando a educação profissional está em sintonia com as necessidades dessas empresas e articulada com programas de apoio ao empreendedorismo juvenil, há consequências positivas na formação e na integração com o mercado de trabalho. Além da criação do cadastro de vagas em micro e pequenas empresas, a proposta determina que o poder público estimule a abertura de negócios e a formalização de empresas de pequeno porte. A medida ainda prevê a oferta de apoio especial para jovens empreendedores. A proposta ainda será analisada pela Comissão de Constituição e Justiça antes de poder seguir para o Senado. Da Rádio Câmara de Brasília, Maria Neves.
0: Saúde.
2: Comissão de Educação aprova diretrizes para parto humanizado no SUS. A repórter Sofia Peçanha explica como ficou a proposta.
15: A Comissão de Educação da Câmara dos Deputados aprovou o projeto que estabelece diretrizes para tornar mais humanizado o atendimento às mulheres durante a gestação, o parto, o nascimento do bebê e o pós-parto no Sistema Único de Saúde, o SUS. Durante a votação, a comissão alterou o projeto. Em vez de apenas modificar a Lei Orgânica da Saúde para incluir regras específicas sobre o parto humanizado, o novo texto passou a reunir um conjunto mais amplo de diretrizes para atenção à gestação, ao parto, ao nascimento e ao puerpério no SUS. O projeto original previa obrigações mais diretas para o serviço de saúde, com foco na garantia de condições para o parto humanizado e na presença de acompanhante. Já o novo texto amplia esse alcance e passa a organizar princípios gerais de atendimento, com ênfase na autonomia da mulher e na estruturação da rede de atenção materna e neonatal, como ressaltou a relatora da proposta, a deputada Lidice da Mata, do PSB da Bahia.
16: Portanto, esse projeto ele sintetiza uma contribuição, uma preocupação de deputados homens e deputadas mulheres de diversos partidos. E esta é a riqueza dele. Nós estabelecemos diretrizes que visam humanizar a relação do parto, portanto, da mulher, da parturiente, com os médicos e profissionais que integram aquele momento de sua vida.
15: Entre as medidas previstas estão a garantia da presença de acompanhante escolhido pela gestante durante todo o atendimento, a possibilidade de apoio de doula, o fortalecimento da atuação de enfermeiras obstétricas, obstetrizes e parteiras tradicionais, além da ampliação do acesso à anestesia obstétrica, conforme protocolos do Sistema Único de Saúde. Segundo a relatora, a humanização do atendimento depende da qualificação permanente dos profissionais de saúde e da construção de ambientes mais acolhedores e seguros para mulheres e recém-nascidos.
16: Então, esse é um momento especial na vida da mulher, na vida de uma família, com consequências para o resto da sua vida, né, de um parto bem realizado, confortável, e por isso mesmo ele merece uma série de orientações que foram aqui definidas.
15: O texto final também reuniu contribuições de 57 projetos que estavam sendo analisados em conjunto e que também tratam do atendimento neonatal. Agora, a proposta segue para análise da Comissão de Saúde. Da Rádio Câmara de Brasília, Sofia Peçanha.
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0: Economia.
3: Comissão aprova projeto que busca evitar cobrança de imposto sobre imposto. A repórter Silvia Munhato explica a questão.
13: A Comissão de Finanças e Tributação da Câmara aprovou proposta que proíbe incluir imposto na base de cálculo do próprio imposto em qualquer esfera de governo. A mudança também foi aprovada na reforma tributária em 2023, no processo de eliminação do ICMS, PIS, COFINS, IPI e ISS. Os novos tributos da reforma, o Imposto sobre Bens e Serviços e a Contribuição sobre Bens e Serviços, serão cobrados apenas no consumo de produtos e serviços, o que garante a não incidência de tributos durante a sua elaboração ou fabricação. O relator, deputado Kim Kataguiri, do Missão de São Paulo, afirma que a cobrança de imposto sobre imposto é uma anomalia brasileira.
0: A gente está vedando isso, impedindo que isso aconteça em qualquer estado, município ou mesmo no âmbito da União, porque de fato é uma anomalia que a gente tem no sistema tributário brasileiro, não à toa. Isso impede tanto investimento aqui no Brasil, principalmente no setor produtivo.
13: A proposta será analisada agora pela Comissão de Constituição e Justiça, antes de seguir para o plenário. Da Rádio Câmara de Brasília, Silvio Minhato.
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19: Rodrigo de Castro, do União de Minas Gerais, comemora a aprovação na Comissão de Constituição e Justiça de proposta de emenda à Constituição que limita a alíquota do IPVA a 1%. Relator da matéria, o deputado explica que o objetivo é reduzir a carga sobre os consumidores.
5: Ela visa beneficiar o consumidor brasileiro, que hoje paga até 4%, em alguns estados 4,5%, e que passará a pagar no máximo 1%. Então, por exemplo, em Minas Gerais, no meu estado, vai haver, que cobra 4%, vai haver uma diminuição de 75% do valor do IPVA. Ela tramitou de maneira recorde na Câmara, na CCJ, e foi aprovada de maneira unânime. Ou seja, os deputados da CCJ entenderam que essa PEC diminui imposto no Brasil e faz justiça tributária.
19: Rodrigo de Castro ressalta que o próximo desafio é aprovar a proposta na comissão especial. O parlamentar considera o atual modelo de cobrança do IPVA dos proprietários de veículos um dos mais injustos do mundo. Termina agora o jornal Câmara dos Deputados, produzido pela Rádio Câmara, com trabalhos técnicos de Wellington Teles e apresentação de Val Monteiro e Paula Bittar. Boa noite.
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2: Olá, pastor Rigonato, me chamo Renato e minha dúvida é sobre o céu e a criação. Pastor, se no céu não existe pecado, o que dizer de Lúcifer, que teve inveja do próprio Deus e foi destituído do céu? E sobre Lúcifer, se Deus quer o nosso bem, por que criou algo tão ruim como o diabo?
3: São perguntas que, vou ser honesto com você, não tem respostas para ela. Passa a ser um teste para nossa fé. Tudo que Deus quis mostrar foi liberdade para se escolher. No passado, como vocês estão dizendo, né? Mas será que Deus não poderia ter resolvido esse problema lá na eternidade passada? Não, não poderia. Havia um problema e Deus não queima o arquivo. Tá entendendo? Deus dá a liberdade. No passado, Lúcifer fez a sua escolha e Deus deixou ele nessa liberdade. No Éden, Adão e Eva tiveram a sua liberdade de escolha e escolheram. E no dia a dia, as pessoas têm essa liberdade de escolher. Há uma medida de liberdade, é uma medida em que Deus faz. Não vou entrar nesse mérito, mas Romanos capítulo 11, versículo 33, quando eu digo que não tem resposta para essas perguntas, elas estão... Todavia, Deus não está esquecido nem indiferente a essa questão. Efésios 3:10. Lá diz que através da igreja corre um processo no qual Deus está respondendo e dando conhecimento e entendimento da sua sabedoria, principados, potestades, dominadores e forças espirituais do mal. Veja bem que tem um processo que está em andamento, há um trâmite nesse processo e ele está sendo transitado e não está completamente julgado. Efésios 3:10. Através de mim e de você, a igreja, há uma resposta que está correndo. Ou seja, Deus está explicando as coisas. E no final nós saberemos em detalhes disso. Então entenda que pelo fato de não sabermos, de não haver uma resposta clara, não está querendo dizer que Deus não tem uma atenção para isso. Que a glória de Deus é encobrir as coisas e a nossa glória é esquadrinhá-las. E Romanos 11:33 diz assim: ó, profundidade da riqueza, tanto da sabedoria como do conhecimento de Deus, quão insondáveis são os seus juízos e quão inescrutáveis são os seus caminhos. Puxa vida, agora eu me dei bem com o respaldo da palavra. Quem, pois, conheceu a mente do Senhor, ou quem foi o seu conselheiro, ou quem primeiro deu a Deus para que venha a ser retribuído? Porque dele, por meio dele e para ele são todas as coisas. A ele, pois, a glória eternamente. Amém, amém e amém. É o que eu posso dizer.
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1: 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Paulo discorda de Pedro em Antioquia. Parte final.
2: Conflito é um negócio complicado, porque conflito, ele existe só porque todo mundo tem razão. É verdade ou não é? Porque quando claramente alguém não tem razão, não tem conflito. Dizem que, certa vez, dois homens, numa pequena aldeia, entraram num conflito terrível. E eles não conseguiam resolver aquele conflito entre eles. Eles disseram, vão procurar o homem mais sábio da aldeia e ele vai resolver o problema. Aí o primeiro homem foi e contou para o sábio todo o problema do ponto de vista dele. No final o sábio falou para ele, você está absolutamente certo. No outro dia, o outro foi e contou o outro lado da história. E o sábio olhou para ele e falou, você está absolutamente certo. Aí a mulher do sábio ficou chateada com aquilo, exortou o sábio falando, como que é possível você dizer que os dois estão absolutamente certos? Se um está defendendo o oposto do outro, se um falou exatamente o contrário do outro, como que os dois podem estar certos? Ele olhou para ela surpresa e falou, uau, você está absolutamente certa. Qual que é o moral da história? Nesse mundo não tem ninguém errado, filho. Quem que é errado nesse mundo? Ninguém, todo mundo está certo. Do ponto de vista dele, na opinião dele, do jeito dele, no interesse dele, é claro que ele está certo. Então, o que o sábio estava querendo dizer ali não era que ele estava se omitindo de dar opinião. É que ele estava mostrando que enquanto você está defendendo o seu próprio ponto de vista e não a verdade, você vai estar sempre achando que está certo e vai estar fechado para ouvir toda a verdade. Então, o conflito existe porque nós rejeitamos eventualmente ouvir a verdade da palavra de Deus. E eu sei que as pessoas evitam o máximo que podem o conflito, e eu vou dizer para você, eu estou entre elas, eu evito o máximo que eu posso ter conflito, porque conflito é desagradável, não é? Mas aqui está o conflito entre dois homens. Você tem uma noção, tanto que Paulo e Pedro são importantes no Novo Testamento? Se você for ler o livro de Atos, virtualmente o livro de Atos é dividido no meio. A primeira metade conta a história de Pedro e a segunda metade conta a história de Paulo. O livro de Atos está focado nesses dois homens. É o mover de Deus através desses dois homens. Mas aí agora chegou uma situação em que a conduta de Pedro se tornou-se contraditória. E ele começou a contradizer a verdade que ele mesmo pregava. Não é que Pedro parou de crer no evangelho. Não é que Pedro mudou as suas convicções, não. Ele continuava crendo e continuava pregando. Mas ele estava com a conduta contraditória. O que que produziu o conflito? Qual é a fonte do conflito? Compreendendo a fonte aqui, eu penso que podemos extrapolar e dizer que é a fonte nas circunstâncias também que nós próprios enfrentamos. Primeira fonte do conflito foi o medo. No verso 12, Paulo diz assim, com efeito, Pedro, né? Antes de chegarem alguns da parte de Tiago, Pedro comia com os gentios. Pedro tinha comunhão com os irmãos crentes que não eram judeus. Nunca ocorreu para Pedro falar que eles tinham que se circuncidar. Pedro não tinha problemas nenhum de sentar com eles à mesa, de jeito nenhum. Mas aí, diz Paulo, chegaram alguns da parte de Tiago. Quem são esses alguns que chegaram? Eram irmãos, entre aspas, né? Não sei se eram irmãos de verdade. Eram crentes judaizantes, legalistas. E eles chegaram, e parece que era um pessoal que era bem severo, que era um pessoal assim muito duro, ao ponto de Pedro ter medo deles. Pedro conhecia as peças que tinham chegado. Pedro sabia quem era. E Pedro então, diz a Bíblia, que quando eles chegaram, Pedro se afastou. Se afastou por causa de quê? Olha o que o texto diz. Temendo os da circuncisão. Temendo aqueles judeus que diziam que não bastava crer em Jesus, mas que deveriam também ser circuncidados. É o que está lá em Atos 15, verso 1. Eles pregavam isso. Ó, você deve crer em Jesus. Jesus de fato morreu por nós, mas você tem que continuar cumprindo a lei ainda. Aí Paulo diz, é uma contradição. Não é impossível você crer em Jesus e continuar cumprindo a lei. Por quê? Porque se você acredita que vai agradar a Deus cumprindo a lei, você não precisa de Cristo. E se você não precisa de Cristo, isso significa então que Cristo veio morrer na cruz em vão, à toa, sem motivo nenhum. Ora, se cada crente consegue se salvar e agradar a Deus, por que que Jesus teria que vir? Ele não precisava. Mas se ele veio, é porque não tem jeito de você agradar a Deus cumprindo a lei. Logo, ensinar que tem que cumprir a lei é uma blasfêmia contra a cruz de Cristo. Todo aquele que ensina que é preciso cumprir a lei para ser salvo, que é preciso fazer obras para ser salvo, ele está blasfemando contra a cruz de Cristo. Ele está desprezando o sangue da cruz, dizendo que ele pode ser salvo sozinho, não precisa da ajuda de ninguém, muito menos de Jesus. É isso que ele está dizendo. Ele está dizendo isso, obviamente, com seus atos. Ainda que ele não fale dessa maneira. Mas ele está dizendo. Ora, quando Jesus orou lá no Getsêmane, como é que ele orou? Pai, se possível, passa de mim este cálice. Muitos irmãos leem esse versículo e pensam assim, olha aí, Jesus não queria morrer. Nem Jesus queria morrer pelos pecadores. É assim que eles concluem. Conclusão equivocada. O que o senhor está perguntando é o seguinte: existe algum meio dos homens serem salvos? Tem algum outro jeito que eles podem ser salvos? Porque se tiver algum outro jeito deles ser salvo, então não precisa de eu ir para a cruz. Fala-me, Pai, tem algum jeito? Ele orou 3 vezes. Na terceira vez ele se levantou e falou: Deus já disse, não tem outro jeito. Então eu vou ter que ir para a cruz, porque não tem outro jeito. Se o Cordeiro de Deus não foi imolado hoje, não haverá salvação para ninguém. Mas se o Cordeiro de Deus foi imolado e o sangue dele for aceito diante dos tribunais eternos do trono de Deus, então todo homem será justificado pela fé a partir daqui. É isso que significa a oração de Jesus. Ele está dizendo, não tem jeito. Está me ouvindo? Não tem outro jeito. Você pode fazer penitência de andar 300 quilômetros se quiser. Não vai conseguir agradar a Deus nem mudar o veredito de Deus. Está me ouvindo? Você pode fazer sopão para metade do mundo se você quiser. Não vai resolver. Você pode dar roupa para todos os desnudos, dar casa para todos os sem teto. Você pode dar remédio para todos os doentes. Você pode acolher todos os órfãos. Tudo isso pode ser muito

dessa maneira. Você vê que a palavra usada aqui é que Pedro temeu. Pedro teve medo. Normalmente os conflitos começam por causa de temor. Temor do que vão pensar de mim. Temor do que vão achar. Pensou temor porque podem pensar que eu estou fazendo coisa errada. Eu não quero complicação. Pode ser que a minha posição como apóstolo possa ser questionada. Esse pessoal está aí. Daqui a pouco começa a dizer que eu estou negando a fé, que eu deixei de ser judeu. Sei lá qual que era o temor de Pedro. Mas tinha um medo. Tinha um temor. Presta atenção, a mesma coisa acontece hoje. Os conflitos acontecem porque pessoas têm temor. Temor do que o outro toma o lugar dele. Temor do que o outro seja tido como melhor do que ele. Temor do que o outro seja reconhecido como melhor líder, melhor pregador ou melhor alguma coisa. E então, por causa do temor, você resolve se engalfinhar numa opinião tola. E às vezes até agindo de maneira contraditória com o evangelho. Muito sério quando o temor de homem aparece. Precisamos ter temor de Deus. Temor de homens, não. Nós sustentamos a verdade do evangelho, mesmo que isso contraria algumas pessoas. Mesmo que isso vá contra aquilo que elas imaginam ser o certo. O medo, portanto, foi a chave aqui da queda de Pedro. Agora, o mais impressionante é que Pedro ensinava isso. Pedro ensinava. Essa era a mensagem dele. Mas ele mesmo contradisse o que ele dizia, por causa do temor. Essa é a primeira fonte. A segunda fonte é a própria hipocrisia. Eu fiz questão de usar a palavra hipocrisia em vez de dissimulação, porque dissimulação é uma palavra muito bonita. Dentro da vida da igreja não pode existir esse tipo de coisa. Nós caminhamos na transparência da presença de Deus. Nós somos o que somos. Nós mostramos a realidade daquilo que vivemos. Eu faço questão de ser honesto até mesmo com as minhas emoções. Quando eu estou alegre, eu estou alegre. Quando eu estou triste, eu não fico rindo. Quando eu estou triste, eu estou triste. Quando eu estou zangado, eu não fico parecendo que eu estou feliz. Eu estou zangado. Quando para a minha zanga, aí parou também. Eu não fico fazendo de conta que estou zangado só para assustar o freguês. Entendeu o que eu estou dizendo? Mas muitas vezes nós a queremos viver de maneira dissimulada até nisso. Até na falta da espontaneidade, da honestidade devida, até com as emoções diante das pessoas. Por causa do medo. Mas é porque quando eu falo de hipocrisia, eu preciso dizer para você, infelizmente há muita hipocrisia e isso precisa de ser às vezes confrontado. Presta atenção. Paulo não tolerou isso. E se nós queremos ser uma igreja saudável, não podemos tolerar esse comportamento também entre nós. Nós andamos na luz transparente da presença de Deus. Quantos estão comigo nessa verdade do evangelho? Essa palavra dissimulação no original significa fazer fita, fazer de conta. Pedro estava só fazendo de conta. Mas Paulo diz, está agindo com falta de sinceridade. Não está agindo por convicção pessoal. Se Pedro realmente acredita que não deve ter comunhão com quem não é judeu, ele deveria então, quando os de Tiago não estão aqui, ele deveria então não ter comunhão com ninguém. Deveria então rejeitar a comunhão. Aliás, nem deveria vir a Antioquia, deveria ficar só dentro dos redutos judaicos. Mas Pedro não acredita assim. Pedro sabe o que ele está fazendo, que os irmãos sabem. Pedro teve uma revelação especial lá em Atos capítulo 10. Qual foi a revelação que ele teve? Ele estava na casa de Simão, o curtidor, e era a hora do almoço. E ele subiu na laje da casa para poder orar. Era uma casa na beira do mar, para poder orar com aquela brisa enquanto o almoço ficava pronto. E quando ele sentou para orar, diz a Bíblia, ele teve um êxtase. O que é um êxtase? Uma visão com o olho aberto. E ele então teve aquela visão diante dele. Era um lençol que descia do céu com todo tipo de animal impuro, quadrúpede, réptil, aves, e uma voz que dizia para ele: Pedro, mata e come. E Pedro falou: que é isso? Nunca, jamais comi uma coisa impura, jamais. E o lençol recolheu e voltou de novo. A cena se repetiu por 3 vezes. Na Bíblia é assim. Jesus orou 3 vezes no Getsêmane, Paulo orou 3 vezes para tirar o espinho na carne, e Pedro teve a revelação 3 vezes, porque 3 significa algo que é feito completamente no Novo Testamento, é simbólico. Na terceira vez, Pedro então ficou pensando o que significa aquilo. De repente bateram na porta, era o pessoal que veio da parte de Cornélio, não é? Pedindo para Pedro ir lá pregar para eles, mas Pedro nunca tinha entrado na casa de um gentio. Porque um judeu não entrava na casa de quem não era judeu. Para ele, quem não era judeu era cão, imundo. Não podia ter comunhão. Mas Pedro agora teve a revelação de que o evangelho não era só para os judeus. Ele entendeu, ele falou: agora eu entendi. Aqueles animais impuros se referem aos gentios.
Sim, porque quando Pedro disse que não ia comer, o que que

A voz disse para ele: não considere impuro aquilo que eu santifiquei, aquilo que eu purifiquei. Então Pedro entendeu. Aquela visão não era a respeito de comida. Aquela visão é a respeito de gente, de pessoas. Ele tinha compreendido agora que aqueles que criam em Jesus, eles eram agora purificados. Se antes eram animais impuros, agora fazem parte do rebanho de Deus, são cordeiros de Deus. Vieram para o aprisco do céu. E Jesus, o bom pastor, cuida deles agora. Pedro agora entendeu. Aí a Bíblia fala que Pedro saiu e foi com eles. Diz a Bíblia que quando Pedro chegou lá em Cesareia Marítima, ele entrou na casa de Cornélio. Quando ele começou a pregar, nem terminou de pregar, o Espírito Santo desceu sobre todos. Ali foi o Pentecoste dos gentios. Atos 2 é o Pentecoste dos judeus. Foi lá em Jerusalém, lá no cenáculo. Mas Atos 10 é que é o Pentecoste nosso. O seu Pentecoste está ali, na casa de Cornélio. Você era um Cornélio, um gentio. Você estava fora das promessas da aliança. As promessas do Velho Testamento, nenhuma era para você. Você não era filho de Abraão. Mas em Cristo você agora tornou-se participante e herdeiro das promessas de Deus. Pedro entendeu. Mas aí diz a Bíblia, chegou em Jerusalém a notícia que Pedro estava comendo na casa de gentio e tinha pregado para gentio e mais ainda, tinha batizado todos eles. Foi um alvoroço em Jerusalém. Alvoroço de quem? Desse pessoal aqui, ó, judaizante. Aí Pedro chegou e contou a visão e falou, não tinha alternativa, Deus mandou, pessoal. Foi a revelação que ele deu. Aí eles se acalmaram e entenderam que o evangelho também tinha se estendido aos gentios. Mas aí Pedro foi visitar os irmãos de Antioquia, onde Paulo era um dos mestres da igreja. Paulo e Barnabé. E chegando lá, Pedro tinha comunhão com todo mundo. Pedro ia jantar com todo mundo, comia o que servia na mesa, era carne de porco para cá, camarãozinho para lá, coisa que judeu jamais encosta. Eu acho que eu não era um bom judeu se eu fosse judeu. Rapaz, eu adoro camarãozinho, uma carne de porco. Mas é proibido. Se você quer ser judeu, fique sabendo. E se for comer, ontem eu comi um peixe, alguém colocou queijo em cima do peixe. Eu falei, oh Deus, obrigado porque eu não sou judeu. Porque não pode comer queijo com peixe. Estava muito bom. Olha para cá. Pedro ia para a casa dos irmãos, comia o que servia, tinha comunhão com os irmãos, adorava junto, eram cheios do Espírito junto, era uma maravilha. Mas aí, de repente, diz Paulo, chegou um grupo da parte de Tiago. Certamente Tiago tolerava eles, não é? Chegou esse grupo que ensinava que não basta crer em Jesus, tem também que circuncidar. Pedro ficou assustado. Falou, nossa, o que eu faço agora, gente? Esse pessoal é fraco na fé. Vocês não reparam, não, mas enquanto eles estiverem aqui, eu não posso ter comunhão com vocês. E aí, ele, inclusive Barnabé, diz Paulo, dissimularam. Ficaram fingindo, só para disfarçar, fazendo fita, para não produzir nenhuma celeuma com aqueles irmãos. Ah, mas não com Paulo por perto. Com Paulo por perto, essa história não vai ter um bom fim. Alguma coisa vai acontecer. Pedro negou Jesus para uma criada. E agora está negando a revelação que ele teve. Nem foi Paulo que teve. A revelação que ele teve, Pedro agora está negando. E Paulo diz para ele, resolve confrontá-lo. Escuta, Pedro, se você que é judeu, vive como se não fosse, come camarão, carne de porco, está aí vivendo como se não fosse, e agora você está querendo cobrar dos irmãos da igreja que virem judeu, coisa que nem você é mais. Não havia o que responder. Não havia o que confrontar. Não havia nada mais para dizer. Essa foi a verdade que foi colocada ali. Mas tudo para tirar a dissimulação do meio. Por que que as pessoas ficam idolatrando homens? Porque vive na lei. O que é viver na lei? Viver na lei é você achar que para agradar a Deus, você tem que ser bom. Tem que fazer tudo certo. Se fizer, você vai agradar a Deus e Deus vai te abençoar. Esse vive na lei. Quando você vê o pregador lá em cima, o pastor, ele é abençoado, tem uma grande igreja, ministério, né, conferência no Serra Dourada, o que você conclui? Ele é bom. Esse sujeito deve ser muito santo. Para ser tão abençoado assim, ele deve ser tremendo. E aí você começa a idolatrar ele, fala, ele é maravilhoso. Não está vendo a bênção de Deus sobre ele? Esse é o sinal de que ele é sensacional. Porque na sua cabeça Deus só abençoa quem é sensacional. Agora, se eu te contar que a graça de Deus é sobre quem não merece, aí você muda sua postura. Aí você vai entender que eu sou abençoado, não é porque eu sou melhor do que você. Talvez é porque eu sou pior. Porque onde abundou o pecado, superabundou a graça de Deus. Aí Deus fala, eu vou abençoar esse sujeito.
e Deus me abençoa porque eu confio na graça. Mas o tolo que anda pela lei fica achando que me abençoa porque eu mereço ser abençoado, e aí ele me idolatra. Homens que ficam idolatrando outros porque não conhecem a graça de Deus. Quem conhece a graça de Deus até tem uma opinião diferente. Falar a graça de Deus nele realmente é grande. Isso é que interessa. O homem é só um canal, é só o pincel na mão do pintor, é só o cinzel na mão do escultor, é só a colher na mão do pedreiro. O homem é só isso. O artista é ele. Ele é que faz. Quem anda pela graça sabe o que eu estou dizendo. Quem anda pela graça não se impressiona com homens. Nós impressionamos porque nós gostamos de ter ídolos, adoramos ter heróis, gente fantástica para nos inspirar. Eu sei que você gosta disso. E tem irmão que às vezes fica me falando: não, porque eu tenho vontade, quando eu parti, eu queria tanto sentar com Paulo lá no céu. Eu olho para ele e falo: que vergonha. Ao lado de Jesus, você quer conversar com Paulo? Quando você chegar na glória, Paulo vai ser só uma estrela obscurecida diante do fulgor, do resplendor da glória de Jesus. E você quer conversar com Paulo? Um outro falou que queria conversar com Elias. Tem cabimento? É o sonho dele. Eu falei: porque você está na lei. Na lei e os profetas. Segundo deve ser Moisés na sua lista. Presta atenção: não tem os homens em uma posição tão grande assim, ao ponto de obscurecer a verdade daquilo que nós pregamos. A verdade é mais importante. Sustentar o testemunho do evangelho é que é importante. Homens passam, o testemunho tem que continuar. Mas aqueles que andam e entendem a graça de Deus, eles sabem a medida certa de valorizar as pessoas, a honra devida que precisa de ter. Quantos estão realmente me entendendo? É porque eu falei uma coisa complicada aqui agora. Glória a Deus. Bom, no final o alvo é a reconciliação. Pastor, mas teve reconciliação? É claro que não teve nenhum problema pessoal entre Paulo e Pedro. Para aqueles irmãos que levam todas as circunstâncias para o lado pessoal, poderia logo pensar: imagina se Pedro é um desses. Aí ele falou assim comigo, porque ele não gosta de mim. Eu sempre desconfiei: Paulo não vai com a minha cara. Por que Paulo tinha que falar em público comigo? Ele queria falar em público porque tinha alguma motivação e escusa por detrás. Entende? Quer dizer, quem é carnal e fica sempre pensando que ele é o centro das coisas, sempre interpreta a circunstância em função de si mesmo, mas não esses homens de Deus. Aqui a situação foi toda em função da verdade do evangelho. Tanto que Paulo é mencionado por Pedro depois, 2 Pedro capítulo 3 verso 15: e tende por salvação a longanimidade de nosso Senhor, como igualmente, olha o que Pedro está dizendo, como igualmente o nosso amado irmão Paulo vos escreveu. Amado irmão, precioso irmão, e ele vos escreveu, segundo a sabedoria que lhe foi dada, ao falar acerca destes assuntos, como de fato costuma fazer em todas as suas epístolas, que Pedro conhecia todas elas, nas quais há certas coisas difíceis de entender. Nem sempre a graça de Deus é fácil de entender, pois sabe, Paulo disse que ela é até loucura. Então ela não é fácil de entender às vezes. Entender a graça de Deus é um processo longo, porque a graça é Cristo e a vida eterna é conhecê-lo. Então você não pode dizer que já conhece a graça, está no processo. Mas Pedro diz: tem coisa difícil de entender, que os ignorantes e instáveis, esse instável aqui é gente inconstante, ignorantes e instáveis, deturpam, ou seja, eles pegam o que Paulo falou e deturpam, como também deturpam o que, meus irmãos? Qual que é a expressão que está ali? As demais escrituras. O que que Pedro está aqui chancelando? Pedro está dizendo que as epístolas de Paulo eram escritura sagrada. Não teve nenhum outro homem que tenha sido usado por Deus para escrever um livro da Bíblia, além de Moisés, que em vida o que ele escreveu foi reconhecido como escritura sagrada. Nenhum, em vida não. Paulo é o segundo. Por que que tinha que ser Moisés e Paulo? Porque o Velho Testamento é baseado todo em Moisés, na lei, mas o Novo Testamento é baseado todo no Evangelho, e quem destrinchou foi Paulo. E Pedro está dizendo: olha, existem as demais escrituras, mas o que Paulo escreveu, as suas epístolas, são escritura. Então, se você é daqueles que acha que Pedro
é que sabe das coisas, então você não pode deixar Paulo de fora. Porque Pedro, aquele que sabe das coisas, falou que é, o que Paulo escreveu é escritura inspirada por Deus. Mas sabe o que é precioso? Se Pedro fosse um carnal melindroso, que ficasse ofendido por qualquer coisa, e você acha que ele teria condição de avaliar os escritos de Paulo desse jeito e declarar, é inspirado de Deus, é escritura sagrada? Não, nunca. Pedro só foi capaz de fazer isso porque ele era homem de Deus. Homem de Deus que andava na presença de Deus, mas que infelizmente no momento pisou na bola. Por que ele pisou na bola? Porque ficou com medo. O medo é um problema sério. Tenha muito receio quando você te perceber que há muito temor no seu coração para com homens. Vai ler a palavra, fique com a palavra. Jamais negue a verdade que você crê, porque tem temor do professor, porque tem receio do seu chefe, porque tem temor do seu pai, ou da sua mãe, do seu vizinho, do seu primo, seja lá quem for. Muitos de nós, como Pedro, ficamos dissimulando. Fazemos de conta que não somos quando somos. Fazemos de conta que não somos crentes quando não somos. Tudo com o intuito, supostamente, de evitar problema com esse pessoal que é ignorante, não sabe das coisas. Mas Paulo diz, isso está errado. Viva coerentemente com a luz do Evangelho. Se você crê, declare que você crê. Se você vive, que a sua vida seja um retrato da sua fé, da sua crença. E jamais ande pelo caminho da dissimulação. Os filhos de Deus andam pelo caminho da verdade, da transparência e da luz.

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3: Pastor Rigonato, aqui quem pergunta é a Dorinha. Pastor, esse calor que anda aumentando a cada dia é um dos sinalizadores do fim dos tempos?
4: Bom, fim dos tempos é tudo que nós estamos vivendo, acredite nisso. Essa pergunta, ela se baseia no fato de que provavelmente você nunca tenha vivido o que você viveu. Geralmente, em todos os anos, nessa época, a condição de clima é bem parecida com essa mesma. E todo ano nós falamos, puxa vida, pastor, mas esse ano tá muito mais quente. E se tem anunciado nos jornalismos, né, os comentaristas que tenha a expertise do assunto climático. De fato, o que eles estão dizendo é que por um efeito, uma conjuntura de fatores de emissão de gás efeito estufa, né? A emissão de gases poluentes pelos automóveis, pelas indústrias, pois é, isso promove o aquecimento das águas do Oceano Pacífico. Isso afeta em toda a conjuntura global, o clima, há uma alteração climática. Ou se chove muito, ou se faz muito calor, como nós estamos vendo aí diante de nós. Bom, mas é um sinal do fim dos tempos a questão? Olha, provavelmente sim. Tem uma palavra que reporta isso, que está em Apocalipse capítulo 16, versículos 8 e 9, lá diz que o sol vai se aquecer ao ponto de queimar os homens. Parece que já tem esse efeito, né? Você não pode ficar exposto ao sol durante muito tempo, e se ficar exposto, há uma recomendação, você use o protetor solar. Bom, acredite, né? Não faz mal nenhum se você acreditar. Olha, provavelmente o sol propriamente dito, ele não se esquenta, mas a atmosfera, ela pode ser atingida, pode ser prejudicada. E essa atmosfera, por ela mesma, ela produz uma camada que protege a superfície da Terra, as pessoas, os animais e as plantas, dos raios solares. Quando esses raios solares penetram sem nenhum filtro, então aí acontece o que está previsto em Isaías 30:26. Olha só, o sol se aquecerá 7 vezes mais. Eles estão dizendo assim, pelas previsões científicas, 30, 50 anos, o sol se aquecerá 5 vezes mais. Mas está profetizado, o sol vai se aquecer 7 vezes mais. Não é propriamente o sol, como eu disse. Mas você está vendo aí, lá em Isaías diz assim que a própria lua emitirá calor como o sol. Bom, certamente haverá uma espécie de explosão, de erupção solar. Há uma outra possibilidade em que a atmosfera vai se tornando tão destruída que os raios solares, provavelmente, a gente já está vendo isso, eles penetrarão na superfície terrestre, afetando todos que habitam sobre ela, das plantas aos humanos, digamos, sem nenhum filtro. Então as pessoas sofrerão terríveis queimaduras. Mas antes que isso aconteça, Jesus busca a sua igreja. Isso é só para você ver que não vale a pena estar por aqui. Vale a pena você se voltar para o Senhor e buscá-lo de todo o seu coração. Então, esse aquecimento e esse calor extra, né, que está fazendo nos últimos dias, é um sinal da volta do Senhor. É bom que a gente enxergue ao nosso redor e que vejamos tudo como um alerta. Olhe somente para Jesus, tá bom? Espere nele e você não será decepcionado.
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2: Nesse texto de Atos, no capítulo 20, a partir do verso 17, você tem Paulo mesmo descrevendo como era o seu trabalho como ministro. Paulo faz isso para os presbíteros da igreja de Éfeso. Paulo, durante 3 anos, tinha ficado em Éfeso. Foi a cidade onde ele ficou mais tempo. E lá em Éfeso houve um verdadeiro avivamento. O mover de Deus é soberano, ele é de Deus. Todavia, Deus usa líderes para trazerem esses mover. O mover de Deus acontece quando existe um instrumento para isso, um canal para isso. Paulo, nesse caso, foi o canal. Eu quero dizer para você que o Senhor continua desejando mover lá na cidade onde você está. E esse mover depende de você ser esse canal. Você precisa ser um canal de avivamento. Essa palavra é para todos nós, na verdade. E a cidade de Éfeso experimentou um avivamento extraordinário. No verso 1, Paulo chega à cidade. No verso 8, diz: durante 3 meses ele frequentou a sinagoga, onde falava ousadamente, dissertando e persuadindo as pessoas com respeito ao reino de Deus. No verso 10, diz que isso durou pelo espaço de 2 anos, dando ensejo para que todos os habitantes da Ásia ouvissem a palavra do Senhor. Todos ouviram. Durante 2 anos, toda a Ásia, Ásia Menor, ouviu a palavra por causa do ministério de Paulo. Esse é um dos aspectos do avivamento. É quando a palavra de Deus é liberada, disseminada, divulgada, pregada. No verso 11 diz: e Deus, pelas mãos de Paulo, fazia milagres extraordinários. Isso também é um outro aspecto do avivamento, do mover de Deus, quando o Espírito de Deus age no meio da igreja. Olha o que diz no verso 18: muitos dos que creram vieram confessando e denunciando as suas próprias obras. Quando há mover de Deus, também há arrependimento. Pessoas são convencidas do pecado, confessam o pecado, mudam de vida. Verso 19 diz: também muitos dos que haviam praticado artes mágicas, reunindo os seus livros, os queimaram diante de todos. No verso 20, estamos no capítulo 19, no verso 20 ainda diz: e assim a palavra do Senhor crescia e prevalecia poderosamente. Isso aqui é o avivamento. O avivamento estava acontecendo ali. Paulo foi o canal. Agora, que tipo de canal de Deus, que tipo de canal espiritual é capaz de trazer mover de Deus? Que tipo de homem de Deus está apto a trazer esse mover? E é justamente isso que eu quero compartilhar com você. A Bíblia fala que Paulo partiu, depois de 3 anos ele partiu, e depois resolveu voltar para Jerusalém. E no caminho ele passou por Mileto, e lá em Mileto mandou chamar os presbíteros de Éfeso. E é isso que eu quero ler com você agora. Capítulo 20, verso 17, diz assim: de Mileto mandou a Éfeso chamar os presbíteros da igreja. E quando se encontraram com ele, disse-lhes: vós bem sabeis como foi que me conduzi entre vós em todo o tempo, desde o primeiro dia em que entrei na Ásia, servindo ao Senhor com toda humildade, lágrimas e provações que pelas ciladas dos judeus me sobrevieram, jamais deixando de vos anunciar coisa alguma proveitosa e de vos ensinar publicamente e também de casa em casa, testificando tanto a judeus como a gregos o arrependimento para com Deus e a fé em nosso Senhor Jesus. E agora, constrangido em meu espírito, vou para Jerusalém, não sabendo o que ali me acontecerá, senão que o Espírito Santo, de cidade em cidade, me assegura que me esperam cadeias e tribulações. Porém, em nada considero a vida preciosa para mim mesmo, contanto que complete a minha carreira e o ministério que recebi do Senhor Jesus para testemunhar o evangelho da graça de Deus. Agora, eu sei que todos vós, em cujo meio passei pregando o reino, não vereis mais o meu rosto. Portanto, eu vos protesto no dia de hoje, que estou limpo do sangue de todos, porque jamais deixei de vos anunciar todo o desígnio de Deus. Atendei por vós e por todo o rebanho, sobre o qual o Espírito Santo vos constituiu bispos, para pastoreardes a igreja de Deus, a qual ele comprou com seu próprio sangue. Eu sei que depois da minha partida, entre vós penetrarão lobos vorazes, que não pouparão o rebanho, e que dentre vós mesmos se levantarão homens falando coisas pervertidas para arrastar os discípulos atrás deles. Portanto, vigiai, lembrando-vos de que, por 3 anos, noite e dia, não cessei de admoestar com lágrimas a cada um. Agora, pois, encomendo-vos ao Senhor e à palavra da sua graça, que tem poder para vos edificar e dar herança entre todos os que são santificados. De ninguém cobicei prata, nem ouro, nem vestes. Vós mesmos sabeis que estas mãos serviram para o que me era necessário, a mim e aos que estavam comigo. Tenho-vos mostrado em tudo que, trabalhando assim, é mister socorrer os necessitados e recordar as palavras do próprio Senhor Jesus: mais bem-aventurado é dar do que receber. Tendo dito estas coisas, ajoelhando-se, orou com todos eles. Então, houve grande pranto entre todos, e abraçando afetuosamente a Paulo, o beijavam, entristecidos especialmente pela palavra que ele dissera, que não mais veriam seu rosto, e acompanharam-no até ao navio. Esse texto que nós lemos é um texto longo da palavra de Deus, porém muito precioso. É um dos poucos lugares onde Paulo fala de si mesmo. Somente aqui em 2 Coríntios, Paulo fala a respeito de si mesmo e do ministério que ele desempenhou diante de Deus. E analisando o que ele está dizendo aqui, a gente pode encontrar 10 características na vida de Paulo. E essas 10 características constituem um perfil. Eu estou aqui fazendo o perfil de Paulo, mas na verdade tem que ser o perfil de todo homem, toda mulher de Deus, constituído para o trabalho do ministério. Existem muitos níveis do trabalho do ministério. Alguns estão trabalhando como pastores, mas há outros em nosso meio que são discipuladores, líderes de célula, e eles não devem pensar que para eles a qualificação ou as credenciais sejam diferentes. Não, na verdade, para todos nós é a mesma coisa. O que, que qualificou Paulo para trazer tanto mover de Deus na cidade de Éfeso? O que qualificou? Qual parte da sua vida, qual aspecto do seu caráter foi tão forte assim, ao ponto de liberar uma unção tão tremenda? Eu quero falar pelo menos de 10 com você, não vou me deter em nenhum ponto, muito, mas eu quero passar para você esse perfil, escrever para você esse homem de Deus. Primeira coisa que o texto fala, no verso 17 e 18, vós bem sabeis como foi que me conduzi entre vós. Vocês sabem, ele está dizendo aqui, por alguma razão o versículo não está escrito corretamente aqui, vou ler direito. Diz assim: vós bem sabeis como foi que me conduzi entre vós em todo o tempo, desde o primeiro dia em que entrei na Ásia. Primeira característica de um líder aprovado é que ele é transparente. Paulo está dizendo: vocês sabem da minha vida. Minha vida nunca foi escondida. Em nome da privacidade, eu nunca me ocultei de vocês. Então vocês sabem como é o meu comportamento. Vocês sabem como eu me comporto à frente da igreja, mas sabem como eu me comporto também nas outras ocasiões normais do dia a dia. Vocês sabem como eu trato as pessoas, como eu trato a minha esposa, como eu trato... Paulo não era casado, mas nós somos. Sabe como eu trato os irmãos? Sabe como eu lido com o dinheiro? Vocês sabem tudo. Porque minha vida não foi escondida. Vocês sabem. Uma das coisas mais sérias que existe na vida do homem de Deus é um desejo mórbido de privacidade. Qual a diferença entre privacidade e uma vida oculta? É que a vida oculta está baseada em segredo. Privacidade, todo mundo sabe que você tem, apenas não precisa de ver. Entendeu o que eu estou dizendo? Todo mundo sabe o que você faz no banheiro, mas é bom fechar a porta. Isso é privacidade. Não tem segredo nenhum envolvido, só tem privacidade. Agora, quando você tem que fechar a porta, esconder, apagar o histórico do computador, quando você tem que guardar segredos, criar versões e explicações, aí não é privacidade mais. Aí já se tornou uma vida oculta. Muitas pessoas querem fugir da transparência, mas só há verdadeira liberdade na transparência, filho. Quando sua vida é um livro aberto que qualquer um pode ler, qualquer um pode saber. Outro dia eu liguei para um irmão no celular e ele falou: pastor, vamos falar pessoalmente que eu tenho certeza que o seu celular é grampeado. Eu falei: é bem provável que seja mesmo, mas o que será que essa pessoa que grampeou está querendo ouvir? O que ele vai ouvir é aconselhamento. O que ele vai ouvir é eu falando da obra de Deus, o trabalho da igreja. Ele não vai, eu acho que ele deve estar num tédio muito grande, porque não tem novidade. A minha vida é a vida da igreja, a minha vida é a minha família, e a minha família é a minha casa, e são os irmãos também. Então eu posso falar no celular, eu não tenho que ter receio. Eu me lembro, numa ocasião, né, não sei, um ano atrás, que teve aquele escândalo aí com o senador, e o escândalo todo aconteceu porque eles arrumaram um celular que supostamente ninguém poderia grampear. E ali então eles foram transparentes, mostraram tudo, falaram tudo. O que mal sabiam é que não existe esse tipo de coisa. Pastor, como é que a gente faz? Nesse mundo ninguém mais tem privacidade. Não tem, sim, mas segredos realmente é difícil guardar. Uma hora o que está oculto vem à tona. Aliás, isso é uma afirmação bíblica. Não tem nada escondido que não venha a ser revelado em algum momento. Diga amém. Não tem nada escondido que não venha a ser revelado. O que Jesus disse, que vocês fazem trancado nas casas, vai ser revelado nos telhados, nos eirados. Portanto, o melhor caminho é a transparência. O melhor caminho é ter uma vida transparente. Mas a transparência não para mostrar uma vida torta, mas é uma transparência porque não tem nada a ocultar. Paulo começa falando isso. Vocês conhecem a minha vida. Eu estou aqui falando para vocês porque vocês me conhecem. Vocês sabem como eu sou. Vocês sabem minhas debilidades, vocês sabem minhas deficiências, mas vocês sabem, todas elas estão colocadas com honestidade. Nada a ocultar. Essa é a primeira característica do ministério e da vida de Paulo. Segunda característica. A palavra de Deus fala que bons líderes são humildes. No verso 19 ele diz: servindo ao Senhor com toda a humildade. Vocês sabem que eu cheguei aqui na Ásia com uma vida transparente, servindo ao Senhor com toda a humildade, lágrimas e provações que pelas ciladas dos judeus me sobrevieram. A segunda característica, segundo aspecto de Paulo, e que deve ser o nosso também, é humildade. Bons líderes são humildes. Uma coisa que me deixa angustiado são líderes que gostam dos lugares especiais, que reivindicam posição. Bons líderes não ficam exigindo que ninguém os mencione publicamente e fale da presença deles. Uma das coisas mais desagradáveis é quando o líder é cheio de empáfia, porque supostamente agora ele é um grande líder, ou porque supostamente agora ele tem um título. Preste atenção, uma das lutas maiores que nós enfrentamos é quando o irmão ganha um título de pastor. Ele começa a se achar, meu Deus do céu. E aí, é muito, já aconteceu aqui na nossa igreja. E aí, o pastor é exortado pela secretária: pastor, você marcou um horário com o irmão e você não veio. E o pastor, em vez de dizer: me perdoe, aconteceu um imprevisto, o que, que ele fala? Irmã, sabe com quem você está falando? Você sabe que eu sou pastor? Você é só secretária. Ponha-se no seu lugar. Isso não é atitude de pastor. Isso não é o espírito de pastor. Eu sou aberto para ser exortado, e muitos irmãos me exortam, e eu francamente aceito. Francamente aceito. Essa é a postura de humildade. Eu sei que às vezes a humildade pode parecer também um pouco de afetação, né? E fica parecendo que você está querendo até aparecer na sua humildade. Mas é melhor assim, né? Para organizar esse evento, foram feitas algumas reuniões aí de pastores em Goiânia e me convidaram, obviamente. A ideia foi até minha, mas eu fui. E normalmente quando eu vou nesses lugares, eu sento lá atrás, não sento na frente. Por que que eu não sento na frente? Porque a Bíblia fala que pode ser que tenha alguém mais importante do que você, e depois peça para você sair, e você fica com cara de tacho. Então o que que eu faço? Eu sento atrás. Só que eu também não gosto, depois que eu estou sentado, e já começou a reunião, alguém fala, ô pastor Luiz, senta aqui na frente. Aí também eu não vou. Por quê? Porque aí fica parecendo assim, ele sentou atrás só para esse momento de glória. Agora ele vai andando na frente, todo mundo vai sentar no lugar que lhe é devido. É complicado. A humildade é um negócio complicado, porque todas as vezes que você planeja ser humilde, já é orgulhoso. Você não planeja ser humilde. Quem planeja ser humilde é só orgulhoso. Humilde não planeja ser humilde, ele é simplesmente. Quem chega falando, hoje eu vou sentar, hoje vou ser humilde hoje. Hoje eu vou me esforçar, vou sentar lá atrás. Tadinho, ele é só um orgulhoso se esforçando para ser humilde. Não é, de fato, é uma das coisas mais complexas da gente aprender e desenvolver. Mas se espera isso do pastor. Olha, irmãos, vou ser franco com você. Eu fui pregar numa igreja, cheguei no aeroporto, tinha dois policiais de terno preto me esperando. Normalmente quem me espera é o pastor. Mas nesse dia tinha dois policiais. Eu cheguei, eles se apresentaram. Pastor, sou fulano, esse aqui é o Beltrano. Somos policiais federais, somos irmãos também. Nós trabalhamos na igreja. Estamos aqui para te acompanhar. E eles eram grandinhos, assim como o Rafael. Eu me esquei tão pequenininho, perdi um de cada lado e eu fui andando. Eu falei, mas aqui é tão perigoso assim? Não, porque isso é o costume. Nossos pastores não querem correr risco e não queremos que você corra risco também. Eu falei, nossa. Quando chegamos lá na reunião, não podia sentar no meio do povo. Não podia sentar porque é perigoso. Aí me colocaram numa sala do lado para eu ficar aguardando o momento que eu ia pregar. E eu fiquei lá, louvando, mas tinha um vidro. E aí, passou um pouquinho, pastor, 5 minutos você entra. Eu falei, 5 minutos? Mas tá bom. Mais um pouco, pastor, 3 minutos. Pastor, 1 minuto você entra. Eu falei, eu tô aonde? No show do Faustão? O que que é isso? Na hora que deu a hora certa lá, o relógio veio. E aí a porta abriu, os dois seguranças abriram a porta, vieram me acompanhando até o púlpito, o povo ficou de pé, me aplaudiu. Eu falei, nossa, na minha igreja ninguém faz isso comigo. Mas olha pra cá. Eu me sinto tão bem. Eu consigo conviver com os irmãos de todo tipo. Pastor, tem esses riscos? Tem. Eu sei que tem muitos lugares difíceis de viver, mas a melhor coisa que tem, o que eu creio pelo menos, é que os irmãos têm acesso ao pastor. E que o pastor seja acessível, ele consiga ouvir você. Porque isso também é sinal de humildade. Nós somos todos irmãos. O texto fala que Paulo era humilde e ele serviu a Deus com lágrimas. Lágrima é um sinal de humildade. Lágrima é um sinal de humildade. Só chora quem é tocado por Deus. Entende? É importante ser tocado por Deus pela pregação, pelo testemunho de outros. É importante ser tocado pelo louvor, pela canção que a igreja levanta ao Senhor. Mas é importante também, como diz Paulo, exortar com lágrimas. Fala de um coração que ama e que tem um encargo tão profundo e que deseja tanto ver uma mudança. Lágrimas. Eu tenho certeza também que essas lágrimas aqui falam de oração. Falam que Paulo servia a Deus com oração. Jesus orava, sempre estava sozinho orando, orava de madrugada, fazia vigílias, passava a noite inteira separado com Deus. Paulo foi um homem de oração. Homens que trazem avivamento, homens que trazem mover, são também homens de oração. O texto também diz que Paulo serviu. Ele serviu, servindo ao Senhor com toda humildade. Nós estamos aqui para servir. Nós o servimos com a palavra, mas servimos também com a exortação, diz Paulo. Nós o servimos com aquilo que o Senhor nos deu, com os dons, habilidades, capacidades que o céu liberou sobre nós. Mas temos que lembrar um tempo inteiro, nós estamos aqui para servir, somos servos de Deus, somos servos dos irmãos também. E isso é que traz mover de Deus. E eu vou te ser franco, isso também propicia que novos líderes com o espírito correto também sejam levantados no nosso meio. Quando dizem amém. Terceiro, bons líderes são corajosos. A palavra do Senhor diz no verso 19, 21, servindo ao Senhor com toda humildade, Paulo dizendo, eu servi com lágrimas e provações, provações que vieram por causa das ciladas dos judeus, que me sobrevieram, Mas olha, apesar das ciladas, olha o que Paulo está dizendo. Eu jamais deixei de vos anunciar coisa alguma proveitosa. E eu fiz isso publicamente e fiz de casa em casa, testificando tanto a judeus como a gregos o arrependimento para com Deus e a fé no nosso Senhor Jesus Cristo. Paulo não se acovardou, não se amedrontou de pregar o evangelho. Você vai sofrer rejeições, você vai sofrer críticas. Paulo disse que ele sofreu até mesmo ciladas. Outro dia, os irmãos se lembram, teve aí aquele acidente lá daquela boate, lá no Rio Grande do Sul. E aí perguntaram para um pastor o que ele achava disso. E o pastor, piedosamente, falou: isso não é coisa de Deus, isso é do diabo. O que você acha que ele quis dizer com isso? Ele falou só essa frase. Pastor, o que você acha desse acidente, desse incêndio? O pastor, indignado, falou: isso não é coisa de Deus. O que ele quis dizer? Que não é a vontade de Deus que ninguém morra queimado em lugar nenhum. Não é a vontade de Deus que aquela boate fosse incendiada. Isso, mas ele falou apenas: isso não é de Deus. E aí qual foi a publicação que saiu? O pastor disse que Deus permitiu o diabo matar as pessoas. Depois disse: é a vontade de Deus que os pecadores morram. O pastor não falou aquilo. Ele só falou que não era de Deus. Agora, eles entenderam que a boate é que não era de Deus. Mas é verdade, não é mesmo. Mas concluíram o que mais? Que por não ser de Deus, então Deus mandou tacar fogo. Em outras palavras, foi Deus que fez aquilo. O coitado pastor me ligou consternado. E ele estava assim, totalmente assustado. Ele falou: pastor, eu não disse dessa maneira, não foi minha intenção. Mas eles publicaram isso na internet agora, e tem gente me ligando e me ameaçando de tudo quanto é jeito. E eu fiquei pensando: são ciladas. Ciladas acontecem para o ministério. Vocês podem sofrer ciladas também lá onde vocês estão. Agora, o que você vai fazer quando isso acontecer? É preciso ter pastores que são corajosos. Pastor tem que ser alguém corajoso. Pastor não se intimida de pregar. Pastor prega diante de qualquer um. Não tem esse negócio: nossa, pastor Luiz está aqui hoje, nem sei se consigo falar. Não, pastor não tem esse negócio. Não interessa quem está na plateia, ele vai falar a palavra de Deus para quem precisa ouvir. E não vai ficar medindo as palavras também não. Vai dar nomes aos bois. Se há pecado, tem que arrepender do pecado. Se tem algo errado, tem que corrigir a vida. Pastores não se intimidam e nem se recuam. Mas homens aprovados, homens que querem trazer mover de Deus. Paulo não se intimidou. Ele poderia se esconder e começar a ministrar agora escondido, só de casa em casa. Ele fala: não, eu continuei pregando publicamente. E os judeus querem me matar, mas eu estava lá na praça, ele sabia onde é que eu estava. Preguei o tempo inteiro, trabalhei o tempo inteiro, mas também fiz de casa em casa. Não se intimidou. Precisamos de líderes que não têm medo de pregar o evangelho. Não tem medo de pregar o evangelho. Não tem medo de cara feia. Depois, no verso 22, Paulo demonstra uma quarta característica. Bons líderes são sensíveis ao Espírito. Ele diz: e agora, constrangido em meu espírito, vou para Jerusalém. Isso significa que homens que trazem o mover de Deus são homens que são sensíveis ao Espírito. O Espírito de Deus pode falar com eles. Agora, sabe o que é mais impressionante? É que o Espírito Santo não falou coisas agradáveis aqui. Paulo falou: olha, eu sei que o Espírito Santo tem me constrangido, que eu tenho que ir para Jerusalém, mas eu nem sei o que eu vou fazer lá, nem sei o que me acontecerá lá, mas o Espírito Santo falou que vai ter muita tribulação e muita luta, só falou isso, mais nada. Ninguém gosta desse tipo de mensagem, ninguém deseja ouvir esse tipo de palavra. Talvez nossa postura seria de nem querer ouvir, mas Paulo sabia: é o Espírito Santo que está me constrangendo. É Ele que está falando no meu espírito. O que as pessoas esperam é que você seja capaz de ouvir de Deus. E que você tenha a palavra da parte de Deus. Ninguém espera que você seja extraordinário. Ninguém está cobrando de nós aqui coisas magníficas, grandiosas. Ninguém espera. Mas as pessoas esperam que o pastor seja suficientemente sensível para perceber a direção do Espírito. Feliz é o povo que tem uma liderança sensível ao Espírito Santo de Deus.

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7: Pastor Rigonato, aqui quem pergunta é a Dorinha. Pastor, esse calor que anda aumentando a cada dia é um dos sinalizadores do fim dos tempos?
8: Bom, fim dos tempos é tudo que nós estamos vivendo, acredite nisso. Essa pergunta, ela se baseia no fato de que provavelmente você nunca tenha vivido o que você viveu. Geralmente, em todos os anos, nessa época, a condição de clima é bem parecida com essa mesma. E todo ano nós falamos, puxa vida, pastor, mas esse ano tá muito mais quente. E se tem anunciado nos jornalismos, né, os comentaristas que tenha a expertise do assunto climático. De fato, o que eles estão dizendo é que por um efeito, uma conjuntura de fatores de emissão de gás efeito estufa, né? A emissão de gases poluentes pelos automóveis, pelas indústrias, pois é, isso promove o aquecimento das águas do Oceano Pacífico. Isso afeta em toda a conjuntura global o clima, há uma alteração climática. Ou se chove muito, ou se faz muito calor, como nós estamos vendo aí diante de nós. Bom, mas é um sinal do fim dos tempos, a questão? Olha, provavelmente sim. Tem uma palavra que reporta isso, que está em Apocalipse, capítulo 16, versículos 8 e 9. Lá diz que o sol vai se aquecer ao ponto de queimar os homens. Parece que já tem esse efeito, né? Você não pode ficar exposto ao sol durante muito tempo. E se ficar exposto, há uma recomendação. Você use o protetor solar. Bom, acredite, né? Não faz mal nenhum se você acreditar. Olha, provavelmente o sol propriamente dito, ele não se esquenta, mas a atmosfera, ela pode ser atingida, pode ser prejudicada. E essa atmosfera, por ela mesma, ela produz uma camada que protege a superfície da Terra, as pessoas, os animais e as plantas, dos raios solares. Quando esses raios solares penetram sem nenhum filtro, então aí acontece o que está previsto em Isaías 30:26. Olha só, o sol se aquecerá 7 vezes mais. Eles estão dizendo assim, pelas previsões científicas, 30, 50 anos, o Sol se aquecerá 5 vezes mais. Mas está profetizado, o Sol vai se aquecer 7 vezes mais. Não é propriamente o Sol, como eu disse. Mas você está vendo aí, lá em Isaías diz assim que a própria Lua emitirá calor como o Sol. Bom, certamente haverá uma espécie de explosão, de erupção solar. Há uma outra possibilidade em que a atmosfera vai se tornando tão destruída que os raios solares, provavelmente, a gente já está vendo isso, eles penetrarão na superfície terrestre, afetando todos que habitam sobre ela, das plantas aos humanos, digamos, sem nenhum filtro. Então as pessoas sofrerão terríveis queimaduras. Mas antes que isso aconteça, Jesus busca a sua igreja. Isso é só para você ver que não vale a pena estar por aqui. Vale a pena você se voltar para o Senhor e buscá-lo de todo o seu coração. Então, esse aquecimento e esse calor extra, né, que está fazendo nos últimos dias, é um sinal da volta do Senhor. É bom que a gente enxergue ao nosso redor e que vejamos tudo como um alerta. Olhe somente para Jesus, tá bom? Espere nele e você não será decepcionado.
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1: Pastor Rigonato, aqui quem pergunta é a Dorinha. Pastor, esse calor que anda aumentando a cada dia é um dos sinalizadores do fim dos tempos?
2: Bom, fim dos tempos é tudo que nós estamos vivendo, acredite nisso. Essa pergunta, ela se baseia no fato de que provavelmente você nunca tenha vivido o que você viveu. Geralmente, em todos os anos, nessa época, a condição de clima é bem parecida com essa mesma. E todo ano nós falamos, puxa vida, pastor, mas esse ano tá muito mais quente. E se tem anunciado nos jornalismos, né, os comentaristas que tenha a expertise do assunto climático. De fato, o que eles estão dizendo é que por um efeito, uma conjuntura de fatores de emissão de gás efeito estufa, né? A emissão de gases poluentes pelos automóveis, pelas indústrias, pois é, isso promove o aquecimento das águas do Oceano Pacífico. Isso afeta em toda a conjuntura global o clima, há uma alteração climática. Ou se chove muito, ou se faz muito calor, como nós estamos vendo aí diante de nós. Bom, mas é um sinal do fim dos tempos a questão? Olha, provavelmente sim. Tem uma palavra que reporta isso, que está em Apocalipse capítulo 16, versículos 8 e 9. Lá diz que o sol vai se aquecer ao ponto de queimar os homens. Parece que já tem esse efeito, né? Você não pode ficar exposto ao sol durante muito tempo. E se ficar exposto, há uma recomendação: você use o protetor solar. Bom, acredite, né? Não faz mal nenhum se você acreditar. Olha, provavelmente o sol propriamente dito, ele não se esquenta, mas a atmosfera, ela pode ser atingida, pode ser prejudicada. E essa atmosfera, por ela mesma, ela produz uma camada que protege a superfície da Terra, as pessoas, os animais e as plantas, dos raios solares. Quando esses raios solares penetram sem nenhum filtro, então aí acontece o que está previsto em Isaías 30:26. Olha só, o sol se aquecerá 7 vezes mais. Eles estão dizendo assim, pelas previsões científicas, 30, 50 anos, o sol se aquecerá 5 vezes mais. Mas está profetizado, o sol vai se aquecer 7 vezes mais. Não é propriamente o sol, como eu disse. Mas você está vendo aí, lá em Isaías, diz assim que a própria lua emitirá calor como o sol. Bom, certamente haverá uma espécie de explosão, de erupção solar. Há uma outra possibilidade em que a atmosfera vai se tornando tão destruída que os raios solares, provavelmente, a gente já está vendo isso, eles penetrarão na superfície terrestre, afetando todos que habitam sobre ela, das plantas aos humanos, digamos, sem nenhum filtro. Então as pessoas sofrerão terríveis queimaduras. Mas antes que isso aconteça, Jesus busca a sua igreja. Isso é só para você ver que não vale a pena estar por aqui. Vale a pena você se voltar para o Senhor e buscá-lo de todo o seu coração. Então, esse aquecimento e esse calor extra, né, que está fazendo nos últimos dias, é um sinal da volta do Senhor. É bom que a gente enxergue ao nosso redor e que vejamos tudo como um alerta. Olhe somente para Jesus, tá bom? Espere nele e você não será decepcionado.
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3: Nesse texto de Atos, no capítulo 20, a partir do verso 17, você tem Paulo mesmo descrevendo como era o seu trabalho como ministro. Paulo faz isso para os presbíteros da igreja de Éfeso. Paulo, durante 3 anos, tinha ficado em Éfeso. Foi a cidade onde ele ficou mais tempo. E lá em Éfeso houve um verdadeiro avivamento. O mover de Deus é soberano, ele é de Deus. Todavia, Deus usa líderes para trazerem esses mover. O mover de Deus acontece quando existe um instrumento para isso, um canal para isso. Paulo, nesse caso, foi o canal. Eu quero dizer para você que o Senhor continua desejando mover lá na cidade onde você está. E esse mover depende de você ser esse canal. Você precisa ser um canal de avivamento. Essa palavra é para todos nós, na verdade. E a cidade de Éfeso experimentou um avivamento extraordinário. No verso 1, Paulo chega à cidade. No verso 8, diz: durante 3 meses ele frequentou a sinagoga, onde falava ousadamente, dissertando e persuadindo as pessoas com respeito ao reino de Deus. No verso 10, diz que isso durou pelo espaço de 2 anos, dando ensejo para que todos os habitantes da Ásia ouvissem a palavra do Senhor. Todos ouviram. Durante 2 anos, toda a Ásia, Ásia Menor, ouviu a palavra por causa do ministério de Paulo. Esse é um dos aspectos do avivamento. É quando a palavra de Deus é liberada, disseminada, divulgada, pregada. No verso 11 diz: e Deus, pelas mãos de Paulo, fazia milagres extraordinários. Isso também é um outro aspecto do avivamento, do mover de Deus, quando o Espírito de Deus age no meio da igreja. Olha o que diz no verso 18: muitos dos que creram vieram confessando e denunciando as suas próprias obras. Quando há mover de Deus, também há arrependimento. Pessoas são convencidas do pecado, confessam o pecado, mudam de vida. Verso 19 diz: também muitos dos que haviam praticado artes mágicas, reunindo seus livros, os queimaram diante de todos. No verso 20, estamos no capítulo 19, no verso 20 ainda diz: e assim a palavra do Senhor crescia e prevalecia poderosamente. Isso aqui é o avivamento. O avivamento estava acontecendo ali. Paulo foi o canal. Agora, que tipo de canal de Deus, que tipo de canal espiritual é capaz de trazer mover de Deus? Que tipo de homem de Deus está apto a trazer esse mover? E é justamente isso que eu quero compartilhar com você. A Bíblia fala que Paulo partiu depois de 3 anos, ele partiu, e depois resolveu voltar para Jerusalém. E no caminho, ele passou por Mileto, e lá em Mileto, mandou chamar os presbíteros de Éfeso. E é isso que eu quero ler com você agora, capítulo 20, verso 17, diz assim: de Mileto, mandou a Éfeso chamar os presbíteros da igreja. E quando se encontraram com ele, disse-lhes: vós bem sabeis como foi que me conduzi entre vós em todo o tempo, desde o primeiro dia em que entrei na Ásia, servindo ao Senhor com toda humildade, lágrimas e provações que pelas ciladas dos judeus me sobrevieram, jamais deixando de vos anunciar coisa alguma proveitosa e de vos ensinar publicamente e também de casa em casa, testificando tanto a judeus como a gregos o arrependimento para com Deus e a fé em nosso Senhor Jesus. E agora, constrangido em meu espírito, vou para Jerusalém, não sabendo o que ali me acontecerá, senão que o Espírito Santo, de cidade em cidade, me assegura que me esperam cadeias e tribulações. Porém, em nada considero a vida preciosa para mim mesmo, contanto que complete a minha carreira e o ministério que recebi do Senhor Jesus para testemunhar o Evangelho da graça de Deus. Agora, eu sei que todos vós, em cujo meio passei pregando o reino, não vereis mais o meu rosto. Portanto, eu vos protesto no dia de hoje, que estou limpo do sangue de todos, porque jamais deixei de vos anunciar todo o desígnio de Deus. Atendei por vós e por todo o rebanho, sobre o qual o Espírito Santo vos constituiu bispos, para pastoreardes a igreja de Deus, a qual ele comprou com seu próprio sangue. Eu sei que depois da minha partida, entre vós penetrarão lobos vorazes, que não pouparão o rebanho, e que dentre vós mesmos se levantarão homens falando coisas pervertidas, para arrastar os discípulos atrás deles. Portanto, vigiai, lembrando-vos de que, por 3 anos, noite e dia, não cessei de admoestar com lágrimas a cada um. Agora, pois, encomendo-vos ao Senhor e à palavra da sua graça, que tem poder para vos edificar e dar herança entre todos os que são santificados. De ninguém cobicei prata, nem ouro, nem vestes. Vós mesmos sabeis que estas mãos serviram para o que me era necessário, a mim e aos que estavam comigo. Tenho-vos mostrado em tudo que, trabalhando assim, é mister socorrer os necessitados e recordar as palavras do próprio Senhor Jesus: mais bem-aventurado é dar do que receber. Tendo dito estas coisas, ajoelhando-se, orou com todos eles. Então, houve grande pranto entre todos, e abraçando afetuosamente a Paulo, o beijavam, entristecidos especialmente pela palavra que ele dissera, que não mais veriam seu rosto, e acompanharam-no até ao navio. Esse texto que nós lemos é um texto longo da palavra de Deus, porém muito precioso. É um dos poucos lugares onde Paulo fala de si mesmo. Somente aqui em 2 Coríntios, Paulo fala a respeito de si mesmo e do ministério que ele desempenhou diante de Deus. E analisando o que ele está dizendo aqui, a gente pode encontrar 10 características na vida de Paulo. E essas 10 características constituem um perfil. Eu estou aqui fazendo o perfil de Paulo, mas na verdade tem que ser o perfil de todo homem, toda mulher de Deus constituído para o trabalho do ministério. Existem muitos níveis do trabalho do ministério. Alguns estão trabalhando como pastores, mas há outros em nosso meio que são discipuladores, líderes de célula, e eles não devem pensar que para eles a qualificação ou as credenciais sejam diferentes. Não, na verdade, para todos nós é a mesma coisa. O que qualificou Paulo para trazer tanto mover de Deus na cidade de Éfeso? O que qualificou? Qual parte da sua vida, qual aspecto do seu caráter foi tão forte assim, ao ponto de liberar uma unção tão tremenda? Eu quero falar pelo menos de 10 com você, não vou me deter em nenhum ponto, muito, mas eu quero passar para você esse perfil, escrever para você esse homem de Deus. Primeira coisa que o texto fala, no verso 17 e 18, vós bem sabeis como foi que me conduzi entre vós. Vocês sabem, ele está dizendo aqui, por alguma razão o versículo não está escrito corretamente aqui, vou ler direito. Diz assim: vós bem sabeis como foi que me conduzi entre vós em todo o tempo, desde o primeiro dia em que entrei na Ásia. Primeira característica de um líder aprovado é que ele é transparente. Paulo está dizendo: vocês sabem da minha vida. Minha vida nunca foi escondida. Em nome da privacidade, eu nunca me ocultei de vocês. Então vocês sabem como é o meu comportamento. Vocês sabem como eu me comporto à frente da igreja, mas sabem como eu me comporto também nas outras ocasiões normais do dia a dia. Vocês sabem como eu trato as pessoas, como eu trato a minha esposa, como eu trato... Paulo não era casado, mas nós somos. Sabe como eu trato os irmãos? Sabe como eu lido com o dinheiro? Vocês sabem tudo. Porque minha vida não foi escondida. Vocês sabem. Uma das coisas mais sérias que existe na vida do homem de Deus é um desejo mórbido de privacidade. Qual a diferença entre privacidade e uma vida oculta? É que a vida oculta está baseada em segredo. Privacidade, todo mundo sabe que você tem. Apenas não precisa de ver. Entendeu o que eu estou dizendo? Todo mundo sabe o que você faz no banheiro, mas é bom fechar a porta. Isso é privacidade. Não tem segredo nenhum envolvido. Só tem privacidade. Agora, quando você tem que fechar a porta, esconder, apagar o histórico do computador, quando você tem que guardar segredos, criar versões e explicações, aí não é privacidade mais. Aí já se tornou uma vida oculta. Muitas pessoas querem fugir da transparência, mas só há verdadeira liberdade na transparência, filho. Quando sua vida é um livro aberto que qualquer um pode ler, qualquer um pode saber. Outro dia eu liguei para um irmão no celular, e ele falou: pastor, vamos falar pessoalmente que eu tenho certeza que o seu celular é grampeado. Eu falei: é bem provável que seja mesmo, mas o que será que essa pessoa que grampeou está querendo ouvir? O que ele vai ouvir é aconselhamento. O que ele vai ouvir é eu falando da obra de Deus, o trabalho da igreja. Ele não vai, eu acho que ele deve estar num tédio muito grande, porque não tem novidade. A minha vida é a vida da igreja, a minha vida é a minha família, e a minha família é a minha casa, e são os irmãos também. Então eu posso falar no celular, eu não tenho que ter receio. Eu me lembro, numa ocasião, né, não sei, um ano atrás, que teve aquele escândalo aí com o senador, e o escândalo todo aconteceu porque eles arrumaram um celular que supostamente ninguém poderia grampear. E ali então eles foram transparentes, mostraram tudo, falaram tudo. O que mal sabiam é que não existe esse tipo de coisa. Pastor, como é que a gente faz? Nesse mundo ninguém mais tem privacidade. Não tem, sim, mas segredos realmente é difícil guardar. Uma hora o que está oculto vem à tona. Aliás, isso é uma afirmação bíblica. Não tem nada escondido que não venha a ser revelado em algum momento. Diga amém. Não tem nada escondido que não venha a ser revelado. O que Jesus disse, que vocês fazem trancado nas casas, vai ser revelado nos telhados, nos eirados. Portanto, o melhor caminho é a transparência. O melhor caminho é ter uma vida transparente. Mas a transparência não para mostrar uma vida torta, mas é uma transparência porque não tem nada a ocultar. Paulo começa falando isso. Vocês conhecem a minha vida. Eu estou aqui falando para vocês porque vocês me conhecem. Vocês sabem como eu sou. Vocês sabem minhas debilidades, vocês sabem minhas deficiências, mas vocês sabem, todas elas estão colocadas com honestidade. Nada a ocultar. Essa é a primeira característica do ministério e da vida de Paulo. Segunda característica. A palavra de Deus fala que bons líderes são humildes. No verso 19 ele diz: servindo ao Senhor com toda a humildade. Vocês sabem que eu cheguei aqui na Ásia com uma vida transparente, servindo ao Senhor com toda a humildade, lágrimas e provações que pelas ciladas dos judeus me sobrevieram. A segunda característica, segundo aspecto de Paulo, e que deve ser o nosso também, é humildade. Bons líderes são humildes. Uma coisa que me deixa angustiado são líderes que gostam dos lugares especiais, que reivindicam posição. Bons líderes não ficam exigindo que ninguém os mencione publicamente e fale da presença deles. Uma das coisas mais desagradáveis é quando o líder é cheio de empáfia, porque supostamente agora ele é um grande líder, ou porque supostamente agora ele tem um título. Preste atenção, uma das lutas maiores que nós enfrentamos é quando o irmão ganha um título de pastor. Ele começa a se achar, meu Deus do céu. E aí, é muito, já aconteceu aqui na nossa igreja. E aí, o pastor é exortado pela secretária: pastor, você marcou um horário com o irmão e você não veio. E o pastor, em vez de dizer: me perdoe, aconteceu um imprevisto, o que ele fala? Irmã, sabe com quem você está falando? Você sabe que eu sou pastor? Você é só secretária. Ponha-se no seu lugar. Isso não é atitude, pastor. Isso não é o espírito de pastor. Eu sou aberto para ser exortado, e muitos irmãos me exortam, e eu francamente aceito. Francamente aceito. Essa é a postura de humildade. Eu sei que às vezes a humildade pode parecer também um pouco de afetação, né? E fica parecendo que você está querendo até aparecer na sua humildade. Mas é melhor assim, né? Para organizar esse evento, foram feitas algumas reuniões aí de pastores em Goiânia, e me convidaram, obviamente. A ideia foi até minha, mas eu fui. E normalmente quando eu vou nesses lugares, eu sento lá atrás, não sento na frente. Por que eu não sento na frente? Porque a Bíblia fala que pode ser que tenha alguém mais importante do que você, e depois peça para você sair, e você fica com cara de tacho. Então o que eu faço? Eu sento atrás. Só que eu também não gosto, depois que eu estou sentado, e já começou a reunião, alguém fala: ô, pastor Luiz, entra aqui na frente. Aí também eu não vou. Por quê? Porque aí fica parecendo assim: ele sentou atrás só para esse momento de glória. Agora ele vai andando na frente, todo mundo vai sentar no lugar que lhe é devido. É complicado. A humildade é um negócio complicado, porque todas as vezes que você planeja ser humilde, você já é orgulhoso. Você não planeja ser humilde. Quem planeja ser humilde é só orgulhoso. Humilde não planeja ser humilde, ele é simplesmente. Quem chega falando: hoje eu vou sentar, hoje vou ser humilde hoje. Hoje eu vou me esforçar, vou sentar lá atrás. Tadinho, ele é só um orgulhoso se esforçando para ser humilde. Não é, de fato, é uma das coisas mais complexas da gente aprender e desenvolver. Mas se espera isso do pastor. Olha, irmãos, vou ser franco com você. Eu fui pregar numa igreja, cheguei no aeroporto, tinha dois policiais de terno preto me esperando. Normalmente quem me espera é o pastor. Mas nesse dia tinha dois policiais. Eu cheguei, eles se apresentaram: pastor, sou fulano, esse aqui é o Beltrano, somos policiais federais, somos irmãos também, nós trabalhamos na igreja, estamos aqui para te acompanhar. E eles eram grandinhos, assim como o Rafael. Eu me esquentei tão pequenininho, perdi um de cada lado, e eu fui andando. Eu falei: mas aqui é tão perigoso assim? Não, porque isso é o costume, nossos pastores não querem correr risco, e não queremos que você corra risco também. Eu falei: nossa. Quando chegamos lá na reunião, não podia sentar no meio do povo. Não podia sentar porque é perigoso. Aí me colocaram numa sala do lado, para eu ficar aguardando o momento que eu ia pregar. E eu fiquei lá, louvando, mas tinha um vidro. E aí, passou um pouquinho: pastor, 5 minutos você entra. Eu falei: 5 minutos? Mas tá bom. Mais um pouco: pastor, 3 minutos. Pastor, 1 minuto você entra. Eu falei: eu tô aonde? No show do Faustão? O que que é isso? Na hora que deu a hora certa lá, o relógio veio. E aí a porta abriu, os dois seguranças abriram a porta, vieram me acompanhando até o púlpito, o povo ficou de pé, me aplaudiu. Falei: nossa, na minha igreja ninguém faz isso comigo. Mas olha pra cá, eu me sinto tão bem. Eu consigo conviver com os irmãos de todo tipo. Pastor, tem esses riscos? Tem. Eu sei que tem muitos lugares difíceis de viver, mas a melhor coisa que tem, o que eu creio, pelo menos, é que os irmãos têm acesso ao pastor. Amém. E que o pastor seja acessível, ele consiga ouvir você. Porque isso também é sinal de humildade. Nós somos todos irmãos. O texto fala que Paulo era humilde e ele serviu a Deus com lágrimas. Lágrima é um sinal de humildade. Lágrima é um sinal de humildade. Só chora quem é tocado por Deus. Entende? É importante ser tocado por Deus pela pregação, pelo testemunho de outros. É importante ser tocado pelo louvor, pela canção que a igreja levanta ao Senhor. Mas é importante também, como diz Paulo, exortar com lágrimas. Fala de um coração que ama e que tem um encargo tão profundo e que deseja tanto ver uma mudança. Lágrimas. Eu tenho certeza também que essas lágrimas aqui falam de oração. Falam que Paulo servia a Deus com oração. Jesus orava, sempre estava sozinho orando, orava de madrugada, fazia vigílias, passava a noite inteira separado com Deus. Paulo foi um homem de oração. Homens que trazem avivamento, homens que trazem mover, são também homens de oração. O texto também diz que Paulo serviu. Ele serviu, servindo ao Senhor com toda humildade. Nós estamos aqui para servir. Nós o servimos com a palavra, mas servimos também com a exortação, diz Paulo. Nós nos servimos com aquilo que o Senhor nos deu, com os dons, habilidades, capacidades que o céu liberou sobre nós. Mas temos que lembrar um tempo inteiro: nós estamos aqui para servir, somos servos de Deus, somos servos dos irmãos também. E isso é que traz mover de Deus. E eu vou te ser franco, isso também propicia que novos líderes com o espírito correto também sejam levantados no nosso meio. Quando dizem amém. Terceiro, bons líderes são corajosos. A palavra do Senhor diz no verso 19, 21, servindo ao Senhor com toda humildade. Paulo dizendo: eu servi com lágrimas e provações, provações que vieram por causa das ciladas dos judeus, que me sobrevieram. Mas olha, apesar das ciladas, olha o que Paulo está dizendo: eu jamais deixei de vos anunciar coisa alguma proveitosa, e eu fiz isso publicamente e fiz de casa em casa, testificando tanto a judeus como a gregos o arrependimento para com Deus e a fé no nosso Senhor Jesus Cristo. Paulo não se acovardou, não se amedrontou de pregar o evangelho. Você vai sofrer rejeições, você vai sofrer críticas. Paulo disse que ele sofreu até mesmo ciladas. Outro dia, os irmãos se lembram, teve aí aquele acidente lá daquela boate, lá no Rio Grande do Sul. E aí perguntaram para um pastor o que ele achava disso. E o pastor, piedosamente, falou: isso não é coisa de Deus, isso é do diabo. O que você acha que ele quis dizer com isso? Ele falou só essa frase: pastor, o que você acha desse acidente, desse incêndio? O pastor, indignado, falou: isso não é coisa de Deus. O que ele quis dizer? Que não é a vontade de Deus que ninguém morra queimado em lugar nenhum. Não é a vontade de Deus que aquela boate fosse incendiada. Isso, mas ele falou apenas: isso não é de Deus. E aí qual foi a publicação que saiu? O pastor disse que Deus permitiu o diabo matar as pessoas. Depois disse: é a vontade de Deus que os pecadores morram. O pastor não falou aquilo. Ele só falou que não era de Deus. Agora, eles entenderam que a boate é que não era de Deus, mas é verdade, não é mesmo. Mas concluíram o que mais? Que por não ser de Deus, então Deus mandou tacar fogo. Em outras palavras, foi Deus que fez aquilo. O coitado pastor me ligou consternado, e ele estava assim totalmente assustado. Ele falou: pastor, eu não disse dessa maneira, não foi minha intenção. Mas eles publicaram isso na internet agora, e tem gente me ligando e me ameaçando de tudo quanto é jeito. E eu fiquei pensando: são ciladas. Ciladas acontecem para o ministério. Vocês podem sofrer ciladas também lá onde vocês estão. Agora, o que você vai fazer quando isso acontecer? É preciso ter pastores que são corajosos. Pastor tem que ser alguém corajoso. Pastor não se intimida de pregar. Pastor prega diante de qualquer um. Não tem esse negócio: nossa, pastor Luiz está aqui hoje, nem sei se consigo falar. Não, pastor não tem esse negócio. Não interessa quem está na plateia, ele vai falar a palavra de Deus para quem precisa de ouvir. E não vai ficar medindo as palavras também não. Vai dar nomes aos bois. Se há pecado, tem que arrepender do pecado. Se tem algo errado, tem que corrigir a vida. Pastores não se intimidam e nem se recuam. Mas homens aprovados, homens que querem trazer mover de Deus. Paulo não se intimidou. Ele poderia se esconder e começar a ministrar agora escondido, só de casa em casa. Ele fala: não, eu continuei pregando publicamente. E os judeus querem me matar, mas eu estava lá na praça, eles sabiam onde é que eu estava. Preguei o tempo inteiro, trabalhei o tempo inteiro, mas também fiz de casa em casa. Não se intimidou. Precisamos de líderes que não têm medo de pregar o evangelho. Não tem medo de pregar o evangelho. Não tem medo de cara feia. Depois, no verso 22, Paulo demonstra a quarta característica: bons líderes são sensíveis ao Espírito. Ele diz: e agora, constrangido em meu espírito, vou para Jerusalém. Isso significa que homens que trazem o mover de Deus são homens que são sensíveis ao Espírito. O Espírito de Deus pode falar com eles. Agora, sabe o que é mais impressionante? É que o Espírito Santo não falou coisas agradáveis aqui. Paulo falou: olha, eu sei que o Espírito Santo tem me constrangido, que eu tenho que ir para Jerusalém, mas eu nem sei o que eu vou fazer lá, nem sei o que me acontecerá lá, mas o Espírito Santo falou que vai ter muita tribulação e muita luta, só falou isso, mais nada. Ninguém gosta desse tipo de mensagem, ninguém deseja ouvir esse tipo de palavra. Talvez nossa postura seria de nem querer ouvir, Mas Paulo sabia, é o Espírito Santo que está me constrangendo. É ele que está falando no meu espírito. O que as pessoas esperam é que você seja capaz de ouvir de Deus. Que você tenha a palavra da parte de Deus. Ninguém espera que você seja extraordinário. Ninguém está cobrando de nós aqui coisas magníficas, grandiosas. Ninguém espera, mas as pessoas esperam que o pastor seja suficientemente sensível para perceber a direção do Espírito. Feliz é o povo que tem uma liderança sensível ao Espírito Santo de Deus.

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8: Olá, pessoal, como vai? Tudo bem com vocês? Estamos aqui em mais uma edição do nosso programa Batom e Bate-Papo e nós queremos hoje falar de um assunto muito especial, mas antes eu quero cumprimentar cada participante dessa mesa, em que inclusive cada uma delas são especialistas no tema de hoje. Olá, pastora Dalva, como
9: Olá,
8: vai?
9: Olá, pastora Valéria, estou ótima. E eu creio que hoje é um dia muito especial. Nós três vamos falar de um tema que é muito bom.
8: Eu acho que a expectativa das pessoas só está aumentando. O que que a senhora acha, pastora Valéria?
10: Com certeza, não acho não. Nós vamos falar de oração, só tem mulher que ora nessa mesa.
8: Boa, Lesão.
10: O senhor vai falar conosco poderosamente.
8: E aí, pastora Márcia? Nossos ouvintes estão ávidos.
11: Amém. Hoje vamos falar de uma mulher que ora. E aqui nós temos mais de uma mulher que ora.
9: Amém.
11: Então, contando essa mesa aqui, são muitas horas de oração. E é claro que esse tema, eu me sinto muito confortável de falar, porque é um estilo de vida que nós temos, né? Não fazemos isso por obrigação.
8: Verdade.
11: Porque somos pastoras,
9: sim,
11: porque somos casadas com pastores. Não, nós fazemos porque nós aprendemos o caminho do trono de Deus.
9: Amém. Ah, verdade.
11: Isso é algo que toda mulher tem que aprender. Porque a Bíblia fala em Efésios 1:3, que Ele nos tenha abençoado com toda sorte de bênção nas regiões celestes. Quer dizer, a bênção de Deus já é uma realidade no mundo espiritual.
9: É.
11: Percebe?
9: Sim.
11: Porque Ele já tem nos abençoado. Mas ela agora tem que se tornar uma realidade na nossa vida diária.
9: Uhum.
11: Na nossa experiência. E isso só acontece através da oração.
9: Esse é o motivo, né, pastora? Porque a Bíblia diz isso. Nós já somos abençoados com toda sorte de bênção. Então, se eu já sou, por que que eu devo orar? Muitos podem perguntar.
11: Uhum. Olha, a bênção de Deus vem através da salvação.
9: Uhum.
11: A bênção de Deus vem através de Cristo. Nós mesmos, individualmente, isso aqui, não poderíamos ser abençoados fora de Cristo.
9: Sim.
11: Então, Deus, então, nos coloca em Cristo. Aí, quando Deus nos põe em Cristo, nós somos salvos. E, através de Cristo, nós recebemos todas as outras bênçãos. Eu posso fazer aqui, de uma maneira bem simples, uma demonstração e falar também para aqueles que estão apenas nos ouvindo. Então, digamos que esse livro aqui é Cristo. E esta caneta aqui sou eu, que representa também todas as pessoas.
9: Uhum.
11: Então, quando eu vou ser salvo, Deus quer me abençoar. Porque Deus é bom, Deus é rico,
9: uhum.
11: Deus é poderoso. Então, o que que Ele faz? Ele não vem e me abençoa sozinho. Para Ele me abençoar, Ele então enviou Cristo, uhum. que morreu pelos nossos pecados, pagou a nossa dívida. E agora Ele nos dá a maior bênção, que é a salvação. Então, Deus nos pega, olha só, eu sou essa caneta, e aí Ele nos coloca dentro de Cristo. Eu pego a caneta e coloco dentro do livro. Agora eu estou em Cristo. Onde esse livro é colocado, a caneta também é.
9: Uhum.
11: Onde o livro vai, a caneta também vai. Então, agora eu fui unida a Cristo. Então, essa união, ela é eterna. Não tem mais como separar. E uma vez que eu recebo a salvação através de Cristo, eu recebo agora também todas as bênçãos através de Cristo.
9: Amém.
11: Quando
9: amém.
11: Eu entendo isso, eu vou orar de uma maneira diferente.
9: É.
11: Porque aí eu não vou orar convencendo a Deus de me abençoar. Senhor,
9: por favor,
11: faz para mim. É. Senhor, eu tenho sido fiel.
9: É.
11: Senhor, eu orei, eu estou jejuando. Senhor, eu estou precisando. Então Deus fala, tadinha.
9: Acho que eu vou dar.
11: Está precisando tanto, acho que eu vou dar. Pra... Percebe? É, não é nessa visão natural, né, que muitos têm. Eu digo até infantil, né?
9: É.
11: Porque criança, às vezes, é assim, com pai e mãe, né? Eu me comportei bem, você prometeu, né? Sempre com base ali, às vezes, no merecimento.
9: Exatamente.
11: Mas do ponto de vista de Deus, não é. Do ponto de vista de Deus, sempre é através de Cristo. Porque você está em Cristo, você agora tem todas as bênçãos de Deus.
10: Isso gera fé, né, pastora Márcia? Interessante que aqui em Hebreus capítulo 4, versículo 16, eu amo esse texto porque ele traz a verdade da nossa posição em Cristo, né? A Bíblia fala: "Acheguemo-nos, portanto, confiadamente junto ao trono da graça, a fim de receber misericórdia e acharmos graça para socorro em ocasião oportuna." Então, por que que nós podemos ter essa certeza? Por que que nós podemos nos achegar confiadamente? Porque não tem mais distância, né? Porque o Senhor já nos atraiu, e aonde eu estou, o Senhor está.
9: É.
10: Fomos colocados numa posição em Cristo, não tem mais culpa, não tem mais acusação. Então, quando eu me achego diante de Deus, eu posso confiar que Ele me ouve.
9: Pastora Márcia, esse versículo que a pastora Marília leu, era um versículo que me confrontava muito no início da minha fé. Porque eu falava assim, como que eu vou chegar confiadamente se eu não estou confiante?
11: Você ainda tem umas coisas pendentes.
9: Estou pendente. Eu não estou tão confiante assim que eu posso. Então isso me confrontava muito, porque eu achava que eu não podia chegar confiadamente diante de Deus.
11: Mas é porque você era confiada na sua obra.
9: Na minha obra, exatamente.
11: Mas não na obra de Cristo.
9: Uhum. Eu não estava, eu estava em Cristo, mas eu não tinha essa relação.
11: Sim, mas tudo volta para Cristo.
10: É.
11: A melhor oração é: Senhor, me dá tudo aquilo que Cristo merece.
9: É. Nossa. É.
11: Percebe? Aí você fala, não, mas é muita ousadia. Pois é, isso é chegar com ousadia.
12: Confiadamente.
11: Confiadamente. Com ousadia. Porque eu não mereço. Mas Cristo merece.
12: É verdade.
11: E porque eu estou em Cristo, então eu falo, então me dá o que Cristo merece.
12: Nossa, isso é...
10: Aí tem
12: Cristo
10: confiança.
12: Merece tudo.
8: A gente fica até meio que sem palavras de ouvir isso.
11: É. Então.
12: Ele merece tudo.
11: Você ora confiado naquilo que Cristo fez. É porque se depender de nós, nós não seríamos salvos. E também não receberíamos nenhuma bênção de Deus.
8: É. Pastora, quando a senhora colocou essa caneta dentro desse livro, eu fiquei imaginando, gente... O caminho está aberto para esse livro.
11: É verdade.
8: O caminho está aberto para Cristo.
10: Exatamente.
11: Então, os céus estão abertos para Cristo.
8: Então, se eu estou em Cristo, os céus estão abertos para mim?
11: Para mim. Amém. Os céus se abrem para mim, porque eu creio que eu estou em Cristo.
10: Aleluia.
12: Por isso eu posso orar, pastora.
11: É, se nós fôssemos olhar para nós aqui, a gente não viria fazer esse programa.
12: É verdade. É mesmo.
11: Sempre tem uma pendência.
12: Tem alguma pendência ainda.
11: Então, não dá para viver assim. Essa ilusão de que... Eu não estou falando de questões de pecado, escândalos. É claro que não é isso. Nós queremos viver uma vida coerente com a palavra.
12: Sim,
11: é porque nós não podemos olhar para nós.
12: Sim.
11: Porque o diabo sempre vai tentar mostrar para você as suas falhas. Sejam elas grandes ou pequenas. Então, às vezes, você não orou hoje. Não, Marília, você não confessou a palavra hoje. Não, você orou, mas não orou tanto que deveria orar, orou pouco. Percebe? Sempre tem algo que você vai se sentir aquém.
10: É.
11: E é nessa área, é nessa brecha ali que o diabo entra. E aí você fala, não, hoje eu não posso fazer, hoje eu não posso pregar, hoje eu não posso abrir a boca para falar sobre isso.
12: Hoje eu não posso orar. Porque eu não estou bem com Deus.
11: Pois é, você
12: hoje,
11: vai orar com os enfermos. Ali no apelo para quem está doente. Mas você está doente?
12: É.
11: E aí, como é que você se sente? Você fala, não, hoje na hora, quando eu for curado, aí eu oro.
12: É.
11: Eu já orei muito com as pessoas e quando eu vou lá perguntar, não muitas vezes, que eu não fico doente com frequência, mas às vezes eu estou ali sentindo uma dor nas costas. Estou com um problema no pé. Estou fazendo uma fisioterapia. E aí você vai orar com a pessoa, você pergunta, qual que é o seu problema? Ah, eu quero que você ora porque eu tô com a dor nas costas.
12: Aí você fala,
11: mas é exatamente o meu problema. Aí te dá vontade de falar, eu oro com você, depois você ora comigo.
8: Você ora comigo.
11: Mas aí como que você faz? Se você não crê, na hora o diabo vai roubar de você a fé.
12: Sim.
11: Percebe? Falando, você não pode orar, ué. Você tá com o mesmo problema.
12: É.
11: E aí você olha para você. Mas quando você olha para Cristo, Cristo não tem dor nas costas.
12: É.
11: E aí você tem fé, fala, Senhor,

0: foi e levou a sua causa para o juiz. E o juiz não queria julgar a causa dela. E Jesus fala que ela insistiu. Até que o juiz falou: ah, vou julgar a causa dessa mulher para ela parar de me incomodar. E Jesus fala: esse homem era iníquo, ele nem temia a Deus. E ele ajudou essa mulher. Será que Deus não vai se compadecer dos escolhidos? Jesus estava falando de oração. E ele ainda fala isso, que você tem que orar e não desanimar. E não esmorecer. Por quê? Porque às vezes a resposta não vem na primeira oração.
1: Isso. É um teste, pastora, para todos. É quando você ora e na sua mente você imagina, vai acontecer assim, vai ser nesse tempo. E nem sempre acontece assim, nem no tempo que nós esperamos, né? E muitos param de orar.
0: A gente gosta muito daquele milagre instantâneo. A gente acha que só é milagre se for instantâneo. Mas nem sempre é assim.
1: Exatamente.
0: Tem coisas que não são instantâneas.
1: Sim.
0: Deus pode fazer, ele quer fazer. Mas nem tudo é instantâneo.
2: Mas é importante saber que vem dele, né?
0: A salvação, ela é instantânea.
2: Sim.
0: É uma obra instantânea e definitiva na sua vida. Na hora que você crê e confessa Jesus e o recebe, é instantâneo. Porque é uma obra no Espírito. Então, você que antes estava morto, ou seja, separado de Deus, agora você recebe vida no seu espírito. Então, a vida de Deus entra no seu espírito.
2: De uma vez, né?
0: E você nasce de novo. É instantâneo. Mas a transformação não é instantânea. A transformação, ela é um processo. Mas essa transformação também, ela acontece através da oração. É necessário orar.
2: Sim, a senhora leu um versículo aqui no começo. De Efésios 1:3. E tem um ponto dele que eu queria destacar aqui. Toda sorte de bênção espiritual, toda sorte, mas é nas regiões celestiais. Mas tem algumas coisas nas regiões celestiais, não tem? Uma delas, nós sabemos, porque nós lemos a Bíblia, que existe uma batalha espiritual lá. Então nós temos que orar. Até porque nós temos que autorizar Deus a nos abençoar, né?
3: Era uma
2: E
3: pergunta que
2: essas
3: eu queria fazer.
2: batalhas que estão nas regiões celestes significa que em oração eu posso atraí-las para mim,
0: É tudo
2: atrair
0: por
2: as
0: fé, é
2: bênçãos.
0: tudo por fé.
2: Por
3: E
2: fé, mas
3: resistir.
2: a
0: Nós não
2: oração
0: vemos,
2: ativa a minha fé.
0: nós não vemos nada disso, mas é tudo por fé. É o que nós falamos, é uma realidade no mundo espiritual. Tem que se tornar uma realidade na sua vida. A salvação, por exemplo, é uma realidade no mundo espiritual. Eu já sou salvo, mas eu não estou vendo.
2: Isso.
0: Percebe? Eu não estou vendo nada
2: É
0: assim de maneira
2: isso.
0: concreta. E às vezes eu nem sinto. Mas eu não tenho que me sentir salvo. Eu tenho que crer que eu sou salvo. A fé é que traz a existência e a realidade dessas bênçãos
2: E a
0: espirituais.
2: senhora acha que essa oração nos ajuda a ativar a nossa fé?
0: É a oração que ativa o seu espírito. É um exercício. A oração, ela precisa ser diária, mas ela também, ela é um exercício espiritual. A gente exercita o corpo, não é? Para que você possa se tornar saudável, não ficar paralisado e também preguiçoso. Então, como você disse, nós estamos aqui na Terra. Nós ainda não estamos vivendo essa plenitude espiritual que é o reino de Deus. Mas hoje nós já experimentamos uma vida abundante em Cristo Jesus. Mas é através da oração que nós exercitamos o espírito. Eu creio,
3: É o
0: eu
3: músculo
0: creio.
3: espiritual, né, que a
0: E à
3: gente.
0: medida que eu creio, eu confesso, eu falo, eu tenho fé. Eu tenho
3: Amém.
0: fé para lidar com as circunstâncias.
3: Sim.
0: E não ser
2: Influenciado por elas, né?
0: influenciado e nem movido por elas. Achei interessante, assim, eu gosto de ler muito e sempre estou ouvindo também, às vezes, comentários, coisas, às vezes, da ciência, astronomia, porque tudo isso também tem o dedo de Deus, né? E eu estava lendo sobre essa questão da mente. E como que a mente, ela é um órgão importante no nosso ser. Deus nos deu uma mente, ele nos deu um espírito, mas nos deu também uma mente e um corpo. E tudo é para ser usado.
2: Exatamente.

0: O espírito é para ser usado. Uhum. Eu uso meu espírito através da oração. Eu exercito ele. A minha mente também é para ser usada da maneira correta.
1: Sim.
0: Através de um controle. Mas, nesse texto, né, que eu estava lendo e meditando, estava afirmando ali algo. A maioria das pessoas não tem controle da sua mente.
1: Que coisa, hein?
0: A maioria das pessoas não tem controle sobre o pensamento delas. Então, muita coisa que elas veem e elas ouvem, elas vão absorvendo.
2: Uhum.
0: E aquilo vai entrando. E por isso que muitas vezes a pessoa não flui em fé. É. Isso aplica
1: uma
0: aqui
1: confusão mental,
0: àqueles,
1: né,
0: que creem, né? Então, eu acho que tem muito crente aqui. Porque o que, que você está ouvindo?
2: É.
0: E o que, que você está falando também,
1: isso,
0: né?
1: É.
0: Porque se você só fala o que você vê, o que você está sentindo,
1: é,
0: aí você não exercita fé.
2: A boca fala o que vai no coração.
0: A oração,
2: né,
0: não pode ser para você ir lá murmurar e reclamar para Deus. A Bíblia fala que essa mulher, eu mencionei aqui, mas não li, né?
1: É.
0: Lá em não vou ler tudo
2: Lucas
0: aqui,
2: 18.
0: Lucas 18, a partir do versículo 1, Jesus fala: disse-lhe Jesus uma parábola sobre o dever de orar sempre e nunca
1: esmorecer.
0: Aí ele começa contando: havia em certa cidade um juiz que não temia a Deus. E havia também na cidade uma viúva que vinha até com ele e falava: julga minha causa contra o meu adversário. E ela teve que insistir, até que o juiz resolveu ajudá-la, falou: ah, vou ajudar essa viúva para ela parar de me importunar. E é interessante porque Jesus fala assim: considerai.
2: É.
0: Uhum. O que, que é isso que ele está falando? Para você pensar.
1: Para pensar.
2: Uhum. Avalia.
0: Para você pensar sobre isso. Olha, Deus está comparando aqui com um juiz que não temia a Deus. Por quê? Por que, que Jesus estava contando uma parábola e colocou um juiz que não temia a Deus para representar a Deus? É justamente para exaltar a bondade de Deus. Aí ele fala: esse juiz não temia a Deus, era um homem que não respeitava homem nenhum na cidade.
1: Sim.
0: Ele se achava o Todo-Poderoso, como alguns juízes no Brasil agem. Né?
1: Uhum.
0: E de repente ele fala: ah, você quer saber? Vou julgar a causa dela.
2: Uhum.
0: Tudo porque ela pediu, insistiu.
1: E a posição
0: da... Aí Jesus fala, então, ora, não desanima.
1: É
0: isso. Tá difícil. Não desanima, continua orando. Não fará Deus justiça aos seus escolhidos?
2: Que clama dia e noite. Essa era uma pergunta que eu queria fazer, pastor.
0: Que clama dia e noite.
2: Qual que é a importância da constância da oração? E não somente orar quando o problema vier. Porque aqui o texto fala, né, que nós devemos orar dia e noite.
0: Uhum.
2: Isso fala de um exercício, isso fala de uma constância, né, de um hábito.
0: Uhum.
2: Porque as pessoas nos procuram na hora que a coisa já está assim, totalmente destruída. Mas não teve o exercício de orar quando o problema aconteceu.
0: A
2: gente se inspira muito, né, pastor Márcio, a mulher de oração. Qual que é essa importância de manter essa constância e não esperar o problema chegar, pastora?
0: Olha, eu creio que tem que ter constância, era o que Jesus estava falando aí mesmo. Eu creio que não dá para você ter vitória orando ocasionalmente.
2: Uhum.
0: Não dá. A vontade de Deus não é que você tenha uma vitória aqui, outra ali.
2: Isso.
0: Não, é que você viva em vitória.
2: Amém.
0: Então você tem vitória diariamente.
2: Uhum.
0: Quando vier as circunstâncias difíceis e resistências, porque elas virão,
1: sim,
0: o dia mal vem para todo mundo. Aí você vai ter que enfrentar o seu adversário. Igual essa mulher aqui enfrentou.
1: É.
0: Mas aí você vai na posição de vencedor.
1: Isso.
0: Você não vai na posição de derrotado. Ai, eu tô sofrendo, me ajuda, por quê?
1: Uhum.
0: Mesmo que tenha esses momentos, vá na posição de vencedor. Daquele que subjuga o diabo.
1: Dizem que vencedor faz diariamente aquilo que derrotado faz de vez em quando.
2: Ocasionalmente. É verdade.
0: Na hora que a luta é muito grande, né, Marília?
2: É.
0: Aí o que, que você faz? Você pode pedir ajuda.
2: É.
0: O que, que essa mulher fez aqui quando ela foi atrás do juiz? ela foi pedir ajuda.
3: É isso.
0: Porque ela estava sozinha e ela fez uma conclusão correta, essa viúva.
3: É.
0: Ela concluiu que ela não podia vencer aquela luta sozinha.
3: Aham.
0: Isso é muito poderoso.
3: Uma boa conclusão.
0: Na hora que a luta é muito grande e você conclui, gente, eu preciso pedir ajuda para alguém.
3: É.
0: Mas sabe, eu acho que quando a luta é muito grande, você pedir ajuda para alguém. Mas tem oração que você precisa consegue aprender vencer. A vencer em Deus, né?
2: É verdade.
3: É.
0: Tem gente que tudo.
1: É.
0: Tudo ele.
1: Tudo, o tempo todo.
0: Tem que pedir alguém. É para orar por ele.
2: Nós poderíamos então falar que a oração trabalha o nosso músculo espiritual? Porque a musculação você faz isso, né? Você trabalha o músculo para ele se desenvolver.
0: Eu creio que sim, sem dúvida.
2: Eu creio que é isso, né, pastor? A oração te fortalece hoje. Um problema que amanhã vai vir um problema pior, que você adquiriu ali uma resistência espiritual para vencer.
0: Olha, eu me lembro, a gente sempre faz planejamentos, né, do nosso no início do ano, e nós temos que fazer mesmo, até porque a gente recebe uma agenda pronta, e a hora que você vê ali, você fala, oh meu Deus, será que eu vou ter tempo para colocar mais algum compromisso aqui? Enfim, isso é um desafio para nós, mas é muito importante você sempre saber que Deus vai fazer por você, né?
3: Amém.
0: Agora, diante desses desafios, nós temos que saber que nós não estamos sozinhos.
3: É.
0: É Deus que faz por nós todas as coisas.
3: Amém.
0: E se porventura vier a dificuldade, Ele está lá.
3: Amém.
0: Ele não fica esperando eu clamar para Ele. Ele já está lá.
3: Amém. Aham.
0: Então, eu já vou confessando, o Senhor está comigo, que o Senhor prometeu, nunca te deixarei.
2: Amém.
0: Jamais. Você já começa a sua oração lá em cima.
3: É.
0: Percebe?
3: Sim.
0: Como essa mulher, eu preciso de ajuda. Então, julga a minha causa, porque tem coisas que não dependem de você, né? Depende de outros.
1: Nós estamos falando aqui da parábola de Lucas 18, né? E colocamos do ponto de vista de Deus, que Jesus, né, fez essa analogia, que juiz é ele, porque é Deus quem tem toda a autoridade. 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
1: Nós estamos falando sobre uma mulher feliz, e hoje, em especial, uma mulher feliz é uma mulher que ora, e vamos sortear para você, que participa conosco aqui do nosso programa, alguns livros desse tema, da nossa temporada do Batom e Bate-Papo, Uma Mulher Feliz. Você vai participar através do nosso WhatsApp. Você vai mandar para o nosso WhatsApp no 62-99997-2005 exatamente o nome deste programa, Uma Mulher que Ora. Então, o que eu quero falar para você? Eu fiz aqui uma pesquisa sobre curiosidades e coisas interessantes sobre a oração. E eu achei algo muito oportuno de colocar aqui, que a oração ela vai além da fé. Ela é cientificamente reconhecida por ativar nosso cérebro nas áreas frontais, que é responsável pela sabedoria, pela autorreflexão e pela redução de impulsos que viciam. Nossa, que dá até um outro programa. Porque funciona como uma calmaria autodirigida. É algo que funciona do interno para o externo. É a ciência que está falando. Então, eles estudaram com ressonância magnética, mostrando que orar ajuda a gerenciar emoções, reduzindo desejos intensos e auxiliando completamente na tomada de decisões. Decisões assertivas. E os pontos é o seguinte, existe uma neurociência da oração. A prática da oração, ela aciona o córtex pré-frontal, medial e o posterior, porque eles regulam o foco e acalentam a pessoa, dá paz. Olha só, que coisa interessante, né?
0: A ciência só está afirmando algo que nós já sabemos sobre isso. Oração.
1: Sim.
0: Mas se você ficar só com a ciência,
1: sim,
0: você vai apenas concluir que oração é muito bom. Mas orar a quem?
11: É.
0: Então, a pessoa tira isso, daí ela resolve fazer yoga, ela resolve fazer
1: meditação.
0: Outros tipos de orações, né? De invocações. Então, é muito importante acrescentar aí,
1: sim,
0: o que a Bíblia diz. Você tem que orar a pessoa certa. Então, você tem que procurar ajuda a pessoa certa. Essa pessoa é a pessoa de Cristo.
11: É verdade.
1: Nós estávamos falando, estamos ainda falando, né, sobre três pessoas envolvidas na oração daquela parábola do juiz.
0: A parábola de Lucas 18, que nós mencionamos isso aqui, da viúva que procurou o juiz. Quer dizer, ela procurou a pessoa certa.
1: Isso.
0: Então, ela não procurou o vizinho, né? Ela
12: quem
0: não procurou
12: resolver, né?
0: Um amigo, uma colega para desabafar dos problemas dela. Não, ela procurou o juiz. É o juiz que podia julgar a causa dela.
11: Que
1: ela
11: resolver.
1: Poderia ter desistido.
0: Então você,
1: né,
0: percebe?
1: Desistiu, né?
0: Procurar a pessoa certa na oração
11: é
0: ir para Deus, né?
1: É isso.
0: Agora, tem muitas pessoas também, mesmo crentes, dentro da igreja. Na hora que tem problema, o que que faz?
12: Às vezes
0: reclama.
11: Fala,
0: manda mensagem
11: mundo.
0: Agora com, né, as redes sociais, com recursos que você tem, do WhatsApp. Aí você manda um áudio, né? Aqueles áudios que põe no grupo da família. Aí a família inteira fica com vontade de excluir aquele
1: membro.
0: É, porque no áudio você fala o que você quer, sem ter obrigação de ouvir, de ser confrontado por ninguém.
11: É.
0: Mas não resolve o problema.
11: É, não falou com a pessoa certa.
0: É, tem coisas que você tem que ir para oração.
11: É, verdade.
0: Tem coisas que nós temos que aprender a resolver em oração. Eu aprendi a resolver todas as minhas coisas em oração. Inclusive conflitos conjugais. Aí a pessoa falou, nossa, mas Pastor Luiz tem conflito conjugal? Não, nós não chegamos aqui a 35 anos de casamento sem nenhum conflito.
11: É. Claro.
0: Foram porque foram resolvidos da maneira correta. E eu aprendi a orar.
11: Sim.
1: Que bom.
0: Em todas as situações. E na igreja também, e conflitos na família também. Porque a oração é que nos mantém em pé.
11: Amém. É. Eu acho importante isso aí que a senhora falou, porque a oração, ela precisa ser aprendida. Porque muitas pessoas usam a oração apenas em... Eu estou com dificuldade, eu tenho que orar. Eu estou com um problema, eu tenho que orar. Mas a oração, na verdade, ela é um estilo de vida, né, pastora Márcia? Eu oro sobre tudo. E eu falo com Deus o tempo todo.
0: Olha, se você ora, você evita muitos problemas.
11: É.
0: Tem pessoas que passam por problemas desnecessários.
11: Desnecessários.
0: Porque não ora.
11: Exatamente.
0: Então, a oração, ela ativa a sua fé.
11: Uhum.
0: Ela mantém você na mesma conexão ali de Deus. Quando você não está conectado com os céus, você vive em outra esfera, uhum, da terra. Mas quando você ora de maneira constante, diária, sabe, você tem comunhão com Deus.
11: Uhum.
0: Isso é poderoso, porque aí você vive em outra esfera.
11: É.
0: Os problemas não têm aquele poder mais,
1: isso,
0: de te desanimar, de te resistir.
11: É.
0: Então, existem dois lados, né? Um é a fé, o outro é o desânimo.
11: É.
1: Uhum.
0: Então, o diabo sempre vai usar a arma do desânimo. Se você está desanimado, você não ora. Então, você tem que entender o seguinte, mesmo desanimado, você tem que orar.
11: É.
0: Por quê? Porque orar funciona.
11: É verdade.
1: A senhora acabou de falar que a senhora tem 35 anos de casado e aprendeu a vencer em oração. Inclusive os conflitos. E eu já parei para pensar, né? O que manteve a senhora, nós e muitos pastores em pé no ministério por 25 anos? Né, nós passamos por conflitos, passamos por dificuldades, mas nós canalizamos esses conflitos para Deus. Então, não desanimar tem muito a ver com oração.
0: Né? Tem muita coisa que desanima você, né? Não é só os problemas pessoais.
1: Não é.
0: Mas às vezes até resposta também das pessoas, ingratidão.
11: Isso.
0: Né? Aí você olha assim, você quer saber? Não vou liderar mais, não.
11: É verdade.
0: Vou célula ingrata essa, né? Não. Aí a pessoa fica desanimada.
12: É verdade.
0: Ela não continua. Porque o diabo sempre usa o desânimo. E Jesus fala aqui nessa parábola.
1: Fala.
0: A importância de orar e não desanimar.
11: É verdade.
12: Eu creio
11: o desânimo tem o poder de roubar as nossas forças, né, pastora?
0: Com certeza.
12: Eu creio que o desânimo, ele está muito ligado com o natural, né? É você olhar para o natural. Quer dizer, você ora para uma coisa e depois quando você olha para a realidade, não aconteceu. Você ora para alguém converter e depois não converteu. Você ora para o casamento melhorar. Então, eu quero fazer uma pergunta baseada nisso, pastora Márcia. Qual a importância de orar em linha com a palavra de Deus? Porque se o desânimo nos faz olhar para o natural e abate a nossa fé, algo vai nos levar a olhar para aquilo que Deus disse.
0: Eu acho a importância de você orar confessando a palavra, né, em linha com a palavra de Deus, é que você confessa a vitória e não os problemas.
12: Uhum. As promessas, né?
0: Não tem nada de errado você procurar ajuda, conversar com as pessoas, colocar ali os problemas. Mas na hora que você fica murmurando e só falando o problema...
12: Exalta o problema, né?
0: Não, mas aquela pessoa não muda.
12: Uhum.
0: Não, mas o fulano, ele é descomprometido.
12: O marido?
0: Não, mas a minha equipe, ela é irresponsável. Percebe? Você só fica exaltando o problema, falando o problema. Isso não resolve.
12: Uhum. Mas quando nós declaramos a palavra tem um poder.
0: Você pode reconhecer o problema, mas na hora que você vai orar, você fala vitória.
11: Uhum.
0: Então, eu sei que eles estão assim, mas eu declaro que a minha equipe é abençoada.
11: Uhum.
0: Eu declaro, o meu marido, ele é um homem de Deus.
1: Amém.
0: Os meus filhos são guardados. Toda a minha casa serve ao Senhor. Percebe? Você está falando algo, aí o diabo fala assim, mas não tem nada disso acontecendo. Essa mulher está louca?
11: É.
0: Não, não é verdade. É a sua fé falando antecipadamente o que vai acontecer. É. Aí você confunde o diabo.
11: Ligando o mundo espiritual.
0: O diabo estava usando o desânimo, né?
1: Palavras são sementes.
0: E aí você confunde o diabo. Então, eu falo, se alguém vai ficar desanimado, é o diabo, e não você.
11: É verdade. E eu acho interessante também que quando Jesus falou para Pedro, Pedro falou, Senhor, eu posso andar sobre as águas? Jesus falou, vem. E ele creu. Mas a Bíblia também fala que ele entrou, começou a andar sobre as águas, mas vendo a força da água, ele começou a afundar.
12: Quer dizer,
11: as circunstâncias ali em volta chamou a atenção e roubou a fé.
0: É verdade. Primeiro ele olhou para Cristo e teve fé, né? Então, não, a oração nos faz olhar para Deus, né?
12: Isso.
0: Então, assim, crer que Deus é bom, eu acho isso tão importante, você ir orar e falar, gente, Deus é bom, Deus quer me dar.
11: É.
0: Ele não vai me negar.
11: Nem.
0: Porque quando você vai, assim, já desconfiando, sem fé,
12: em dúvida,
0: não,
12: né?
0: Não vou nem falar, porque...
12: É por isso que eu creio tanto na confissão
0: da palavra,
12: assim, né?
0: Então, tipo assim, gente, mas eu que sou culpada.
12: Eu que discuti
0: com meu marido.
11: Eu que fiz a bagunça.
12: E o diabo é o primeiro
0: a melhor que eu. Aí você fica assim, agora eu que vou lá pedir. Aí você nem tem fé para isso.
12: Mas eu reforçando aqui, pastora, que é o livro que eu escrevi, Fale Poderosamente, que tantos testemunhos que eu já recebi, porque eu creio nisso. Quando você chega para Deus, lembrando Ele das promessas, se apropriando das promessas e declarando as promessas, você está falando o que Deus disse. Não é o que eu disse, não é o que a circunstância disse. Né? Então, tem tanto. A Bíblia fala no Salmo 1 de prosperidade, né? Tudo que você colocar as mãos vai prosperar. A Bíblia fala de cura em Isaías 53. Então, é tão poderoso, né? Você liberar uma palavra que veio de Deus e essa palavra não volta vazia. É poderoso.
0: Pois é, mas Deus quer fazer.
11: Sim.
0: Deus quer abençoar. Deus quer transformar. Deus quer que você seja uma mulher feliz.
12: Amém.
0: Deus quer que você desfrute de um casamento feliz.
11: Amém.
0: Deus quer abençoar seus filhos. Deus quer que você se case. Deus quer que você seja próspero.
12: Sim.
0: Percebe? Uhum. Deus quer fazer. Mas você precisa também crer.
11: Uhum.
0: Porque quando você vai para Deus e confessa, é porque você já crê que Deus quer.
12: Exatamente.
0: Não é apenas que Deus pode. Deus quer.
1: Deus quer.
0: Agora, se você não crê que Deus quer te prosperar, se você acha que você está passando um problema, porque é a vontade de Deus, já não tem fé para orar.
11: É.
0: Muitos crentes acham que a luta foi Deus que mandou. Deus não manda luta para ninguém. Deus não manda enfermidade para ninguém. Não, Deus mandou isso aqui é para me ensinar.
11: Uhum.
0: Não, peraí, Deus não mandou isso aqui para te ensinar. Que Deus é esse? Não, eu vou mandar uma enfermidade na vida dela para ver se ela melhora o comportamento. Não, aqui em Lucas 18, quando essa viúva procurou o juiz, ela já estava se sentindo desamparada. Só o fato dela ser viúva, já fala. Era uma mulher sozinha, ela não tinha alguém, um homem.
11: Aham.
0: Que pudesse se levantar para protegê-la, para ajudá-la. E ela foi procurar um homem numa posição de autoridade.
11: Sim.
0: Então, isso aqui é apronta para Deus. Jesus estava falando. Você vai orar ao Senhor sabendo que Ele é bom, Ele não é igual a esse juiz.
11: Aham.
0: Então você tem que orar e falar assim, Deus é bom.
11: Amém.
0: Deus vai cuidar de mim, eu não estou sozinha, eu não estou desamparada, eu tenho quem cuida de mim.
11: Amém, é isso mesmo.
0: Percebe?
11: Sim.
0: E aí nessa hora o diabo está enrolado.
1: E se permanecer assim,
11: é verdade.
1: Todas.
0: Porque é importante também você ver que você tem um adversário. Mas Deus é maior que as circunstâncias. Deus é maior do que o adversário. Mas Deus não entra em cena se você não permitir. Você não falar, Senhor, julga minha causa.
12: Tem um
0: versículo
12: aqui,
0: eu quero até ler aqui, porque eu deixei ele marcado aqui. Eu gosto muito dele. De Salmo 35, versículo 1, que diz assim, Senhor, contende com os que contendem comigo, peleja contra os que contra mim pelejam. Olha que oração.
11: É.
0: Isso é uma oração de luta. O que, que você está fazendo aqui? Você está confessando a palavra.
12: É verdade.
0: Não foi você que escreveu essa oração.
12: Uhum.
0: Foi o próprio Deus que deixou escrita aqui para quê?
12: Nos ensinar, né?
0: Para você confessar. Para você fazer a oração certa. Que é a oração daquela viúva, né? Ela foi lá e falou, meu juiz, eu vim aqui porque essa causa é só o Senhor que pode julgar.
13: Pode resolver.
0: Aí você tem que orar e falar, Senhor, peleja com os que pelejam contra mim.
13: Sim.
0: Porque eu não tenho como fazer.
12: O Senhor usou aquela viúva então, pastora, eu creio, para nos mostrar que ela está no lugar de alguém que não tem a quem recorrer. Senão Deus usava uma mulher casada, não é isso? Porque ele usou a viúva.
0: Tem esse aspecto mesmo.
12: Na sua opinião, por que ele usou uma viúva? Porque uma viúva, ela não tem...
0: sozinha, né?
12: É verdade.
0: Mas muitas vezes nós nos sentimos assim.
1: Isso.
0: Às vezes não é nem o fato de você ter um pai, uma mãe, um líder, um pastor, um cônjuge, uma igreja, né, uma célula. Tem hora que a luta é sua, você se sente sozinho.
13: Sim.
0: Né? Você fica assim, gente, mas já orei tanto.
13: Ei.
0: Os irmãos já oraram. Não estou vendo. Não está acontecendo.
1: Exatamente.
0: E aí? É aquela sensação. E o diabo quer que você pense isso. Deus não vai resolver.
13: Ei.
0: Deus ouve a oração do outro, mas não ouve a sua.
13: Ei.
0: Porque o diabo fala essas coisas.
1: Exatamente.
13: Isso é tão verdade.
0: E isso gera desânimo.
13: Isso é
0: se
13: tão
0: você
13: verdade.
0: Ouve essas palavras, gera desânimo.
13: Ei.
0: Mas se você confessa o que está escrito, que é a palavra... Aí gera fé.
12: É verdade.
13: Eu pensava que Deus ouvia a oração do meu marido. E eu lembro que eu falava para ele.
0: Seu marido era melhor do que você.
13: Você ora. Eu falava para ele.
0: Talvez até seja, né, Dalva?
13: Mas olha o versículo que Deus falou comigo. É exatamente esse que a senhora usou aqui. Romanos 8,32. Aquele que não poupou seu próprio filho, antes por nós o entregou. Porventura não nos dará graciosamente com ele todas as coisas? Se Deus não poupou o próprio filho, ele vai nos poupar um pedido de oração, um pedido de uma bênção?
12: Exatamente.
13: Ele não vai. Então isso é uma revelação que muda a forma que você lida na oração com Deus.
0: Olha, é muito importante você crer que Deus é bom.
12: Amém.
13: Exatamente.
0: É uma afirmação tão simples, mas ela é tão verdadeira, ela é tão poderosa. Deus é bom.
13: E
0: Deus não vai negar algo que você pede como filho.
13: Sim.
0: É preciso crer nisso. Se você não acredita que Deus quer te abençoar, que Deus quer que você seja feliz, você não vai pedir nada. Então, Jesus mesmo já ensinou, Jesus que contou essa parábola, né?
13: Sim.
0: Justamente para que nós pudéssemos investir na oração. Mas você tem que orar da maneira correta. Você tem que ter a fé correta.
12: Sim.
0: Porque uma crença errada leva você a esmorecer.
13: Sim.
12: Um relacionamento com o pai de amor, né? Porque pai, nós somos mães. E a Bíblia fala, vocês que são bons, né? Aqui em Mateus.
13: Maus.
12: Mateus 7:11. Vocês que são maus, é verdade. Sabei dar boas dádivas aos vossos filhos, quanto mais, olha só, o vosso pai que está nos céus dará boas coisas ao que lhe pedirem. Ou seja, se eu me relaciono com o pai, se eu sou mãe, eu posso dar coisa boa, não vou negar. Imagina Deus que é pai. Então, acho que esse relacionamento com Deus, né, pastora, mas como pai...
0: É verdade.
12: Que dá coisas boas. A Bíblia fala, vai dar coisas
0: isso
12: boas.
0: Isso é importantíssimo, Maria, isso que você falou. Porque a maneira como nós nos relacionamos com Deus... Então, você tem que se relacionar com Deus e com base naquilo que Ele é.
12: Uhum.
0: E não com base na imagem que você construiu.
13: Sim.
0: Porque tem pessoas mesmo dentro da igreja que tem uma imagem distorcida de Deus.
13: É verdade. É verdade.
0: De um Deus que não é bom.
1: Exato.
0: Ó, não fica pedindo coisa demais, não.
1: Pois é,
0: Deus já te deu.
1: A senhora deu.
0: Deus já te deu, ele não vai te dar mais.
13: É.
0: Mas isso não é bíblico, não tem base bíblica para isso.
13: É verdade.
0: Você tem que ser aquele filho
12: Bidão.
0: Que pede o tempo todo.
1: Eu
0: acho que eu aprendi a ser assim.
1: No livro, eu gostei demais que a senhora contou uma experiência que a senhora pediu algo para o senhor lá na Inglaterra. E a senhora fez uma oração.
0: Eu pedi muita coisa.
1: Não, mas essa daqui eu gostei demais, porque a senhora falou, certa vez eu tive uma experiência muito pessoal nessa área de pedir. Porque o que que acontece? Algumas pessoas pensam, se elas ainda não têm esse relacionamento com Deus tão próximo através da oração, que elas só podem pedir coisas impossíveis. A cura de um câncer, a compra de uma casa.
0: Não, coisa muito importante, você não vai incomodar a Deus.
12: É.
0: Esses dias eu estava ouvindo uma música, a música está interessante, não me lembro o nome dela, mas ela fala, Senhor, eu vou te pedir, vou te incomodar só mais um pouquinho.
1: Só mais um pouquinho.
0: Eu não uso a palavra incomodar.
1: Sim.
0: Mas tipo assim, o Senhor está aí, né, no seu trono,
13: o tranquilo.
0: Tá
13: trabalhando muito.
0: E eu vou te incomodar um pouquinho.
1: Ai, meu. Para aí, só um pouquinho. Né?
0: Mas tem pessoas que, às vezes, da minha própria equipe, que falam isso para mim, não, pastor, não te liguei para não te incomodar. E eu falo, mas esse é o meu trabalho.
1: Exatamente.
0: O meu trabalho é cuidar dos líderes. Não, o meu trabalho é orar. Percebe? Então é claro que às vezes você não precisa ali ignorar o líder de célula, o seu pastor de rede, percebe? Ou o pastor da sua igreja local e ligar para mim para fazer. Não precisa, mas pode.
1: Uhum.
0: Porque você também tem outras pessoas que podem orar.
1: Exatamente.
0: Percebe? Mas a gente leva essa ideia para Deus.
13: Uhum.
0: Que você está incomodando a Deus. Então, isso aí que você mencionou, que eu estava lá na Inglaterra, isso foi há muitos anos atrás, e eu fiz uma oração simples.
1: Foi.
0: Usando exatamente esse argumento de pai.
1: De pai. Eu estava na galera disso.
0: O Aloysio ganhou uma bolsa para estudar inglês.
1: Isso.
0: E a bolsa era só para ele, não era para mim. E aí, no meio da história ali, eu peguei e concluí. Falei, Senhor, mas espera aí, eu também quero.
13: Também,
0: o pai dá o chocolate
1: quero.
0: Pro filho,
1: o
0: aí o outro fica olhando, eu também quero um. E eu foi mais ou menos assim que eu orei. Eu falei, Senhor, eu pensei que era para os dois, é só para um. E eu orei e falei, Senhor, se eu pedisse pro meu pai, se eu ligasse agora lá no Brasil, e se eu tivesse um pai rico, eu pedia pro meu pai, pai. O valor aqui do curso é esse. Manda o dinheiro para mim. Ele só ia mandar o dinheiro, porque para ele não ia fazer nenhuma diferença. Ele é rico. Mas aí eu falei pro Senhor, mas eu não tenho esse pai. Foi a oração da viúva, né? A viúva de Lucas 18.
13: Eu vou recorrer
0: ao juiz. Eu falei, Senhor, eu não tenho esse pai. Eu tenho um pai, mas ele não tem condições de pagar isso aqui para mim. Falei, mas o Senhor é o meu pai.
12: Amém.
1: É isso. Essa é a chave.
0: E aí eu falei, eu quero estudar inglês. Me dá o valor para pagar esse curso. Ah, essa oração Deus falou. Falei, ah, mas agora é minha filha, né?
1: É, exatamente.
0: E foi incrível, porque foi um mês, antes de completar um mês, recebemos um recurso extra. E que foi exatamente o valor que nós precisávamos para pagar, né, 6 meses de curso para mim.
1: E ter oração respondida é algo bom, né, gente?
0: Demais. Olha, eu aprendo muito com isso. Recentemente, agora, eu também fui a vencedora de um carro zero, né? Dei um sorteio de shopping aqui em Goiânia.
13: Pra quem
0: né?
13: Nunca
0: Goiânia
13: conheceu,
0: shopping.
13: Né, pastora?
0: Fazer propaganda agora aqui pro shopping.
13: Nunca conheceu
0: né?
13: Nenhuma vencedora, ganhadora, tá, senhora?
0: Então, muitas pessoas falam, eu sempre achei que esses sorteios de carro em shopping era... Só para inglês ver, né?
13: É.
0: A expressão que a gente usa.
1: Isso.
0: Mas eu descobri que é verdade. Porque eu estava lá, eles falaram, olha, por que a senhora não cadastra isso, a nota fiscal? Quem sabe a senhora ganha, né?
1: É.
0: E eu lembro que eu passei lá e olhei o carro, ainda tirei uma foto dele.
1: Olha.
0: Né? Falei, não, que carro legal. Falei, estou precisando de um desse.
13: Vou entrar.
0: Olha, eu não orei pedindo um carro, aquele carro.
1: Uhum.
0: Eu cadastrei minha nota fiscal, mas nem lembrei.
1: Uhum.
0: Mas eu orei no final do ano, quando eu entreguei a oferta das primícias. E minha conta ficou limpa. Eu fiz tudo que tinha que fazer ali. E eu ajudei a minha irmã a comprar um carro.
1: Que lindo. Olha aí, que generosidade.
0: Eu juntei dinheiro o ano inteiro para dar minha oferta nas primícias, como eu sempre faço. E aí chegou no final do ano, o dinheiro que estava na minha conta. Eu falei, bem, então agora vai para a oferta. E vai também para ela, que eu vou ajudar ela a comprar um carro.
1: Uhum.
0: E ajudei. E minha conta ficou zerada.
1: Uhum.
0: E aí eu orei e falei, Senhor, eu te dou graças porque eu pude ajudar. Falei, mas eu nunca mais vou passar o ano com minha conta zerada.
1: Limpa.
0: Aí eu fiz uma oração muito simples. Falei, põe o dinheiro na minha conta.
12: Gente do céu.
0: Mas põe o dinheiro assim, pra me surpreender. Não tô querendo R$1.000, não. Eu quero algo assim, que é só o Senhor que poderia fazer. Eu quero ser surpreendido.
11: Uau.
0: Com a sua graça. Quando eles ligaram pra
11: essa mim, oração ousada.
0: E falaram, a senhora foi a ganhadora do sorteio do carro, do shopping. Eu pensei, só pode ser pegadinha, né?
11: Trote.
0: Mas não lembrei de nada naquele momento ali, de oração, nada disso. Mas era verdade. Quer dizer, Deus me deu 10 vezes mais.
11: Uau.
0: Do que eu ofertei.
11: A semente.
0: Deus queria me surpreender.
1: Queria.
0: Ele falou assim, eu vou pegar ela.
1: É. Pegou, né?
0: Pegou. Mas você percebe como que é bom você orar, confiado na bondade de Deus?
1: Exatamente. Não é só porque você é a filha preferida, né?
0: É, e assim, nós livre somos. De pretensão.
1: Exatamente.
0: Também de querer merecer ou mostrar para alguém.
1: Isso.
0: Não é nada disso. E vem realmente num momento importante, né, para mim.
11: E uma oração...
0: Eu acho que isso é crer que Deus é bom.
11: Eu acho que essa oração que a senhora fez é uma oração de alguém que não sabia de onde viria esse dinheiro, mas a senhora cria que o Senhor poderia mandar.
0: Eu acho que esse é um problema, que a pessoa quer falar, mas como que eu vou orar? De onde que eu...
1: Como não é nosso problema.
0: Como é o problema de Deus.
1: Não é nosso problema.
0: É verdade, tem muita porta que Deus quer abrir, mas às vezes não são abertas, porque nós não oramos.
11: É verdade.
1: Nós estamos aqui concluindo mais um programa do Batom e da Tipap, falando e dá vontade de falar tantos testemunhos, né, sobre a oração, mas nós vamos concluir aqui. Eu quero pedir a pastora Márcia para concluir orando por nós, pastora. Não.
0: Amém.
1: Que eu não tenha acesso ao trono da graça, mas eu gostaria que a senhora concluísse orando. E eu quero que você fique conosco também nos próximos programas, que sempre acontecem aos sábados, às 10 horas, nas redes sociais da Pastora Márcia, tanto o Instagram quanto o canal do YouTube, e também na Rádio Vinha, tanto no sábado às 10 horas, quanto no domingo, 8 horas da manhã. E você tem uma oportunidade também na quarta-feira à noite, caso você só tenha disponibilidade à noite, às 20 horas. Uma mulher feliz é uma mulher que ora.
0: Amém. Bem, antes de orar, eu só quero deixar aqui, né, uma palavra. Nós falamos de tantas coisas importantes aqui sobre oração, né? O tema hoje é uma mulher que ora. E nesse texto que nós mencionamos, de Lucas 18, que fala da viúva que buscou ajuda num juiz para julgar a sua causa, porque ela tinha ali um adversário que ela não podia enfrentar. Isso fala de oração. Jesus estava falando exatamente isso, de orar sem desanimar. Agora, entenda uma coisa. Existe um adversário, nós também temos um adversário, que é o diabo. E o diabo, ele é um fora da lei. Porque o diabo não pode tocar um filho de Deus. Mas ele vai tentar nos atacar, nos resistir, de alguma maneira, para que você não desfrute das bênçãos de Deus, que já são suas, porque elas foram conquistadas por Jesus. Elas não são conquistadas por você, elas já foram conquistadas por Jesus Cristo. Por isso que Efésios diz que nós já fomos abençoados. Ele tem nos abençoado. Então, a bênção já é uma realidade. Agora, ela vai se tornar uma experiência na sua vida, à medida que você orar, à medida que você pedir, medida que você crê, ok? Então, a oração, ela é muito importante. Mas, cuidado com o foco da sua oração. Não faça da sua oração uma guerra espiritual constante. Porque aí o foco torna-se o seu adversário. O foco tem que ser Deus.
11: Amém.
0: A bondade de Deus. Então, eu vou orar porque eu creio que Deus é bom.
11: É verdade.
0: E Deus quer me abençoar.
11: Amém.
0: Percebe? Essa oração, ela é poderosa, porque ela coloca os olhos em Cristo. Cristo é abençoado e eu estou em Cristo, e através de Cristo eu recebo todas as bênçãos espirituais.
11: Amém.
0: Quando você crê e você vive nessa dimensão, aí você usufrui das bênçãos de Deus na sua vida.
11: Amém.
0: Amém? Então nós vamos orar aqui e recebe pela fé.
11: Amém.
0: Não é porque você merece, não é porque você está fazendo uma campanha. Não, é porque Deus é bom. Amém. E Deus ouve a oração dos seus filhos.
11: Amém.
0: Amém? Pai, Amém. Nesta hora nós queremos orar e liberar a bênção do Senhor na vida de cada um daqueles que estão ouvindo, que Amém. Estão assistindo. Ó Deus, que eles possam agora receber a medida de fé que essa viúva recebeu.
11: Amém.
0: Para pedir, para crer.
12: Amém.
0: Ó Deus, e que eles possam ver agora a solução dos seus problemas.
11: Amém.
0: Que o Senhor possa intervir para, Senhor Jesus, remover todo empecilho, aquilo que está impedindo esse problema, esta causa de ser resolvida.
11: Amém.
0: Que ela seja agora resolvida em nome de Jesus.
11: Amém. Amém.
0: Envia o socorro para aqueles que estão pedindo e crendo.
11: Amém.
0: Ó Deus, nós os abençoamos e declaramos, ó Deus, a vitória
12: Amém.
0: Na sua vida, em nome de Jesus.
11: Amém.
0: Amém.
1: Que bênção. Obrigada, pastora Márcia. Nós
0: Amém.
1: Nos conectamos em fé aqui, porque nós vamos ser constantes na oração.
11: Amém.
1: Porque já somos felizes e temos todas as bênçãos em Cristo Jesus.
0: Amém.
1: Eu te aguardo nas próximas...

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7: Olá, galerinha, tudo bem com vocês? Está começando mais um episódio da série O Tesouro da Oração. Aqui nós aprendemos que a oração é a chave dos tesouros dos céus. Está começando agora o nosso programa, contando histórias com a Turma Videirinha. Meu nome é Lud e junto com a Turma Videirinha vamos descobrir por que devemos orar.

0: está nos ouvindo aí pelo rádio ou pelo aplicativo da Vinha FM, você vai ser muito abençoado por Deus. O tema do nosso programa de hoje é: você pode falar e ouvir a voz de Deus. Olá, turminha, como vocês estão?
1: Eu tô muito bem, Calude!
2: Eu também, estou animada!
3: Eu estou super feliz e empolgadaço!
0: Hoje eu trouxe um objeto aqui comigo. Vocês devem descobrir o que é pelo som.
3: Só pode ser um celular, essa foi fácil.
0: Isso mesmo, um celular. E o que podemos fazer com o celular?
1: Uau! Dá pra ligar pra alguém!
2: Dá pra mandar mensagem também!
0: Isso mesmo! O celular é um instrumento que nos ajuda a falar e também ouvir as pessoas, não é mesmo? Mas vocês sabiam que algo parecido acontece quando nós oramos?
1: Sério?
0: Sim! Na oração você pode falar com Deus.
2: E Deus escuta?
0: Claro que escuta!
3: E a gente pode ouvir Deus também. Isso é demais!
0: Exatamente! Na oração você pode falar. E também pode ouvir a voz de Deus. Vamos falar isso juntos? Eu falo e vocês repetem junto logo após mim. Eu posso falar e ouvir a voz de Deus. Agora é com vocês.
2: Eu posso falar e ouvir a voz de Deus.
0: Muito bem, isso é muito poderoso. Agora nós vamos louvar ao Senhor com uma música que fala sobre isso. O nome da música é Posso Ouvir a Voz de Deus, dos Radicais Kids.
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5: Jesus está passando por aqui.
6: Jesus, filho de Davi, tenha misericórdia de mim. Jesus, filho de Davi, tenha misericórdia de mim.
5: Quem é este homem que está gritando?
1: É o cego Bartimeu. Jesus ouviu a voz dele e mandou chamá-lo. Jesus está falando com ele.
5: Bartimeu está enxergando. Ele foi curado.
1: Jesus é poderoso.
7: Aleluia!
1: Glória a Deus.

0: mais esperada do nosso programa, Contando História com a Turma Videirinha. E para contar a história de hoje, eu vou chamar alguém muito especial. Com vocês, a Tia Carol!
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0: Olá, crianças! Eu sou a Tia Carol.
2: Oi, Tia Carol.
3: Vamos ouvir a história!
0: A história de hoje está na Bíblia, em Marcos, capítulo 10, dos versículos 46 ao 52. Prestem bastante atenção, hein? Jesus e os discípulos estavam saindo da cidade de Jericó. Ali estava um cego chamado Bartimeu, que ficava sentado pedindo esmola. Quando ele ouviu dizer que Jesus estava passando, gritou: Jesus, filho de Davi, tenha pena de mim! As pessoas o mandaram calar a boca, mas ele gritava ainda mais alto. Então Jesus parou e disse: chamem o cego. E o cego foi até Jesus. O que você quer que eu faça? Perguntou Jesus. Mestre, eu quero ver de novo, respondeu o cego. Vá, você está curado porque teve fé, afirmou Jesus. Na mesma hora, ele foi curado e foi seguindo Jesus pelo caminho. Turminha, agora chegou a nossa hora de aprender.
4: Eu gosto dessa parte.
3: Eu também. A gente aprende mais da Bíblia.
2: Já estou curioso.
0: O nome do cego da história era Bartimeu. Esse homem teve um encontro com Jesus que mudou a sua vida. A história dele nos ajuda a responder a pergunta: por que que nós devemos orar? Vamos ver o que nós podemos aprender com Bartimeu?
3: Ele não conseguia enxergar, né?
0: Isso mesmo, ele era cego e estava ali pedindo esmolas.
4: Mas ele ouviu falar de Jesus e chamou por ele.
0: Sim, imagine. Jesus andava por muitos lugares e por onde ele passava sempre havia muitas pessoas ao seu redor. Não era fácil falar com Jesus, mas aquele cego conseguiu. Sabe por quê? Porque ele chamou por Jesus. Ele falou assim: Jesus, filho de Davi, tenha pena de mim.
2: Será que eu também posso falar com Jesus?
0: Claro que pode. Quando você ora, você não vê Jesus, mas mesmo assim pode falar com ele, do mesmo jeito que o cego Bartimeu falou. Você pode falar com Jesus através da oração.
2: Bartimeu falou e ele foi curado.
0: Isso aí. Quando você for orar, pode falar com Jesus sobre todas as coisas que você precisa. Bartimeu pediu para ser curado e Jesus o curou. Você também pode pedir exatamente aquilo que você precisa.
4: Que lindo! Nós também podemos falar com Deus em todos os momentos do nosso dia. Em casa, na escola, brincando ou antes de dormir.
3: Igual Bartimeu.
4: E Deus fala com a gente?
0: Fala sim. Deus fala ao nosso coração. E por isso precisamos aprender a ouvir. O cego não podia ver, mas ele podia ouvir. E ele ouviu a voz de Jesus.
2: Falar com Jesus é muito bom. Mas saber que podemos ouvir a voz dele é ainda melhor.
0: A Bíblia diz assim: quem tem ouvidos para ouvir, ouça. Isso está escrito lá em Lucas, no capítulo 8, no versículo 8. Muitas pessoas têm ouvidos, mas nem todas ouvem a voz de Deus. Jesus tinha algo importante para fazer na vida de Bartimeu. Ele queria curá-lo. E o Bartimeu foi curado no momento em que ouviu a voz de Jesus dizendo assim: vá, você está curado porque teve fé. Quando você ora, você também pode ouvir Jesus falando com você.
4: Como é a voz de Jesus? É igual a voz de uma pessoa?
0: A voz de Jesus não é como a voz de sua mãe chamando você. A voz de Jesus vem de dentro do coração. Ele fala baixinho e só você ouve. Mas é preciso ter fé para ouvir a voz de Deus.
3: Que incrível! Eu posso falar e ouvir a voz!

0: mesmo, Beto.
1: Galerinha, mas por hoje é só. Agora vamos voltar para a Lude para aprender o versículo do dia. Um beijo, pessoal! Até mais!
2: Que história poderosa! Agora vamos abrir a Bíblia em Lucas 8:8. E você aí de casa, abra sua Bíblia com a gente. Quem achar primeiro, pode ler.
3: Eu achei, vou ler. Quem tem ouvidos para ouvir, ouça.
2: Mais uma vez, quem pode ler?
4: Eu! Quem tem ouvidos para ouvir, ouça! Lucas 8:8!
2: Muito bem, vamos orar sobre isso? Feche os seus olhos, coloque a mãozinha no seu coração, porque agora nós vamos falar com Deus. Repita após mim. Senhor Jesus, muito obrigado porque nós podemos falar com o Senhor através da oração. Me ensina a falar e também ouvir a sua voz no meu coração. Em nome de Jesus, amém.
3: Amém.
5: Aleluia.
2: Aleluia. E agora, para encerrar, nós vamos deixar para vocês a dica do dia.
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2: A dica de hoje é muito especial. Lembre-se da chave da oração. Ela tem 5 passos incríveis que vão te ajudar a falar com Deus, agradecer, abençoar, pedir, declarar e louvar. Lembre-se, ela tem um QR Code que você pode acessar e ouvir todos os passos.
3: Eu vou usar essa chave todos os dias.
4: Eu também.
5: Como eu posso ter a minha?
2: É fácil. 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E por hoje é só, pessoal. Espero que tenham gostado do programa. Até a próxima semana.
4: Tchau, tchau.
3: Beijo.
5: Até o próximo programa.
2: Um beijo, pessoal. Tchau.

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2: Nesse texto de Atos, no capítulo 20, a partir do verso 17, você tem Paulo mesmo descrevendo como era o seu trabalho como ministro. Paulo faz isso para os presbíteros da igreja de Éfeso. Paulo, durante 3 anos, tinha ficado em Éfeso. Foi a cidade onde ele ficou mais tempo. E lá em Éfeso, houve um verdadeiro avivamento. O mover de Deus é soberano, ele é de Deus. Todavia, Deus usa líderes para trazerem esses mover. O mover de Deus acontece quando existe um instrumento para isso, um canal para isso. Paulo, nesse caso, foi o canal. Eu quero dizer para você que o Senhor continua desejando mover lá na cidade onde você está. E esse mover depende de você ser esse canal. Você precisa ser um canal de avivamento. Essa palavra é para todos nós, na verdade. E a cidade de Éfeso experimentou um avivamento extraordinário. No verso 1, Paulo chega à cidade. No verso 8, diz: durante 3 meses ele frequentou a sinagoga, onde falava ousadamente, dissertando e persuadindo as pessoas com respeito ao reino de Deus. No verso 10, diz que isso durou pelo espaço de 2 anos, dando ensejo para que todos os habitantes da Ásia ouvissem a palavra do Senhor. Todos ouviram. Durante 2 anos, toda a Ásia, Ásia Menor, ouviu a palavra por causa do ministério de Paulo. Esse é um dos aspectos do avivamento. É quando a palavra de Deus é liberada, disseminada, divulgada, pregada. No verso 11 diz: e Deus, pelas mãos de Paulo, fazia milagres extraordinários. Isso também é um outro aspecto do avivamento, do mover de Deus, quando o Espírito de Deus age no meio da igreja. Olha o que diz no verso 18: muitos dos que creram vieram confessando e denunciando as suas próprias obras. Quando há mover de Deus, também há arrependimento. Pessoas são convencidas do pecado, confessam o pecado, mudam de vida. Verso 19 diz: também muitos dos que haviam praticado artes mágicas, reunindo seus livros, os queimaram diante de todos. No verso 20, estamos no capítulo 19, no verso 20 ainda diz: e assim a palavra do Senhor crescia e prevalecia poderosamente. Isso aqui é o avivamento. O avivamento estava acontecendo ali. Paulo foi o canal. Agora, que tipo de canal de Deus, que tipo de canal espiritual é capaz de trazer mover de Deus? Que tipo de homem de Deus está apto a trazer esse mover? E é justamente isso que eu quero compartilhar com você. A Bíblia fala que Paulo partiu, depois de 3 anos ele partiu, e depois resolveu voltar para Jerusalém. E no caminho ele passou por Mileto, e lá em Mileto mandou chamar os presbíteros de Éfeso. E é isso que eu quero ler com você agora. Capítulo 20, verso 17, diz assim: de Mileto mandou a Éfeso chamar os presbíteros da igreja, e quando se encontraram com ele, disse-lhes: vós bem sabeis como foi que me conduzi entre vós em todo o tempo, desde o primeiro dia em que entrei na Ásia, servindo ao Senhor com toda humildade, lágrimas e provações que pelas ciladas dos judeus me sobrevieram, jamais deixando de vos anunciar coisa alguma proveitosa e de vos ensinar publicamente e também de casa em casa, testificando tanto a judeus como a gregos o arrependimento para com Deus e a fé em nosso Senhor Jesus. E agora, constrangido em meu espírito, vou para Jerusalém, não sabendo o que ali me acontecerá, senão que o Espírito Santo, de cidade em cidade, me assegura que me esperam cadeias e tribulações. Porém, em nada considero a vida preciosa para mim mesmo, contanto que complete a minha carreira e o ministério que recebi do Senhor Jesus para testemunhar o evangelho da graça de Deus. Agora, eu sei que todos vós, em cujo meio passei pregando o reino, não vereis mais o meu rosto. Portanto, eu vos protesto no dia de hoje, que estou limpo do sangue de todos, porque jamais deixei de vos anunciar todo o desígnio de Deus. Atendei por vós e por todo o rebanho, sobre o qual o Espírito Santo vos constituiu bispos, para pastoreardes a igreja de Deus, a qual ele comprou com seu próprio sangue. Eu sei que depois da minha partida, entre vós penetrarão lobos vorazes, que não pouparão o rebanho, e que dentre vós mesmos se levantarão homens falando coisas pervertidas, para arrastar os discípulos atrás deles. Portanto, vigiai, lembrando-vos de que, por 3 anos, noite e dia, não cessei de admoestar com lágrimas a cada um. Agora, pois, encomendo-vos ao Senhor e à palavra da sua graça, que tem poder para vos edificar e dar herança entre todos os que são santificados. De ninguém cobicei prata, nem ouro, nem vestes. Vós mesmos sabeis que estas mãos serviram para o que me era necessário, a mim e aos que estavam comigo. Tenho-vos mostrado em tudo que, trabalhando assim, é mister socorrer os necessitados e recordar as palavras do próprio Senhor Jesus: mais bem-aventurado é dar do que receber. Tendo dito estas coisas, ajoelhando-se, orou com todos eles. Então, houve grande pranto entre todos, e abraçando afetuosamente a Paulo, o beijavam, entristecidos especialmente pela palavra que ele dissera, que não mais veriam seu rosto, e acompanharam-no até ao navio. Esse texto que nós lemos é um texto longo da palavra de Deus, porém muito precioso. É um dos poucos lugares onde Paulo fala de si mesmo. Somente aqui em 2 Coríntios, Paulo fala a respeito de si mesmo e do ministério que ele desempenhou diante de Deus. E analisando o que ele está dizendo aqui, a gente pode encontrar 10 características na vida de Paulo. E essas 10 características constituem um perfil. Eu estou aqui fazendo o perfil de Paulo, mas na verdade tem que ser o perfil de todo homem, toda mulher de Deus constituído para o trabalho do ministério. Existem muitos níveis do trabalho do ministério. Alguns estão trabalhando como pastores, mas há outros em nosso meio que são discipuladores, líderes de célula, e eles não devem pensar que para eles a qualificação ou as credenciais sejam diferentes. Não, na verdade, para todos nós é a mesma coisa. O que qualificou Paulo para trazer tanto mover de Deus na cidade de Éfeso? O que qualificou? Qual parte da sua vida, qual aspecto do seu caráter foi tão forte assim, ao ponto de liberar uma unção tão tremenda? Eu quero falar pelo menos de 10 com você, não vou me deter em nenhum ponto, muito, mas eu quero passar para você esse perfil, escrever para você esse homem de Deus. Primeira coisa que o texto fala, no verso 17 e 18, vós bem sabeis como foi que me conduzi entre vós. Vocês sabem, ele está dizendo aqui, por alguma razão o versículo não está escrito corretamente aqui, vou ler direito. Diz assim: vós bem sabeis como foi que me conduzi entre vós em todo o tempo, desde o primeiro dia em que entrei na Ásia. Primeira característica de um líder aprovado é que ele é transparente. Paulo está dizendo: vocês sabem da minha vida. Minha vida nunca foi escondida. Em nome da privacidade, eu nunca me ocultei de vocês. Então vocês sabem como é o meu comportamento. Vocês sabem como eu me comporto à frente da igreja, mas sabem como eu me comporto também nas outras ocasiões normais do dia a dia. Vocês sabem como eu trato as pessoas, como eu trato a minha esposa, como eu trato... Paulo não era casado, mas nós somos. Sabe como eu trato os irmãos? Sabe como eu lido com o dinheiro? Vocês sabem tudo. Porque minha vida não foi escondida. Vocês sabem. Uma das coisas mais sérias que existe na vida do homem de Deus é um desejo mórbido de privacidade. Qual a diferença entre privacidade e uma vida oculta? É que a vida oculta está baseada em segredo. Privacidade, todo mundo sabe que você tem, apenas não precisa de ver. Entendeu o que eu estou dizendo? Todo mundo sabe o que você faz no banheiro, mas é bom fechar a porta. Isso é privacidade. Não tem segredo nenhum envolvido. Só tem privacidade. Agora, quando você tem que fechar a porta, esconder, apagar o histórico do computador, quando você tem que guardar segredos, criar versões e explicações, aí não é privacidade mais. Aí já se tornou uma vida oculta. Muitas pessoas querem fugir da transparência, mas só há verdadeira liberdade na transparência, filho. Quando sua vida é um livro aberto que qualquer um pode ler, qualquer um pode saber. Outro dia eu liguei para um irmão no celular e ele falou: pastor, vamos falar pessoalmente que eu tenho certeza que o seu celular é grampeado. Eu falei: é bem provável que seja mesmo, mas o que será que essa pessoa que grampeou está querendo ouvir? O que ele vai ouvir é aconselhamento. Isso, o que ele vai ouvir é eu falando da obra de Deus, o trabalho da igreja. Ele não vai, eu acho que ele deve estar num tédio muito grande, porque não tem novidade. A minha vida é a vida da igreja, a minha vida é a minha família, e a minha família é a minha casa, e são os irmãos também. Então eu posso falar no celular, eu não tenho que ter receio. Eu me lembro, numa ocasião, não sei, um ano atrás, que teve aquele escândalo aí com o senador, e o escândalo todo aconteceu porque eles arrumaram um celular que supostamente ninguém poderia grampear. E ali então eles foram transparentes, mostraram tudo, falaram tudo. O que mal sabiam é que não existe esse tipo de coisa. Pastor, como é que a gente faz? Nesse mundo ninguém mais tem privacidade. Não tem, sim, mas segredos realmente é difícil guardar. Uma hora o que está oculto vem à tona. Aliás, isso é uma afirmação bíblica. Não tem nada escondido que não venha a ser revelado em algum momento. Diga amém. Não tem nada escondido que não venha a ser revelado. O que Jesus disse, que vocês fazem trancado nas casas, vai ser revelado nos telhados, nos eirados. Portanto, o melhor caminho é a transparência. O melhor caminho é ter uma vida transparente. Mas a transparência não para mostrar uma vida torta, mas é uma transparência porque não tem nada a ocultar. Paulo começa falando isso. Vocês conhecem a minha vida. Eu estou aqui falando para vocês porque vocês me conhecem. Vocês sabem como eu sou. Vocês sabem minhas debilidades, vocês sabem minhas deficiências, mas vocês sabem, todas elas estão colocadas com honestidade. Nada a ocultar. Essa é a primeira característica do ministério e da vida de Paulo. Segunda característica. A palavra de Deus fala que bons líderes são humildes. No verso 19 ele diz: servindo ao Senhor com toda a humildade. Vocês sabem que eu cheguei aqui na Ásia com uma vida transparente, servindo ao Senhor com toda humildade, lágrimas e provações que pelas ciladas dos judeus me sobrevieram. A segunda característica, segundo aspecto de Paulo, e que deve ser o nosso também, é humildade. Bons líderes são humildes. Uma coisa que me deixa angustiado são líderes que gostam dos lugares especiais, que reivindicam posição. Bons líderes não ficam exigindo que ninguém os mencione publicamente e fale da presença deles. Uma das coisas mais desagradáveis é quando o líder é cheio de empáfia, porque supostamente agora ele é um grande líder, ou porque supostamente agora ele tem um título. Preste atenção, uma das lutas maiores que nós enfrentamos é quando o irmão ganha um título de pastor. Ele começa a se achar, meu Deus do céu. E aí, é muito. Já aconteceu aqui na nossa igreja. E aí, o pastor é exortado pela secretária: pastor, você marcou um horário com o irmão e você não veio. E o pastor, ele veio dizer: me perdoe, aconteceu um imprevisto. O que, que ele fala? Irmã, sabe com quem você está falando? Você sabe que eu sou pastor? Você é só secretária. Ponha-se no seu lugar. Isso não é atitude de pastor. Isso não é o espírito de pastor. Eu sou aberto para ser exortado, e muitos irmãos me exortam, e eu francamente aceito. Francamente aceito. Essa é a postura de humildade. Eu sei que às vezes a humildade pode parecer também um pouco de afetação, não é? E fica parecendo que você está querendo até aparecer na sua humildade. Mas é melhor assim, não é? Para organizar esse evento, foram feitas algumas reuniões aí de pastores em Goiânia e me convidaram, obviamente. A ideia foi até minha, mas eu fui. E normalmente quando eu vou nesses lugares, eu sento lá atrás, não sento na frente. Por que que eu não sento na frente? Porque a Bíblia fala que pode ser que tenha alguém mais importante do que você, e depois peça para você sair, e você fica com cara de tacho. Então o que que eu faço? Eu sento atrás. Só que eu também não gosto, depois que eu estou sentado, e que já começou a reunião, alguém fala, ô pastor Luiz, entra aqui na frente. Aí também eu não vou. Por quê? Porque aí fica parecendo assim, ele sentou atrás só para esse momento de glória. Agora ele vai andando na frente, todo mundo vai sentar no lugar que lhe é devido. É complicado. A humildade é um negócio complicado, porque todas as vezes que você planeja ser humilde, você já é orgulhoso. Você não planeja ser humilde. Quem planeja ser humilde é só orgulhoso. Humilde não planeja ser humilde, ele é simplesmente. Quem chega falando, hoje eu vou ser humilde, hoje eu vou me esforçar, vou sentar lá atrás, tadinho, ele é só um orgulhoso se esforçando para ser humilde. Não é, de fato, é uma das coisas mais complexas da gente aprender e desenvolver, mas se espera isso do pastor. Olha, irmãos, vou ser franco com você. Eu fui pregar numa igreja, cheguei no aeroporto, tinha dois policiais de terno preto me esperando. Normalmente quem me espera é o pastor. Mas nesse dia tinha dois policiais, eu cheguei, eles se apresentaram, pastor, sou fulano, esse aqui é o Beltrano, somos policiais federais, somos irmãos também, nós trabalhamos na igreja, estamos aqui para te acompanhar. E eles eram grandinhos assim como o Rafael, eu me esquei tão pequenininho, perto deles, um de cada lado, e eu fui andando. Eu falei, mas aqui é tão perigoso assim? Não, porque isso é o costume, nossos pastores não querem correr risco, e não queremos que você corra risco também. Eu falei, nossa. Quando chegamos lá na reunião, não podia sentar no meio do povo. Não podia sentar porque é perigoso. Aí me colocaram numa sala do lado, para eu ficar aguardando o momento que eu ia pregar.

certa lá, o relógio veio. E aí a porta abriu, os dois seguranças abriram a porta, vieram me acompanhando até o púlpito, o povo ficou de pé, me aplaudiu. Falei, nossa, na minha igreja ninguém faz isso comigo. Mas olha pra cá, eu me sinto tão bem. Eu consigo conviver com os irmãos de todo tipo. Pastor, tem esses riscos? Tem. Eu sei que tem muitos lugares difíceis de viver, mas a melhor coisa que tem, o que eu creio pelo menos, é que os irmãos têm acesso ao pastor. E que o pastor seja acessível, ele consiga ouvir você. Porque isso também é sinal de humildade. Nós somos todos irmãos. O texto fala que Paulo era humilde e ele serviu a Deus com lágrimas. Lágrima é um sinal de humildade. Lágrima é um sinal de humildade. Só chora quem é tocado por Deus. Entende? É importante ser tocado por Deus pela pregação, pelo testemunho de outros. É importante ser tocado pelo louvor, pela canção que a igreja levanta ao Senhor. Mas é importante também, como diz Paulo, exortar com lágrimas. Fala de um coração que ama e que tem um encargo tão profundo e que deseja tanto ver uma mudança. Lágrimas. Eu tenho certeza também que essas lágrimas aqui falam de oração. Falam que Paulo servia a Deus com oração. Jesus orava, sempre estava sozinho orando, orava de madrugada, fazia vigílias, passava a noite inteira separado com Deus. Paulo foi um homem de oração. Homens que trazem avivamento, homens que trazem mover, são também homens de oração. O texto também diz que Paulo serviu. Ele serviu, servindo ao Senhor com toda humildade. Nós estamos aqui para servir. Nós o servimos com a palavra, mas servimos também com a exortação, diz Paulo. Nós nos servimos com aquilo que o Senhor nos deu, com os dons, habilidades, capacidades que o céu liberou sobre nós. Mas temos que lembrar um tempo inteiro, nós estamos aqui para servir, somos servos de Deus, somos servos dos irmãos também. E isso é que traz mover de Deus. E eu vou te ser franco, isso também propicia que novos líderes com o espírito correto também sejam levantados no nosso meio. Quando dizem amém. Terceiro, bons líderes são corajosos. A palavra do Senhor diz no verso 19, 21, servindo ao Senhor com toda humildade, Paulo dizendo, eu servi com lágrimas e provações, provações que vieram por causa das ciladas dos judeus, que me sobrevieram, mas olha, apesar das ciladas, olha o que Paulo está dizendo, eu jamais deixei de vos anunciar coisa alguma proveitosa, e eu fiz isso publicamente e fiz de casa em casa, testificando tanto a judeus como a gregos, o arrependimento para com Deus e a fé no nosso Senhor Jesus Cristo. Paulo não se acovardou, não se amedrontou de pregar o Evangelho. Você vai sofrer rejeições, você vai sofrer críticas. Paulo disse que ele sofreu até mesmo ciladas, ciladas. Outro dia, os irmãos se lembram, teve aí aquele acidente lá daquela boate, lá no Rio Grande do Sul. E aí perguntaram para um pastor o que ele achava disso. E o pastor, piedosamente, falou, isso não é coisa de Deus, isso é do diabo. O que você acha que ele quis dizer com isso? Ele falou só essa frase. Pastor, o que você acha desse acidente, desse incêndio? O pastor, indignado, falou, isso não é coisa de Deus. O que ele quis dizer? Que não é a vontade de Deus que ninguém morra queimado em lugar nenhum. Não é a vontade de Deus que aquela boate fosse incendiada. Isso, mas ele falou apenas, isso não é de Deus. E aí qual foi a publicação que saiu? O pastor disse que Deus permitiu o diabo matar as pessoas. Depois disse, é a vontade de Deus que os pecadores morram. O pastor não falou aquilo. Ele só falou que não era de Deus. Agora, eles entenderam que a boate é que não era de Deus. Mas é verdade, não é mesmo. Mas concluíram o que mais? Que por não ser de Deus, então Deus mandou tacar fogo. Em outras palavras, foi Deus que fez aquilo. O coitado do pastor me ligou consternado. E ele estava assim, totalmente assustado. Ele falou, pastor, eu não disse dessa maneira, não foi minha intenção. Mas eles publicaram isso na internet agora. E tem gente me ligando e me ameaçando de tudo quanto é jeito. E eu fiquei pensando, são ciladas. Ciladas acontecem para o ministério. Vocês podem sofrer ciladas também lá onde vocês estão. Agora, o que você vai fazer quando isso acontecer? É preciso ter pastores que são corajosos. Pastor tem que ser alguém corajoso. Pastor não se intimida de pregar. Pastor prega diante de qualquer

Não tem esse negócio, nossa, pastor Luiz está aqui hoje, nem sei se consigo falar. Não, pastor não tem esse negócio. Não interessa quem está na plateia. Ele vai falar a palavra de Deus para quem precisa de ouvir. E não vai ficar medindo as palavras também, não. Vai dar nomes aos bois. Se há pecado, tem que arrepender do pecado. Se tem algo errado, tem que corrigir a vida. Pastores não se intimidam e nem se recuam. Mas homens aprovados. Homens que querem trazer mover de Deus. Paulo não se intimidou. Ele poderia se esconder e começar a ministrar agora escondido, só de casa em casa. Ele fala, não, eu continuei pregando publicamente. E os judeus querem me matar, mas eu estava lá na praça, ele sabia onde é que eu estava. Preguei o tempo inteiro, trabalhei o tempo inteiro, mas também fiz de casa em casa. Não se intimidou. Precisamos de líderes que não têm medo de pregar o evangelho. Não tem medo de pregar o evangelho. Não tem medo de cara feia. Depois, no verso 22... Paulo demonstra a quarta característica. Bons líderes são sensíveis ao Espírito. Ele diz, e agora, constrangido em meu espírito, vou para Jerusalém. Isso significa que homens que trazem o mover de Deus são homens que são sensíveis ao Espírito. O Espírito de Deus pode falar com eles. Agora, sabe o que é mais impressionante? É que o Espírito Santo não falou coisas agradáveis aqui. Paulo falou, olha, eu sei que o Espírito Santo tem me constrangido, que eu tenho que ir para Jerusalém, mas eu nem sei o que eu vou fazer lá, nem sei o que me acontecerá lá, mas o Espírito Santo falou que vai ter muita tribulação e muita luta, só falou isso, mais nada. Ninguém gosta desse tipo de mensagem, ninguém deseja ouvir esse tipo de palavra, talvez nossa postura seria de nem querer ouvir, mas Paulo sabia, é o Espírito Santo que está me constrangendo, é ele que está falando no meu espírito, o que as pessoas esperam é que você seja capaz de ouvir de Deus, que você tenha a palavra da parte de Deus. Ninguém espera que você seja extraordinário. Ninguém está cobrando de nós aqui coisas magníficas, grandiosas. Ninguém espera. Mas as pessoas esperam que o pastor seja suficientemente sensível para perceber a direção do Espírito. Feliz é o povo que tem uma liderança sensível ao Espírito Santo de Deus.

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2: Muito boa tarde, boa tarde, boa tarde. Uma ótima tarde de sábado pra você. Chegando aqui ao vivo, Daniel Fernandes, vamos juntos até logo mais às 18 horas. Então se prepara pra curtir os melhores louvores, pra você dançar, pra você exaltar o nome do Senhor nesse sábado, hein? E ó, vamos começar bem esse mês de agosto. Vamos lá, que ó, hoje é 1º de agosto de 2026 e eu quero aí já profetizar sobre a sua vida, que você

Deus. 2:12, a gente já libera o nosso WhatsApp aqui pra você se comunicar conosco, hein? 629-9997-2005. Facinho, né? 999-97-2005. Já vim aqui pedir o seu louvor preferido, mas tem que cantar. Hein? Tem que soltar a voz aqui, ó, pra você realmente participar conosco, tá? Você deixa aqui o seu áudio pedindo o seu louvor, cantando um pedacinho desse, só um trechinho, tá? Não precisa ser muita coisa, não, só um trechinho aí, pra gente já passar no ar aqui no quadro Solta a Voz, e você também, ó, vai ouvir o seu louvor aqui na nossa programação, tá certo? E além disso, a gente tem um baita, aliás... Baita prêmio não, né? Prêmios no plural. Eu tenho 2 prêmios aqui pra tá liberando pra você, tá abençoando a sua vida logo mais 18 horas. Tem aqui um almoço, Madame Fornalha, e tem também aqui um par de ingressos para a arquibancada, para o RL Com Legacy, que acontece nos dias 4 e 5 de setembro no Goiânia Arena. Você não vai ficar de fora. Juliane Souza, Paulo Vicente, DJ PV. Gente, vai ter muito pessoal do Dunamis, vai ser muito legal, né? E a gente quer você lá, tá? Mas pra concorrer, você vai ter que responder a nossa pergunta. Daniel, qual é a pergunta desse sábado? Bom, a pergunta de hoje é a seguinte, ó. Saiu uma pesquisa dizendo que passar muito tempo online, ou seja, em frente à tela, está entristecendo e estressando as pessoas. Então, quero saber de você. Você acredita que isso realmente está acontecendo? Você acha que as pessoas estão ficando mais aceleradas, mais estressadas, mais tristes, mais depressivas, porque está usando muito o aparelho celular? Está gastando muito tempo em frente à tela? Você acha que está acontecendo? 999-97-2005, vem participar conosco aqui, já deixa seu nome completo para concorrer aqui aos prêmios. Eu só vou te pedir um favor, tá? Na hora de deixar o nome, fala para mim qual prêmio você quer, tá? Porque de repente você tá querendo um ingresso aqui pro RL Com Legacy e aí eu te dou um almoço, né? Ou vice-versa. Então deixa seu nome completo por texto, a sua resposta pode ser por texto e pode ser por áudio também. Mas na hora de deixar o nome, aí sim precisa ser por texto, tá? Independente se você participou por texto áudio, a sua resposta, o nome tem que ser por texto, ok? O sorteio logo mais 18 horas, responde pra mim aí, ó, você acha, né, que o pessoal que tá passando mais tempo aí, ó, com o celular na mão, tá ficando mais estressado, mais triste, mais depressivo? Conta pra mim, 999-97-2005. Vamos abrir aqui o Sábado na Vinha com Eli Soares, Me Atraiu, mais uma que você curte primeiro aqui na nossa

Sonora do Céu e o som da Júlia Vitória. João viu além do Rio Azul. Davi Sasser também passou por aqui com Venha ao Teu Reino. E ainda o som de Eli Soares me atraiu. E aí, qual é o louvor que você quer ouvir aqui nessa tarde de sábado? Daniel, posso pedir? Pode. Mas tem que ser daquele modelo, hein? Você vai ter que cantar um pedacinho aí desse louvor preferido. Mandar pra mim aqui o seu áudio. A gente vai passar seu áudio. Você aproveita no áudio. Sabe que você... Ó, fica a dica. Sabe o que você pode fazer? Você pode mandar abraços pras pessoas que você ama, que estão ouvindo aqui a nossa programação. Você pode participar da nossa enquete. Qual é a enquete, Daniel? Gente, uma pesquisa foi divulgada dizendo que as pessoas que passam muito tempo online, ou seja, rolando tela, vendo coisas no celular e também no notebook, no computador, né? Estão entristecendo, estressando e ficando depressivas, hein? Você acredita que de fato está acontecendo mesmo? Você acha que as pessoas estão ficando mais tristes, mais depressivas, mais nervosas pelo fato de estarem muito tempo ali de frente à tela? Olha, minha opinião, Daniel Fernandes, eu acho que não é um fator assim determinante para que isso aconteça, mas é um dos mais importantes que levam realmente a pessoa a estar nesse estado, viu? Porque eu vou te falar uma coisa, tem tanta coisa ruim acontecendo no mundo e a gente é o tempo inteiro consumindo isso, o tempo inteiro consumindo isso, o tempo inteiro, isso te entristece. Gente, eu vi um vídeo esses dias de um senhor empurrando um gatinho do 14º andar. Eu falei assim, gente, eu não tô acreditando nisso. Isso aí é maldade. Isso não parece um ser humano tá agindo dessa forma. Aquilo me deixou assim, vou ser sincero, viu? Algumas horas pensativo e também triste. Eu fiquei triste com essa situação. Eu falei, gente, mas não é possível. Como que pode o ser humano fazer um negócio desse? E isso é apenas um dos vários que a gente vê, né? Não só de maus tratos animais, mas de seres humanos mesmo, né? A maldade tem realmente se multiplicado no mundo. E assim, às vezes a gente fica muito triste vendo o tempo inteiro ali em redes sociais, né? Às vezes a gente fica muito acelerado também. Eu acho até que essa questão da gente, do ser humano, estar um pouco mais acelerado, eu acho também que contribuiu bastante para isso foram as redes sociais. Eu vi um documentário, eu não sei se tá mais na Netflix, mas que vale a pena, se você tiver um tempo, você assistindo, viu? Se chama O Dilema das Redes. É um documentário bem interessante sobre redes sociais que faz a gente pensar, hein? Sobre como consumir redes sociais hoje em dia. Mas assim, eu quero saber a sua opinião. Você acha que realmente está acontecendo? Você acha que as pessoas estão ficando mais tristes, mais aceleradas, mais depressivas só pelo fato de estar ali online, muito tempo online? Gente, se você parar para pensar na quantidade, a minutagem que a gente fica na frente de uma tela de celular, é um negócio assim impressionante, cara. Impressionante. E nós, como cristãos, a gente tem que tomar até cuidado, né? Porque às vezes a gente não lê a Bíblia, a gente não procura o Senhor da forma como a gente deveria, porque a gente tá ali, ó, o tempo inteiro em frente à tela. A gente tem que até se policiar pra não deixar isso acontecer, né? Mas e aí? Conta pra mim, eu quero saber a sua opinião aqui. 99997-2005. Daqui a pouquinho tem as primeiras participações. Lembrando que tem aqui, ó, dois prêmios pra gente liberar pra você logo mais às 18 horas, hein? Inclusive, o par de ingressos pro RL com

0: Essa é a nova da Isadora Pompeu, aqui na programação do Sábado na Vinha, Ovelha em Treinamento. Bom, agora são 2h37, chegando agora uma clássica aqui na nossa programação, é o Clássico da Vinha com Vinha.
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0: tarde, vem! Esta é a hora! Lá do ano de 2001, voltamos 25 anos aí no passado pra trazer esse grande clássico aqui pra programação da Rádio Vinha, hein? Esse é o Sábado na Vinha, tocando os melhores louvores pra você. Mas ó, posso falar uma coisa? Vem, vem participar porque cabe a sua também! 99997-2005. Vem aqui, ó, não só pedir o seu louvor, indicar a sua música preferida pra gente estar tocando aqui. E como que você faz isso hoje? Você tem que cantar um pedacinho dela, tá? Pega aí o seu smartphone, grava aí um áudio pequenininho, só um refrãozinho aí do seu louvor preferido. Manda pra mim, daqui a pouquinho a gente vai tocá-lo aqui na programação, tá? E aí se aproveita, participa também da nossa enquete, hein? Hoje eu tô perguntando pra você o seguinte: saiu uma pesquisa dizendo que passar muito tempo online está entristecendo, estressando as pessoas. Você acredita que isso está acontecendo mesmo? Eu falei aqui que eu acredito que sim, né? E por vários motivos, né? A gente, você vê, pra começar, você ficar ali, ó, com a tela do celular ligado, já vai gerar uma série de coisas prejudiciais pra sua visão, pra sua saúde do sono, que inclusive, né, você ali com aquela tela ligada ao tempo, tela azul principalmente, né? Vai prejudicar, né, a produção de melatonina, você não vai conseguir dormir direito, né? Você fica sedentário, não é verdade? Tem aquele efeito comparação, você tá vendo ali a vida dos outros, não é verdade? Então assim, uma série de fatores estão colaborando pra realmente as pessoas ficarem mais tristes, mais desanimadas, mais estressadas com... Não é só redes sociais não, tá? De uma forma geral aí, né? Notícias ruins que a gente tá vendo aí, que estão acontecendo sempre. Mas enfim, qual é a sua opinião? Manda pra mim aqui, 99997-2005. Antes de ir pro intervalo comercial, deixa eu trazer aqui uma informação pra você. Só que essa daqui é uma notícia boa. Eu tô falando aqui que geralmente a gente só vê notícia ruim acontecer, né? Essa aqui é boa. Um evento evangelístico para equipes esportivas de escolas levou 120 estudantes atletas a Jesus lá nos Estados Unidos, hein? O encontro Noite dos Campeões atraiu mais de 400 jogadores e treinadores do ensino fundamental e ensino médio de 5 distritos escolares na Geórgia. O evento foi realizado da primeira igreja batista de Hazlehurst e contou com jogos, atividades, hambúrguer e pregação do evangelho, inspirado nas festas ali pré-jogo que acontecem antes das partidas lá nos Estados Unidos. Jake Fromm, que é ex-quarterback da NFL, ele ministrou uma mensagem no encontro. Ele compartilhou seu testemunho de conversão e incentivou os adolescentes a buscarem a Deus através da leitura da palavra e também da oração. Essa é uma baita notícia, hein? 120 estudantes se renderam ao Senhor Jesus. Glória a Deus por isso, hein? Ó, a gente vai rapidinho pro intervalo, vai responder na enquete aí, ó. Vem participar com a gente. A sua resposta pode ser por texto, pode ser por áudio, tá? Eu quero saber aí se, na sua opinião, você acha que esse fato da gente ficar muito tempo ali em frente às telas, isso tem realmente produzido, assim, né, coisas ruins, como, por exemplo, estresse, desânimo, depressão na vida das pessoas? Se sim ou se não, responde aí. 99997-2005.
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0: Também é comigo, Daniel Fernandes, ao vivo até logo mais às 18 horas. Uma ótima Ótima tarde de sábado pra você. Como é que tá sendo o seu dia, hein? Tá sendo um dia maravilhoso, você acordou bem, tá com saúde. Então você já aí, ó, conseguiu agradecer ao Senhor. Tem aquele momento de gratidão a Deus por tudo que Ele tem feito na sua vida. Olha, eu assim, gente, eu sempre que posso, eu tô sempre agradecendo ao Senhor por tudo, hein? Por um simples copo d'água. Já tô bebendo a água e já agradecendo. Falei assim, Senhor, como é que pode? Um negócio desse aqui, não tem cor, não tem cheiro. Não tem gosto. Como que pode um negócio desse aqui ser tão bom assim, gente? Vou te falar. Seja grato ao Senhor, tá? Por tudo que Ele fez, por tudo que você está vendo Ele fazer e por aquilo que você não está vendo. Porque você pode ter certeza, quantos foram os livramentos que a gente nem teve a noção, assim, que o Senhor já produziu em um dia nas nossas vidas, não é verdade? Agradeça ao Senhor aí pela sua família. Enfim, seja grato, tá? Em nome de Jesus. Vamos lá, porque a gente está com uma enquete aqui e você que tá me ouvindo, na hora que você puder, vem aqui, ó, dizer pra mim se você concorda com essa pesquisa aqui, ó. Inclusive, eu tava até vendo essa pesquisa, gente, foi divulgada pela CNN, viu? Dizendo que passar muito tempo online tá entristecendo e estressando as pessoas. Então, eu quero saber a sua opinião. Você concorda com essa pesquisa? Você acha que esse aumento tá acontecendo? Ou você acha que não? Não, não é um exagero, né? Eu mexo muito aqui em redes sociais, mexo em computador e eu não tô estressado, não tô triste. Eu acredito também que assim, ó, de um modo geral, eu acho que contribui, tá? Eu acho que no modo geral. Mas existem as exceções. Eu acho que tem gente que mexe aí o dia inteiro e fica tranquilinho, tranquilinho. Não estressa de jeito nenhum, hein? Olha, estressar não estressa não, mas que dá uma acelerada na gente, em mim, principalmente. Naturalmente, gente, eu já sou um pouquinho acelerado. Não sei se você já percebeu, né? Eu sou um pouquinho acelerado. Então, quando eu mexo em rede social, eu fico mais acelerado ainda, né? Eu tô doido, gente. Eu tô treinando meu cérebro pra conseguir ouvir as mensagens em 2x. Porque 1x e meio eu consigo, mas 2x eu não consigo, não. Eu me perco, eu não consigo entender o que a pessoa tá falando, né? Mas eu tô treinando meu cérebro pra poder conseguir, né? Porque eu guardo as coisas rapidinho. Né? Então, mas assim, eu percebo que principalmente redes sociais fez isso com a gente, né? Mas vamos lá, deixa eu saber a opinião. Essa é a minha opinião, né? Eu acho que contribui. Agora, existem sim as exceções, né? Tem gente que não, tem gente que não é absolutamente, de nenhuma maneira, é influenciado aí pelas redes sociais no que diz respeito a ficar mais triste, ficar mais chateado, ficar nervoso, né? Mas eu quero saber a sua opinião. E eu quero saber aqui, ó, a opinião também. Deixa eu pegar aqui a primeira, ó. Aline. Alô, Aline! Boa tarde, minha irmã.
5: Boa tarde, Daniel. Boa tarde a todos os ouvintes da Rádio Vinha. Aline Pereira, graça e a paz.
0: Graça e paz, minha irmã.
5: Então, Daniel, respondendo a enquete de hoje, com certeza as pessoas estão ficando mais estressadas, mais ansiosas diante do tempo que gastam nas redes, né? Estando online. Porque a maioria das vezes, quando você está ali, mesmo que não tenha entrado para fazer nada, só para olhar mesmo, você começa a ver uma realidade, entre aspas, que não é real, né? E começa a comparar a sua vida, começa a querer buscar resultados Fato. Rápidos, Fato. Começa a se imaginar naquele lugar onde o outro está, começa Sim. a almejar o que o outro tem. E quantas vezes você entra ali e fala, ah, eu vou ficar aqui só um minutinho, só quero ver um negócio. Faça 2, 3 horas ali online e buscando coisas que... na verdade não vão edificar, porque é muito difícil alguém falar, não, eu vou lá buscar coisas que edificam, não vai. Então, assim, com certeza tem deixado as pessoas mais ansiosas e mais estressadas.
0: Olha que opinião boa, hein? Valeu, Aline. Obrigado aí por ter contribuído com a gente. Eu também concordo com você, viu? Muitas vezes a gente tem esse efeito de comparação, gente. Nós precisamos dominar isso em nós, né? Igual, por exemplo, eu tinha uma trava em mim, até ministerial, né? Quando eu comecei a ministrar, aí eu ficava assim, nossa, eu olhava grandes homens, né? Grandes pregadores do Brasil e falava assim, meu Deus, eu nunca vou conseguir chegar nisso, né? Só que a gente não entende o seguinte, a bagagem que esses homens têm, né? Por exemplo, eu vou pegar aqui o exemplo do nosso pastor Aloísio, né? O pastor Aloísio, de videira, são 25 anos, mas você já pensou quanto tempo antes, né? Ele esteve em outros ministérios, Deus usou ele, né? Anos antes para poder chegar a ser o pastor Aloísio que a gente conhece hoje. Então eu ficava me comparando, sabe? Ficava assim, nossa, eu nunca vou conseguir alcançar esse patamar e tal. Até que o Espírito Santo moveu em mim e falou assim, Daniel, calma, vai chegar um tempo em que você vai ter maturidade, conhecimento, né? A sua busca, ela precisa ser mais intensa. Como esses homens me buscaram e eu, né, liberei a sabedoria para eles, se você buscar também, eu também vou liberar. E vai chegar um tempo que você vai estar nesse nível também. E são processos. E aí eu fui destravando isso em mim, né, entendendo que realmente isso é uma verdade, né? A gente vai na medida que a gente pode. Então, se eu posso hoje entregar 30%, é o que eu vou entregar, né? E que bom que tem homens e mulheres aí que conseguem chegar em 100%, né? Então, assim, esse efeito comparação, ele é perigoso demais. A gente precisa tomar cuidado com ele, hein? Ó, vamos lá que eu quero ouvir também aqui a opinião da Kênia, que também tá respondendo a nossa enquete. Você que tá chegando agora e não tá sabendo, né? Ô, Daniel, liguei o rádio agora. Quero participar aí, ó. Gente, tá valendo, ó, almoço do Madame Fornalha e também um par de ingressos para o RL com Legacy, que acontece aí dias 4 e 5 de setembro no Goiânia Arena. São os 25 anos dos Radicais Livres e você não pode ficar de fora. A gente quer você lá, por isso que a gente tá liberando os ingressos aqui, tá? Então vem participar, calma, mas tem que responder a enquete, tá? A gente quer saber aí, ó, se na sua opinião você acha que as pessoas que estão ficando muito tempo online, se, não só pelo celular, tá, gente? Tablet, notebook, computador, né? As pessoas estão ficando mais estressadas, mais tristes, mais depressivas. O que você acha? Tem influenciado o nosso tempo online? Tem influenciado na nossa vida humana? Você acha que sim? Você acha que não? Compartilha comigo aqui sua opinião. Deixa eu ir lá saber aqui a opinião da Kênia. Alô, Kênia, boa tarde. Ah, ela vai pedir uma música no finalzinho, eu vou atendê-la. Vamos lá.
6: Graça e paz, Daniel.
0: Graça e paz, Kênia.
6: Boa tarde.
0: Boa tarde.
6: Respondendo a enquete, eu acredito que sim. Pessoas ficam mais estressadas, mais estressante, fica irritada. Eu acredito que sim. E a música que eu quero ouvir é essa aqui, por favor, Daniel.
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0: Gracinha,
7: perdendo
0: gente.
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0: Meu Deus, ô Kênia, a Clarice, né, que tá com você aí, aqui, ó. Beijão pra vocês, um ótimo fim de semana. Vamos tocar aqui, ó, a música que a Clarice cantou na programação, hein? Drops, é ele.

0: som Denilson Alves, me ama, Anderson Freire, a nova do Anderson Freire aqui na programação Toda Glória a Ti, e também o som do Drops com ele, esse é o Sábado na Vinha. E olha, eu tenho aqui dois prêmios pra estar abençoando a sua vida hoje, sabadão, logo mais 18 horas, hein? Tem aqui, ó, um almoço lá do Madame Fornalha com buffet completo, tá? Churrasco e tudo que tiver lá, você pode comer por conta da Vinha, tá? E também, ó, tem aqui um par de ingressos para o RL com Legacy, que acontece nos dias 4 e 5 de setembro no Goiânia Arena, hein? Você vai ter lá Paulo Vicente, pessoal do Dunamis, vai ter Juliane Souza, vai ter o DJ PV, vai ter Pastora Luísa, Pastor Naor, Pastora Márcia, Pastora Marília, vai ser maravilhoso, hein? Você vai estar conosco também, tá? Eu quero que você esteja lá, por isso que eu tô aqui toda hora chamando você pra participar da nossa enquete, porque você aí, ó, pra poder concorrer, precisa responder a nossa enquete. Saiu uma pesquisa dizendo que as pessoas que estão aí, ó, muito online, ou seja, mexendo muito em celular, em tablet, né, estão conectadas em muito tempo, elas estão ficando cada vez mais estressadas, mais tristes, mais angustiadas, mais depressivas. Então eu quero saber a sua opinião. Você acha que isso de fato tá acontecendo? Você acha que tá colaborando essa coisa frenética da gente estar o tempo inteiro olhando o celular, o tempo inteiro querendo entrar na internet para poder saber o que tá acontecendo? Você acha que isso tem acelerado as pessoas? Tem feito com que elas estejam piores, né, a cada dia, no sentido emocional, no sentido psicológico? 99997-2005. Vem compartilhar a sua opinião com a gente aqui. Aproveita, deixa seu nome completo para você concorrer aos dois prêmios que eu citei para você. A propósito, não deixa de especificar qual você quer concorrer, não, tá? Vai que você tá querendo aí o convite pro RL com Legacy e aí eu te dou o almoço ou vice-versa. Então, ó, deixa o nome completo, responde e me fala: Daniel, eu quero o convite do RL, eu quero o almoço lá do Madame Fornalha, tá certo? Daqui a pouquinho, gente, eu vou fazer alguns textos aqui, tá? O pessoal também tá mandando por texto aqui, não é só áudio, não. Eu fiz áudios agora há pouco, daqui a pouquinho eu vou dar a resposta dos irmãos aqui, ó, que estão participando por meio de texto, mas eu queria muito contar com a sua participação. A hora que você tiver um tempinho, eu sei que talvez aí você esteja no trânsito, né? É motorista de aplicativo, é taxista, tá na entregas, de repente você tá em casa, mas tá fazendo alguma coisa, né? Tá limpando aí a casa, tá lavando o carro, tá ouvindo aqui a programação da Rádio Vinha, tá fazendo as suas orações. Opa, não, as orações não. Depois, termina a oração primeira, termina seu devocional, sua leitura bíblica, depois você participa, tá? Mas a hora que você tiver um tempinho, responde aqui, eu quero saber a sua opinião, tá bom? Tá chegando mais um clássico da Vinha.
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0: Rádio Minha e o som da Nívia, Caminho no Deserto, Paulo César Baruque, Tremenda Graça, Cecil Winans, We Pray, e também o som do André Valadão, pra gente relembrar que Milagre é o clássico da Vinha. Olha, são 3 horas 24 minutinhos e eu vou para um rápido intervalo comercial. Você não sai daí. Daqui a pouquinho, quando eu voltar, a gente vem com mais participações aqui, ó, através do nosso WhatsApp, o 62999972005. Você já memoriza aí, ó, já salva no seu smartphone aí, ó, para você participar comigo aqui, ó. A gente sempre tem uma pergunta aqui para gerar essa interação bacana, e não é só no sábado não, tá? Durante a semana também. Mas aí, ó, tem prêmios, né? Hoje, por exemplo, eu tenho aqui um almoço lá do Madame Formal, e também um par de ingressos aqui pro RL Com Legacy, 25 anos dos Radicais Livres, nos dias 4 e 5 de setembro no Goiânia Arena. Pra poder concorrer aos dois prêmios, você tem que responder a nossa enquete, tá? Eu tô querendo saber de você o seguinte, ó, saiu uma pesquisa da CNN dizendo que passar muito tempo online está entristecendo e estressando as pessoas. Você acredita nisso? Você acha que isso tá acontecendo mesmo? Você acha que as pessoas, por estar muito tempo ali de frente pro computador, para o celular, pro tablet, você acha que as pessoas estão ficando mais estressadas por causa disso? Você tá achando que as pessoas estão perdendo sono por causa disso? Estão se comparando demais por causa disso? Conta pra mim aqui, ó. E antes de ir pro intervalo comercial, deixa eu trazer também uma informação pra você aqui, ó. Que se liga em 91.9. Olha só, o trailer da sexta temporada de The Chosen foi lançado, né? Essa semana, inclusive, a gente teve aí como assistir, né? E tava ali mostrando cenas da paixão de Jesus. A série estreia em novembro no Prime Video lá nos Estados Unidos. No entanto, o final desta sexta temporada será exibido nos cinemas em março de 2027 em um episódio especial. Essa temporada será baseada nos capítulos 26 e 27 do Evangelho de Mateus, 14 e 15 de Marcos, 22 e 23 de Lucas e 18 e 19 de João. De acordo com a sinopse oficial, desta vez a série retrata os eventos históricos do último dia de Jesus através das vidas daqueles que o amavam e daqueles que o condenaram. Vamos lá pro rápido intervalo, já tô de volta, vai responder a nossa enquete aí pra você concorrer.
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0: Yeah! Vinha! Tudo bem, são 3 horas 28 minutinhos. Eu já tô de volta. Ao vivo, Daniel Fernandes. Até logo mais às 6, eu ia falar 5, mas é até 6. A gente vai estar juntos aqui, não só pelo rádio, né? Mas também nas redes sociais aqui da Rádio Vinha. Por exemplo, eu estou ao vivo lá no nosso Instagram, Rádio Vinha FM. Você que tá aí, ó, ouvindo a nossa programação, quer ir lá bater um papo com a gente, né? Já tem uma galera aqui, Marcilene tá lá. Deixa eu ver quem mais tá aqui, ó. O Bira, Rivanildo, Marcos, a Elza, a Islane, o Bruno. Deixa eu ver quem mais aqui. Josué, vem com Josué lutar em Jericó. Tá aqui também, ó. Enfim, tem um monte de gente entrando aqui, ó. Deixa eu ver aqui, ó. É, a Maria do Carmo. Deixa eu ver aqui. Sueni também acabou de entrar. Enfim, entra aí, ó, pra gente bater um papo lá no Instagram. E você que já está na nossa live, a gente tá com uma enquete legal demais aqui. Quando você puder, participa com a gente aqui, ó. A enquete é a seguinte, ó. Eu quero saber de você. Saiu uma pesquisa dizendo que quem tem muito tempo de tela, ou seja, pessoa que fica mexendo no computador, no notebook, no tablet, no smartphone, durante grandes períodos, né? O que que acontece? Essas pessoas estão ficando aí, ou pelo menos têm a tendência de ficarem mais estressadas, mais tristes, mais deprimidas. O que que você acha? Você acha que isso de fato contribui para as pessoas ficarem dessa forma? Ou você acha que não? Não, Daniel, eu não sou assim, isso não acontece comigo. Fala aí, ó, você que tá no Instagram e você que tá me ouvindo também através do rádio 91.9 ou através da internet, que eu sei que tem muita gente também curtindo pela Alexa, tem muita gente ouvindo também pelo nosso site, vinhafm.com.br, pelo nosso aplicativo. Ah, aliás, você sabia aí que a Vinha tem um aplicativo? E o melhor, hein? É de graça! Participa com a gente aí, ó, 99997-2005. Dá sua resposta aqui que eu quero saber, hein? Você acha que realmente se influencia para as pessoas? Porque a pesquisa disse que sim, que as pessoas que mexem muito tempo no celular, ficam muito tempo ali em frente ao computador, elas estão ficando mais estressadas, mais tristes, mais deprimidas. E aí eu quero saber a sua opinião, hein? Qual é a sua opinião? Você acha que sim, essa pesquisa tá correta? Você, de repente, aí, né, está se sentindo, inclusive, mais triste, mais chateado, mais desanimado, porque você fica olhando muita coisa ali. Eu até fiz questão de separar alguns pontos aqui, que realmente, gente, isso daí, ó, é fato, tá? Não é coisa da cabeça do Daniel Fernandes, né? Que tem a questão da comparação social, né? Você vê ali algumas coisas acontecendo, de repente a pessoa tá postando um monte de coisas e aquilo não é a realidade da vida dela, ela só tá postando as coisas boas, né? As coisas ruins, as B.O.s não estão aparecendo, não, né? Então aí você vai lá, fica se comparando, né? Às vezes fica triste, chateado, pô, o cara tá lá prosperando e eu não tô, né? De repente você fica mais sedentário, né? Você não vai se exercitar porque você fica muito tempo ali, seja jogando videogame, seja vendo uma série, seja, enfim, mexendo muito tempo, ficar online, né? Então, assim, eu acho que tudo isso influencia. Eu falei um pouquinho mais cedo aqui sobre a melatonina, né? Que atrapalha a questão da qualidade do sono também, porque você fica mexendo ali, principalmente à noite, tá? Dizem os especialistas que o melhor a se fazer é você parar de mexer no celular a partir de 9 horas da noite, pro seu cérebro ir desacelerando, você ir acalmando, né? E aí ter uma noite de sono tranquila. Mas e aí? Eu quero saber a sua opinião. Manda pra mim aqui, 99997-2005. Enquanto você vai mandando aí, deixa eu pegar aqui mais algumas opiniões. Daqui a pouquinho eu faço textos, tá, gente? Eu vou fazer mais áudios aqui, porque chegaram bastante áudios aqui. Então vamos fazer os áudios primeiro aqui, ó. Vou começar com a Fabiana. Alô, Fabiana! Boa tarde, minha irmã!
7: Oi, Daniel. Boa tarde. Paz do Senhor. Então, eu concordo que as pessoas estão ficando muito estressadas em relação às telas. Estão se isolando, né? E às vezes quando a gente fica em roda de amigos ou família, ali não tem conversa. É cada um com o celular na mão e fica por isso mesmo. Aí eu gostaria de ouvir uma música que... Eu não sou muito boa cantora, não.
0: Ah, vamos lá, ué.
7: Mas tenta, vamos aí. Tentar. Vamos!

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1: Essa é a nova da Jana Vitória, linda.
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1: Ah, Fabiana, boa, hein? Obrigado aí pela sua participação na enquete, tá? E também na música. Fabiana, eu vou tocar ela mais tarde um pouquinho pra você, tá? Talvez ali depois de 4 horas, porque eu toquei uma outra dela agora há pouco, mas fica tranquilo, a gente vai rodar ela aqui pra você, tá? Vamos lá, eu quero a opinião aqui agora da Fernanda. Fernanda também. O pessoal que tá no Instagram aí, ó, eu quero saber a opinião de vocês também, tá? O pessoal que tá no Insta também participa com a gente, tá? E quem não tem o rádio em casa, baixa o aplicativo da Vinha aí, é só digitar Rádio Vinha FM, mas dá a sua opinião aí, ó. Uma pesquisa disse que as pessoas que estão ficando muito tempo online, seja no computador, no notebook, no tablet, no celular, elas estão ficando mais estressadas, mais tristes, mais deprimidas. Você concorda com isso? Hã? Você acha que tá certa essa pesquisa aí? Ou você acha que não, Daniel? Essa pesquisa tá muito delirante, hein? Isso daí não tá certo, não. O que que você acha? Qual que é a sua opinião? Você que tá aí me ouvindo, né, pelo rádio e tá me vendo também aqui pelo Instagram. Dá a sua opinião aí, que é o que daqui a pouquinho a gente dá uma passadinha. Inclusive, antes de eu passar a próxima aqui, que é da Fernanda, que ela também pediu uma música que eu vou tocar agora pra ela, do Get Worship, deixa eu mandar alguns abraços aqui, né? O pessoal que tá aqui entrando, ó, o Madiel tá aqui, o Júnior, a Patrícia, deixa eu ver aqui quem é você, a Ana, Eliezer, outra Ana, Ana Rita, a Joselima, o Marcos, deixa eu ver aqui, Mônica, isso, Mônica Ribeiro, Gisele, o Adalto, deixa eu ver quem é você aqui, Yasmin Torres. Deixa eu ver aqui, meu amigo Johnny também tá com a gente aqui nessa tarde. Um abraço, Johnny. O Thiago, quem mais aqui, ó? Borges, deixa eu ver aqui, ó. Hilária Borges, um abraço aí pra você. Maciel, Pastor, deixa eu ver aqui, André, é isso? O Nildo, Pastor André também tá aqui. Enfim, tem uma galera lá no Instagram, tá? E assim que eu começar a música aqui, eu vou lá pro Instagram e aí a gente troca uma ideia, tá? Ana Rita, inclusive, lá no Instagram tá dizendo o seguinte, ó. Ô, Daniel, eu concordo, viu? Sabe por quê? A gente fica muito agitada, né? A gente não consegue se concentrar. Ah, Ana, você falou um negócio interessante demais. Você tem toda a razão. Ô, gente, isso aqui pega demais, ó. Porque a rede social, o intuito dela é o quê? Te dar a maior quantidade de vídeos, né? De coisas produzidas pra você ver, pra te prender a sua atenção. E tá ali, ó, fazendo com que você fique mais tempo na rede social, né? E quanto mais você vai fazendo isso, vai rolando tela, mais você fica acelerado, mais você fica agitado. E aí você nem presta atenção, você vê ali, sei lá, 30, 40 vídeos e não lembra de 2. Oh, meu Deus do céu, hein? O Johnny tá dizendo ali, ó, a IA gera um vício e uma dependência visual. Concordo com você, Johnny. A Luísa entrou aqui também, o Alex também tá aqui. Então o pessoal vai respondendo aí no Instagram. Deixa eu voltar aqui pro nosso WhatsApp, porque a Fernanda, ela vai então aqui, ó, dar a opinião dela e vai pedir uma música e a gente vai tocar agora pra ela, né? Alô, Fernanda! Boa tarde, minha irmã!
2: Boa tarde, Daniel. A paz do Senhor.
1: A paz, tudo bem?
2: Então, respondendo a enquete. Sim, as pessoas estão mais estressadas, mais irritadas, mais aceleradas, mais descompensadas. E um erro que a gente tem cometido muito quando está nas redes, quando vê as coisas, é se tornar juiz, né? Vê acidentes, já caça o culpado, vê assassinatos e já condena a pessoa. Então, além disso tudo, a gente ainda se torna juiz, né?
1: Boa! Agora vamos fazer o seguinte, vamos rodar o outro áudio dela aqui, que ela vai pedir uma música e a gente vai tocar agora pra ela, ó. Vamos saber qual é.
2: Eu queria pedir música.
1: Ó.
2: Um novo dia. Novo dia recebi pra te amar, ó Deus. E me trouxe até aqui.
1: Valeu, Fernanda! Obrigado por você ter mandado o áudio aí, participando da enquete, e também pelo seu pedido musical, que a gente já tá tocando aí, ó, no fundinho, maravilhosa, hein? Você aí no Instagram, vai respondendo, e eu vou bater um papo com vocês agora, tá? Eu vou colocar a música que aliás já tá rolando, e vou aí pro Instagram, pera aí pra gente trocar uma ideia, tá? Get Worship, um novo dia.

0: Felipe Rodrigues, Tudo é Perda. Esteve Diante do Trono com um Grande Astor e também o som do Game Worship com um Novo Dia. Ó, faltando 10 minutinhos aqui para as 4 horas da tarde. Só lembrando para você que daqui a pouquinho, às 18, eu vou estar fazendo sorteio de 2 prêmios aqui na programação do Sábado na Vinha. E se você quer faturar, você tem que participar comigo, hein? 999-9720-05. Vem dar sua opinião aqui na nossa enquete de hoje, hein? Todo sábado a gente traz um assunto aqui, ó, bem legal para poder estar aqui debatendo com você, tá conversando com você e sabendo a sua opinião. Nesse sábado, hoje, eu tô querendo saber o seguinte, é porque saiu uma pesquisa dizendo que passar muito tempo online está entristecendo, tá estressando as pessoas. Você acredita que isso está acontecendo mesmo? Ou você acha que não? Não, Daniel, isso aí é o seguinte, é cada caso, cada pessoa é diferente da outra, é muito relativa essa questão dessa pesquisa. Não, eu acho que, eu acredito que sim, Daniel. Fala aí, dá sua opinião, 99997-2005. Inclusive, fala em opinião, deixa eu pegar algumas aqui, ó. A Alcione tá participando com a gente. Alcione, boa tarde, minha irmã.
1: Boa tarde, Daniel. Pai do Senhor Jesus. Aqui é Alcione, Sandro Canedo. E hoje eu vou participar da enquete.
0: Vamos lá.
1: Então, Daniel, eu penso que depende do que a gente vê, né? Quando a gente vê coisas positivas, né? Coisas relacionadas à palavra de Deus, tende a nos deixar mais animadas, né? Mas nos impulsiona mais, né? Na nossa caminhada de fé. Mas quando é coisas, né, relacionadas a tristezas, mortes, essas coisas assim, corrupções, eu acredito que realmente nos deixa triste. Eu falo mesmo por experiência. No dia que eu vejo notícia triste relacionada a crianças, a maus tratos, essas coisas assim, injustiças, nossa, eu fico com o meu dia muito mal. Então eu penso que depende do que a gente vê, né? Então nós como cristãos devemos dar preferência às coisas que vêm do Senhor, né? Palavras de esperança e de fé. Amém? Deus abençoe.
0: Amém, Alcione. Olha, eu indiquei um documentário aqui e agora eu acabei de ver que realmente ele continua lá na Netflix, tá? Depois se você tem a Netflix aí, ó, se você assina, depois dá uma olhada lá pra você ver que vale a pena você, a nível de informação e pra você entender também como é que funcionam os algoritmos das redes sociais, pra você não se ver ali de repente preso demais em redes sociais, porque às vezes isso não é porque você quer, tá? É porque o algoritmo está te prendendo. E é interessante, porque uma das coisas que eles citam lá, Alcione, é que o ser humano, ele gosta de coisas polêmicas, de mais de coisas ruins do que coisas boas. Então, o que que acontece? O algoritmo, ele é treinado pra te entregar esse tipo de conteúdo, não sempre, mas de vez em quando, mesmo que seja algo que você gosta muito de assistir. Por quê? Porque você vai ficar procurando por aquilo. Inevitavelmente. Gente, é um negócio assim de louco. Esse documentário vale demais a pena você tirar ali. Eu acho que é uma hora e pouquinho, mas vale a pena você assistir, viu? Carmelita também tá aqui com a gente nessa tarde de sábado. Alô, Carmelita. E ela vai pedir uma música que eu vou tocar agora pra ela, hein? Carmelita, boa tarde, minha irmã.
2: Graças e paz, Daniel Fernandes. Tudo bem?
0: Tudo
2: sou Carmelita
0: bem.
2: Monteiro, estou ligadinha. É verdade, as pessoas andam mais estressadas quando ficam muito no celular, seja, né, computador e essas coisas aí vai. É, toca aquele hino pra mim, aquele louvor, a Jake Leve. Eu sou apaixonada desse louvor.
0: É muito bom.
2: A tradução dele é maravilhosa. Um abraço, toca pra nós.
0: Valeu, Carmelita. A Carmelita, a gente mandou logo o inglês, hein? E o violino do Strive to Be, vou tocar agora pra você, Carmelita.

0: Juliane Souza, aqui na programação do Sábado na Vinha. Quem é esse? Essa ligeira pessoa é Suelen. Vem me buscar e também o Abraão Alencar, palavra liberada. Olha, são 4 horas 9 minutinhos. Eu preciso ir aqui para um rápido intervalo comercial. Na volta, a gente tem mais participações aqui, ó. E eu quero muito contar com a sua, viu? Você que tá me ouvindo nessa tarde aí, ó. De repente ainda não deu a sua opinião aqui na nossa enquete. Vem participar. Eu tô perguntando para você o seguinte, ó. Saiu uma pesquisa dizendo que passar muito tempo online está entristecendo e estressando as pessoas. Você acredita que isso realmente está acontecendo? Você acha que as pessoas estão ficando, de repente, mais frustradas? E isso é por causa do uso de redes sociais, das notícias que chegam a todo momento, de repente, assim, entristecendo também, né? Você vendo tanta notícia ruim acontecendo. Você acha que isso tem influência realmente? Ou você acha que isso é muito relativo, é de pessoa para pessoa? Eu quero a sua opinião, hein? 99997-2005. Participa aí, porque tá valendo, ó, um almoço lá do Madame Fornalha e um par de ingressos. Gente, não é um ingresso não, tá? É o par de ingressos, você é acompanhante no RL Com Legacy nos dias 4 e 5 de setembro no Goiânia Arena. Participa aí!
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0: De volta aqui com o Sábado na Vinha. Você tá comigo, Daniel Fernandes, até às 18 horas. Nesse exato momento são 4 horas, 11 minutinhos. Uma tarde abençoada pra você. Que você esteja tendo aí um fim de semana lindo no Senhor, hein? Se prepara, amanhã é dia de culto. Amanhã é dia de você louvar a Deus. Chega cedo pra você pegar desde o inicinho ali do louvor, pra você adorar ao Senhor, né? E aí, segunda-feira, você me conta qual foi o louvor que tocou na sua igreja aí. Me fala a igreja, né? Aliás, um negócio bacana que você pode fazer também, sempre quando você participar aqui, é falar comigo, falar assim, ó, Daniel, deixa eu te falar, eu sou da igreja tal, dos pastores tal, né? Porque a gente sabe que, apesar da Rádio Vinha ser uma rádio feita pela videira, né? A gente tem muitos ouvintes aí de outras denominações também, que nos ouvem, né? Então é sempre bom você estar registrando aqui, por uma forma também de você estar aí honrando seus pastores, a sua igreja, né? Pode falar, tem problema não, tá? Ó, a nossa enquete hoje, a gente quer saber de você o seguinte, ó, saiu uma pesquisa dizendo que passar muito tempo online está entristecendo, estressando, deixando as pessoas mais cansadas, mais depressivas, né? Você acha que isso é verdade? Que isso acontece mesmo? Você ficando ali, ó, muito tempo de frente à tela, isso tem influenciado no seu humor? Tem influenciado na sua vida aí, conjugal, na sua vida com os filhos? Conta pra mim aqui ou não, você acha que isso aqui é relativo? Não é assim não, hein? Deixa eu fazer alguns textos aqui, que eu tinha prometido, né? E a galera dos textos, vocês ficam aqui, ó. Ô, Daniel, você tá fazendo só áudios, né? Não é, gente, é porque é o seguinte, tem muitos áudios pra fazer aqui, ó. Então, o que é que eu faço? Como tem mais áudios do que textos, eu dou uma prioridade para os áudios, mas você que tá me ouvindo aí, ó, se não quiser mandar áudio, se não puder mandar áudio, tem problema não, participa por texto também, tá? Ó, a Graziele, ela tá dizendo o seguinte, Daniel, uma coisa que eu parei de assistir aqui em casa foi jornal. Tanta notícia ruim, Daniel, que tem também, inclusive, na internet, né? Quando fica rolando os reels ali, a gente vê essas notícias, né? De maus tratos com crianças, com animais. Isso dói demais, Daniel. E claro, né? Isso acaba refletindo também no nosso psicológico. Ô, Grazi, você tem toda a razão, viu? A gente precisa ter cuidado também, gente, com que a gente para assistir, curte, comenta. Sabe por quê? Quando você faz isso, o algoritmo, ele entende que aquilo é relevante pra você, que aquilo é bom. Então, o que ele vai fazer? Vai começar começar a te dar só aquilo, ó. Pum, pum, pum. E aí só vão começar a aparecer coisas ruins pra você. Eu, inclusive, quando eu entrei no TikTok, eu me lembro que o meu algoritmo era doidão. Ele só mandava coisa que não prestava. Aí eu fui não interessado, não interessado, não interessado. Mas, gente, demorou, viu, pra ele entender que eu queria só coisas bíblicas, às vezes coisas assim de humor, né? Coisas boas, coisas leves, né? Ó, quem tá com a gente também aqui nessa tarde é o Rogério. O Rogério tá dizendo o seguinte, ó. Ô, Daniel, eu acho que essa pesquisa aí tá corretíssima, viu? Hoje em dia você vê que as pessoas estão cada vez mais aceleradas, Daniel. As pessoas não têm paciência. Olha pra você ver a questão dos áudios do WhatsApp. O WhatsApp teve que criar uma velocidade maior em áudios para as pessoas poderem ouvir mais rápido. Ô, Rogério, é verdade, cara. Eu até falei, eu não sei se você tava ouvindo aqui um pouquinho mais cedo, Rogério, mas eu citei isso daí, cara. Eu falei assim, ó, gente, é impressionante. Eu não consigo, tô sendo sincero, não é que eu não queira também, né? É que eu não consigo ouvir mensagens em 2x. Eu não entendo nada que a pessoa fala. Então tem que colocar no máximo em 1x e meio. E inevitavelmente, se for uma mensagem grande, a gente coloca. Não tem jeito. Se for uma mensagem ali, passa. Gente, passou de 2 minutos, você já pá, 1x e meio. No meu caso, eu não posso passar mais de 1x e meio, senão não vou entender nada que a pessoa tá falando, né? Oh, meu Deus do céu. Deixa eu ver aqui a Roberta também. Oi, Daniel, boa tarde, tudo bem? Olha, Daniel, sendo sincero com você, nessa tarde aí, respondendo a enquete, eu não sou assim não, viu? Eu não fico triste, eu não fico desanimada, eu não fico depressiva por aquilo que eu tô vendo, aquilo que eu tô consumindo nas redes sociais. É claro que eu tenho um controle aqui, né, daquele conteúdo que eu estou assistindo. Mas, Daniel, tem uma coisa que me influencia sim, que é a questão de me deixar um pouco mais acelerada. Ô, Roberta, inclusive, eu também falei aqui, também citei, que você ficar em redes sociais, principalmente depois das 9 horas da noite, gente, faz com que o seu cérebro fique tão agitado que você não consiga ter uma noite de sono tranquila. Você fica sempre... E a luz da tela também influencia nisso, viu? Não é só a questão daquilo que você está consumindo, não. A luz da tela, por mais que você diminua ali a luminosidade, isso não adianta, não, tá? Acaba te influenciando também. Roberta, obrigado, tá, pela sua participação. Vou mais uma aqui, de texto, a Lúcia. Oi, Daniel, boa tarde, tudo bem? Ó, eu queria que você tocasse uma música pra mim, hein? A música nova da... a música nova da Júlia Vitória. Vamos cantar. Mas teve um ouvinte aqui mais cedo, Lúcia, que tinha pedido ela. Eu já tinha até programado. Já vai estar aqui. Não vai precisar nem de você cantar, não, porque a outra ouvinte cantou, tá? E ela tá dizendo o seguinte. Daniel, respondendo a enquete, eu concordo plenamente aí com essa pesquisa, viu? Eu acho, sim, que as pessoas estão ficando mais estressadas. Você falou um negócio mais cedo aí, Daniel, que é o efeito comparação com outras pessoas nas redes sociais. Isso acontece até com a gente, Daniel. Infelizmente, se a gente não tomar cuidado, a gente quer ficar se comparando, achando que a gente tem dinheiro também pra poder estar viajando, como as outras pessoas estão postando fotos de viagem, né? E é interessante porque os BOs, né? As pessoas nunca, Daniel, elas postam na internet. Ah, mas aí não.

influenciar no humor, né, no psicológico de quem tá ali consumindo os conteúdos da internet. O que que você acha? Você acha que sim? Você acha que não? Conta pra mim aqui, deixa nome completo pra você concorrer, hein? Um par de convites aqui, ó, pro RL com Legacy e também um almoço lá do Madame Fornalha. Vamos tocar mais músicas? Agora tem Isadora Pompeu, Maria Massal e Carol Tauber.

nossa enquete. Vem participar, a gente tá muito legal, hein? Hoje eu amo, tô sendo sincero com você que tá ligado aí na programação da Rádio Vinha, hein? Eu amo quando você participa, quando você dá a sua opinião aqui nas nossas enquetes. Gente, é bom demais, hein? É bom demais. Tem contribuído demais, inclusive aí, ó, você pode ter certeza, com o crescimento, né, das pessoas que estão nos ouvindo aí, crescimento espiritual, né, crescimento também em termos de sabedoria, né? E hoje aqui, ó, não vai ser diferente. Eu tô querendo saber de você o seguinte: saiu uma pesquisa dizendo que passar muito tempo online está entristecendo, estressando pessoas. Gente, isso é pesquisa, viu? Não é coisa assim de que, ah, será? Não, foi comprovado, né? Mais de 1000 pessoas participaram dessa pesquisa aqui e elas realmente disseram que estão mais tristes, mais estressadas, mais deprimidas por causa do uso frequente, hein? Não é só de celular, não é só redes sociais, não. No modo geral, online, no modo geral. É, e aí eu quero saber de você. Você acredita? Você acha que isso realmente tá influenciando? Tá contribuindo de forma negativa, né? Pra que as pessoas possam estar sentindo tudo isso aí que foi descrito nessa pesquisa? 99997-2005. Vem participar com a gente aqui, vem dar sua opinião. Tá muito legal. Hora que você puder aí, você que tá ouvindo a nossa programação, vem participar, porque eu vou te dar um incentivo. Eu vou te dar um incentivo. Olha só, hein? Você participando aqui, você vai ter a oportunidade de deixar seu nome. Olha só, hein? Você vai deixar o seu nome aqui pra estar concorrendo logo mais a um almoço lá do Madame Fornalha e também a um par de ingressos aqui pro RL Com Legacy, que acontece dias 4 e 5 de setembro no Goiânia Arena, hein? E ó, um par pra você, viu? Você e acompanhante vão estar lá juntamente conosco, tá certo? Então vem participar aí, 99997-2005. Daqui a pouquinho tem aqui mais participações. Agora tem o som do Fernandinho, Fogo Consumidor, 4h35.

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0: do Fernandinho, Fogo Consumidor, pra gente relembrar aqui na programação. São 4 horas e 48 minutinhos. Gente, eu vou rapidinho pro intervalo, mas eu quero contar com sua participação, hein? Você tá me ouvindo aí? Fala o seguinte, na hora que você tiver um tempinho, tá? Pode ser que não seja agora de imediato, mas na hora que você tiver um tempinho, você vai mandar a sua resposta aqui, ó, pra enquete de hoje. Saiu uma pesquisa dizendo que passar muito tempo online, ou seja, no computador, no notebook, no celular, enfim, online, né? Vai deixando as pessoas mais tristes, mais desanimadas, vai, de repente, estressando mais as pessoas. Você acredita que isso realmente tá acontecendo com os seres humanos? Ou você acha que não, isso é muito relativo? É, porque, de repente, pode ser relativo. Eu conheço pessoas, pode passar o dia inteiro, que não muda quase praticamente nada na vida dela, né? Mas agora, existem outras pessoas também que têm uma certa dificuldade quanto a isso, né? Mas e você? O que, que você acha? Qual que é a sua opinião? 99997-2005, vem falar aqui pra mim, ó, e vem concorrer a um almoço do Madame Fornari e também a um par de convites para o RL com Legacy, que acontece 4 e 5 de setembro no Goiânia Arena.
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2: Pastor Rigonato, aqui quem pergunta é a Dorinha. Pastor, esse calor que anda aumentando a cada dia é um dos sinalizadores do fim dos tempos?
3: Bom, fim dos tempos é tudo que nós estamos vivendo, acredite nisso. Essa pergunta, ela se baseia no fato de que provavelmente você nunca tenha vivido o que você viveu. Geralmente, em todos os anos, nessa época, a condição de clima é bem parecida com essa mesma. E todo ano nós falamos, puxa vida, pastor, mas esse ano tá muito mais quente. E se tem anunciado nos jornalismos, né, os comentaristas que tenha a expertise do assunto climático. De fato, o que eles estão dizendo é que por um efeito, uma conjuntura de fatores de emissão de gás efeito estufa, né? A emissão de gases poluentes pelos automóveis, pelas indústrias, pois é, isso promove o aquecimento das águas do Oceano Pacífico. Isso afeta em toda a conjuntura global, o clima, há uma alteração climática. Ou se chove muito, ou se faz muito calor, como nós estamos vendo aí diante de nós. Bom, mas é um sinal do fim dos tempos a questão? Olha, provavelmente sim. Tem uma palavra que reporta isso, que está em Apocalipse capítulo 16, versículos 8 e 9. Lá diz que o sol vai se aquecer ao ponto de queimar os homens. Parece que já tem esse efeito, né? Você não pode ficar exposto ao sol durante muito tempo. E se ficar exposto, há uma recomendação. Você use o protetor solar. Bom, acredite, né? Não faz mal nenhum se você acreditar. Olha, provavelmente o sol propriamente dito, ele não se esquenta, mas a atmosfera, ela pode ser atingida, pode ser prejudicada. E essa atmosfera, por ela mesma, ela produz uma camada que protege a superfície da Terra, as pessoas, os animais e as plantas, dos raios solares. Quando esses raios solares penetram sem nenhum filtro, então aí acontece o que está previsto em Isaías 30:26. Olha só, o sol se aquecerá 7 vezes mais. Eles estão dizendo assim, pelas previsões científicas, 30, 50 anos, o sol se aquecerá 5 vezes mais. Mas está profetizado, o sol vai se aquecer 7 vezes mais. Não é propriamente o sol, como eu disse. Mas você está vendo aí, lá em Isaías, diz assim que a própria lua emitirá calor como o sol. Bom, certamente haverá uma espécie de explosão, de erupção solar. Há uma outra possibilidade em que a atmosfera vai se tornando tão destruída que os raios solares, provavelmente, a gente já está vendo isso, eles penetrarão na superfície terrestre, afetando todos que habitam sobre ela, das plantas aos humanos, digamos, sem nenhum filtro. Então as pessoas sofrerão terríveis queimaduras. Mas antes que isso aconteça, Jesus busca a sua igreja. Isso é só para você ver que não vale a pena estar por aqui. Vale a pena você se voltar para o Senhor e buscá-lo de todo o seu coração. Então, esse aquecimento e esse calor extra, né, que está fazendo nos últimos dias, é um sinal da volta do Senhor. É bom que que a gente enxergue ao nosso redor e que vejamos tudo como um alerta. Olhe somente para Jesus, tá bom? Espere nele e você não será decepcionado.
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1: Muito bem, eu tô por aqui, ó, pelo menos até 6, hein? Eu quero muito que você participe aqui comigo. 99997-2005. Quem tá a sua opinião aqui na enquete de hoje? Gente, tá muito boa, hein? Tá muito legal. E eu fico estimulando você realmente a participar aqui, porque eu quero saber a sua opinião, hein? A gente sempre traz aqui um assunto relevante pra tá compartilhando com você. E eu acho tão interessante, né, as respostas aqui dos nossos irmãos. Gente, é muito bom, hein? É muito legal. Então, se você estiver aí, ó, né, me ouvindo nesse exato momento e puder participar, manda pra mim aqui a sua resposta. A gente tá querendo saber o seguinte, foi divulgada, né, pela CNN, uma pesquisa que diz respeito ao seguinte, ó, as pessoas que ficam muito tempo online, elas tendem, não é que elas automaticamente já ficam assim, não, mas tem aquela tendência de ficarem mais estressadas, mais tristes, mais desanimadas por ficar muito tempo online. Ou seja, fica no computador, fica no notebook, fica ali no celular, né? E aí eu quero saber a sua opinião. Você acredita que isso realmente tá acontecendo? Né? Às vezes acontece com você, você fica meio chateado, meio triste, meio revoltado. Olha, eu confesso que de vez em quando, com alguns vídeos que a gente vê na internet aí, a gente às vezes fica meio revoltado com algumas coisas, né? Graças a Deus que a gente tem o Senhor. Mas vamos lá, 4:55, só tem alguns textos pra fazer aqui, mas deixa eu passar um áudio aqui que eu achei muito interessante aqui do Alcione. Vamos ouvir aqui, ó. Alô, Alcione, boa tarde, meu irmão.
2: Daniel Fernandes, meu irmão, a paz do Senhor.
1: A paz, como é, Alcione, irmão? Tá, beleza?
2: Graças a Deus. Que enquete, hein?
1: Boa, né?
2: Que enquete é boa. Com certeza, viu, Daniel? As pessoas ficam mais tristes, mais estressadas. Por quê? Porque as redes sociais veio e afastou as pessoas do convívio, entendeu? As pessoas se aproximou de quem está longe e afastou de quem está perto.
1: É verdade.
2: Veja bem, tem pessoa que tem parentes no exterior, conversa mais com as pessoas lá no exterior do que com as pessoas dentro da casa do próprio convívio.
1: Oh, interessante.
2: Isso tem mantido as pessoas mais afastadas, uhum. Mas se torna um estranho dentro de casa, entendeu? Ô, Daniel, queria participar do sorteio aí, do Madame Fornalho, o Chão Mochão aí. Queria ouvir aquele hino. Eu não sou daqui, eu não sou daqui.
1: Oh, que legal.
2: Sou um peregrino, estou de passagem, passou o tempo.
1: Ah, eu gostei do finalzinho, não, deixa eu colocar de novo aqui. É porque a gente estipula, né, gente, que os áudios, eles devem ter no máximo um minuto. Por quê? Porque pra gente passar, né, a maior quantidade possível de tempo, né, de áudios, né. Não, eu gostei demais desse seu, do finalzinho do seu áudio aqui, ó. Você não tem que repetir, tira a trilha aqui, ó, o que que
2: eu
1: falo.
2: Eu sou daqui, ó. Sou um peregrino, estou de passagem, passou o tempo.
1: Passou o tempo. Ai, ai, esse irmão é abençoado demais. Alcione, um grande abraço pra você, meu irmão. Que Deus te abençoe, que você possa ter aí, ó, um ótimo fim de semana. E eu já vou tocar aqui, vai ser a próxima, viu, meu irmão? Pode ficar ligadinho aí, que eu vou tocar aqui pra você o Theo Rubia com a Cassiane Peregrino, né? Deixa eu ver aqui, ó, vamos agora pra alguns textos, né? Deixa eu fazer textos aqui também. Peraí, deixa eu pegar aqui o Davi tá dizendo o seguinte, ó: boa tarde, Daniel, tudo bem? Concordo plenamente aí com essa pesquisa. Sabe por quê? Eu sou o exemplo prático disso, Daniel. Tá me deixando mais estressado, tá me deixando mais agitado. Então, essa pesquisa realmente tem razão aí de dizer que as pessoas estão ficando dessa forma. É o Davi aqui participando com a gente. A Tatiana também mandou por texto aqui e tá dizendo o seguinte, ó: ô, Daniel, eu concordo com essa pesquisa, porque estar online não significa estar verdadeiramente acompanhado. Com isso, vivemos uma falsa sensação de proximidade e interação, enquanto os muitos enfrentam ali uma profunda solidão. A Bíblia nos ensina que não é bom que o homem esteja só, né? E somos criados para viver em comunhão. Estar conectado não é o mesmo que viver relacionamentos reais. E essa falsa sensação de companhia tem adoecido muitas pessoas. Ô, Tatiana, você falou tudo. Parabéns aí pela sua colocação. E de fato, viu, gente, como tem... Ontem, inclusive, eu tive a oportunidade de estar com alguns amigos e a gente falou sobre essa questão, né? Que foi até levantada durante a semana aqui, uma enquete que a gente realizou, do porquê que as pessoas estão procurando cada vez mais as ferramentas de inteligência artificial para se comunicarem, para pedirem ali aconselhamento pastoral, né? E ontem a gente teve a oportunidade de conversar sobre isso. Muita gente falou, não, eu acho que eu concordo, tem que fazer isso mesmo e tal. Só que o problema é o seguinte, gente, a ferramenta de inteligência artificial, ela sempre vai estar falando aquilo que você quer ouvir. E outra coisa, ela não tem aquela questão do acompanhamento, né? Principalmente para sessões voltadas para as questões espirituais. Às vezes ela vai te dar uma resposta que vai ser agradável para você, mas ela não tá ali no dia a dia, você não pode contar com ela para poder ligar, ela não tem a sensibilidade, né? Ela não tem ética moral. Às vezes ela vai te falar alguma coisa que aparentemente parece ser bom, mas aquilo pode estar ali contribuindo para um mal maior, né? Então, assim, tem que tomar realmente muito cuidado, né, Tati? Um abraço para você, muito obrigado, tá? Pela sua participação. Vamos mais um texto aqui? Deixa eu pegar mais um texto aqui. O Luiz Carlos também tá participando com a gente aqui nessa tarde. Ô, Daniel, boa tarde, como é que você tá? Eu queria ter mandado áudio, mas eu tô na correria aqui em casa, rapaz. Ô, Luiz, não tem problema não. Aqui a gente faz texto, a gente faz áudios também. O Luiz tá dizendo o seguinte, ó. Ô, Daniel, infelizmente é uma triste realidade do ser humano, né? As ferramentas de inteligência artificial, as redes sociais, elas vieram pra poder, de certa forma, aí, ajudar o ser humano, né? E a gente vê que tem trazido tantos problemas com a participação do ser humano, assim, de uma forma mais... Como é que ele colocou aqui? Mais... Eu não entendi o que você colocou aqui, irmão Luiz. Mas tudo bem, né? Parece que é o que dá a entender aqui. É o que você tá dizendo, assim, sem controle, né? Algo assim, sem controle. E eu concordo com você, Luiz. Eu acho que tem coisas boas na internet, nas redes sociais? Tem. Tem coisas boas nas ferramentas de inteligência artificial? Tem também, gente. Só que a gente precisa se policiar, tomar cuidado e prestar muita atenção. Porque eu disse aqui mais cedo sobre um documentário, né? Eu indiquei pra você aí, tá na Netflix, chamado Dilema das Redes. Gente, o algoritmo, as empresas, elas pagam bilhões para poder desenvolverem supercomputadores com algoritmos que são capazes. Inclusive, tem lá uma pessoa, eu não vou lembrar aqui de qual empresa ele era, mas ele falou, ele tem uma hora lá no documentário, vou só te dar só esse spoilerzinho pequenininho aqui, ó. Mas tem uma hora que ele fala no documentário lá assim, gente, essas empresas estão gastando bilhões para poder desenvolverem computadores supercomputadores com a capacidade de dar exatamente aquilo que você quer. Você acha mesmo que você tem alguma chance contra esses supercomputadores? Então, assim, a gente precisa prestar atenção nisso, né? E tomar cuidado, né? Irmão, senhora, eu vou tocar sua música aqui agora, ó. Tel Rúbia com a Cassiane Peregrino.

0: Gomes cantando Só um Milagre. Antes tem Aline Barros, Tem Que Haver Mais, e também Hotel Rúbia com a Cassiane Peregrino, que foi o pedido aqui do Alcione, participou conosco aqui da nossa enquete. A propósito, ó, são 5 horas 15 minutinhos, 45 minutinhos, hein, pra gente poder fazer o sorteio aqui dos dois prêmios dessa tarde de sábado. Um almoço lá do Madame Fornari e também um par de ingressos aqui pro RL Com Legacy, dias 4 e 5 de setembro, no Goiânia Arena, imperdível, e a gente vai colocar você lá pra você aproveitar, pra você adorar o Senhor e também participar e ter essa experiência de estar conosco ali. Vai ser maravilhoso. Rádio Vinha vai estar lá, eu vou estar lá, vai ser muito bom, hein? Mas pra concorrer aos dois prêmios, você tem que responder a nossa enquete, hein? Eu tô perguntando pra você aqui, ó, saiu uma pesquisa dizendo que passar muito tempo online está entristecendo, estressando as pessoas. Você acredita que isso tá acontecendo mesmo? Ou você acha que não? Né? Tem muita gente que de repente, aqui, ó, por exemplo, deixa eu pegar aqui, ó. É, quem foi que participou por texto aqui falou que não, ó. O Bruno, ó. O Bruno deu uma resposta, foi a seguinte: Daniel, boa tarde, tudo bem? Tô ouvindo aqui a programação da Rádio Vinha e eu quero participar dessa enquete muito boa de hoje, hein? Ô, Daniel, na minha opinião é o seguinte, eu acho que isso é relativo, é mais da pessoa, né? A pessoa, de repente, que ela não tem um controle, deixa aquilo dominar a vida dela. Então ela acaba realmente descontrolando, e não só na questão das atitudes, né? Mas também no emocional. Então eu acho que é bem relativo. Eu, por exemplo, mexo muito na internet, mexo muito, fico muito online e não tenho esse problema, tá vendo? Gente, às vezes é relativo, mas na maioria dos casos eu concordo com a pesquisa. Eu acho que isso tem acontecido mesmo, viu? Essa questão de estar estressado, estar triste, estar agitado. Eu acho que o tempo de tela contribuiu significativamente para que isso pudesse estar acontecendo. Deixa eu pegar um áudio também preciosíssimo aqui do Juan, que está participando conosco aqui. Alô, Juan, boa tarde!
1: Olá, Daniel, boa tarde. Paz do Senhor Jesus. Paz do Senhor Jesus a todos os ouvintes da Rádio VFM. Trago o meu ponto de vista como um pai de família sobre essa pesquisa. É muito importante que nós, sim, possamos regulamentar o tempo que os nossos filhos passam diante de uma tela de celular. Causa uma dependência absurda e coloca também em risco a nossa liderança dentro da nossa própria casa. Eu vejo hoje pais e mães de famílias perdendo a rédea ali, do que deveria ser uma obediência passa a ser uma desobediência e a imposição de uma criança. Daniel, eu acho absurdo uma criança de 2, 3, 4 anos ali naquela birra insistente, gritarias por causa de apenas uma tela de celular. É algo irreversível, é algo que passa desapercebido.

0: família nos caminhos do Senhor.
1: Amém, Juan. Obrigado pela sua participação, meu irmão. Valeu demais, hein? Muito boa aí a sua opinião. E eu também corroboro, né? A sua opinião corrobora com aquilo que eu disse um pouco mais cedo. Onde nós estamos vivendo uma geração, gente, que é inevitável essa geração agora não ter acesso a celular. Gente, infelizmente, porque eu gostaria muito que essa geração não tivesse tanto acesso a aparelho celular. Gente, tem criança de 5, 6 anos, tem aparelho celular. Meu Deus do céu. É assim, é uma coisa. Se você fala isso há 15, 20 anos atrás, seria algo inimaginável, não é verdade? Mas é uma triste realidade. E não tem como voltar, como o Juan disse aqui. Só que vocês, como pais, precisam estar atentos a isso, tá? Tem uma notícia que eu vi agora há pouco aqui, né? E eu, sinceramente, gente, eu nem sabia que isso existia. Você que tá ouvindo aí, você sabia que existe uma ferramenta de inteligência artificial que ela simula amizade? Você sabia disso? Que ela se torna aí amigo do seu filho, da sua filha? Deixa eu te contar, é perigosíssimo isso, gente. A rede social, ela não é convertida, ela não tem senso moral, ela pode ter até um pouco de restrições éticas, mas ela não tem a questão do senso moral. Então, assim, precisa... Gente, sério, foi uma surpresa pra mim. A hora que eu tava lendo a notícia aqui, eu falei, gente, como assim uma rede social que simula amizade? Amizade estimula o seu filho, tá? A terem amigos, né? Ter amigos na escola, ter amigos na igreja, participar, né? A gente tem um Radicais Kids aqui... Entendeu? Vai no culto, estimula seu filho a ficar lá, né? Porque eu, sinceramente, eu fiquei aqui, eu falei, gente, mas que é isso? Que mundo nós estamos vivendo aí? Meu Deus, uma inteligência artificial que simula uma amizade. Ele conversa o tempo inteiro com esse, entre aspas, amigo virtual. Meu Deus do céu, que loucura, hein? Vamos tomar cuidado, pais. 5 horas, 20 minutinhos, por aqui a música não para, os melhores louvores pra você aqui em 91.9. Essa é a Rádio Vinha, a trilha sonora do céu. Agora tem esse louvor maravilhoso aqui, ó. We Pray, CC1.

aqui na programação da Vinha. São 5 horas 32 minutinhos, daqui a pouquinho, hein? A gente vai estar fazendo um sorteio aqui, ó, de um almoço lá do Madame Fornalha e também um par de convites pro RL Com Legacy, dias 4 e 5 de setembro no Goiânia Arena. Então vem participar aí, ó, respondendo também a nossa enquete, hein? Agora tem o Samuel Messias.

Rádio Vinha e a regravação do Tom Café para o melhor de Deus. Samuel Messias também passou por aqui, com Todavia Me Alegrarei. Olha, já são 5:39, hein? Menos de 25 minutinhos pra gente poder encerrar aqui o Sábado na Vinha e fazer um sorteio dos dois prêmios que a gente tá liberando aqui durante toda essa tarde, hein? O almoço lá do Madame Fornalha e também o pátio convites para o RL Com Legacy. Acontece nos dias 4 e 5 de setembro no Goiânia Arena. Portanto, você que tá me ouvindo aí, ó, não fique de fora, vem participar. Tudo que você tem que fazer é deixar o seu nome completo. Ainda dá tempo de você responder a nossa enquete, né? Eu quero saber de você aí, ó, se você concorda com uma pesquisa que disse que os seres humanos, eles estão ficando mais estressados, mais tristes por estar sempre ali, ó, de frente pras telas, hein? Seja do computador, notebook, tablet, do smartphone. Você acha que isso tá acontecendo de verdade? Ou você acha que o pessoal generalizou de uma forma assim que não é a realidade dos fatos, hein? 99997-2005. Gente, antes de ir pro intervalo, deixa eu compartilhar com você que tá ligado aqui na programação da Rádio Vinha. Mais uma notícia é que a Prefeitura do Rio de Janeiro deu início às obras do Parque Bíblico Terra Prometida, em Santa Cruz, na zona oeste da capital fluminense. O projeto anunciado ainda neste ano prevê um investimento superior a 200 milhões de reais e será o primeiro parque temático público do município com atrações baseadas nos 5 primeiros livros da Bíblia. O empreendimento ocupará a área onde funcionava a antiga Cidade das Crianças, desativada há mais de uma década. De acordo com a administração municipal, o espaço contará com aproximadamente 200 mil metros quadrados, com um pavilhão de até 7 mil pessoas e uma esplanada com capacidade para 70 mil visitantes voltada à realização de eventos. Entre as atrações programadas estão o Jardim do Éden, o percurso sensorial dos 10 mandamentos e o Caminho do Mar Vermelho, que, segundo a prefeitura, contará com uma experiência simbólica de andar sobre as águas. O projeto também prevê a construção dos Montes das Oliveiras, Sinai e Sião, destinados à oração em grupo. Vamos pro rápido intervalo, já já eu tô de volta com mais um. Sai daí!

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8: Muito bem, já de volta com o Sábado na Vinha. Pena que seja aqui a reta final da nossa programação aqui nesse sabadão, dia 1º de agosto. E olha, assim como eu fiz lá no início da nossa programação de hoje, eu quero fazer agora, bem no finalzinho também, eu quero te desejar aí, ó, um mês lindo, lindo, maravilhoso, cheio de realizações. Se até o meio do ano você não conseguiu realizar, colocar em prática tudo aquilo que você traçou lá no início do ano como metas, inclusive metas espirituais, que o Senhor te ajude, tá? Que o Senhor te acompanhe e que você consiga, nesse restinho de ano aí, ó, realizar os seus sonhos, conseguir colocar em prática tudo aquilo que você planejou, tá? É, eu disse aqui durante a semana e eu vou repetir pra você também. Oração, gente, não é só orar. É orar mais ação, tá? Você tem que clamar ao Senhor, mas sempre, sempre, sempre fazendo a sua parte também. Que eu tenho certeza absoluta, tá? Que o Senhor é contigo e Ele vai te ajudar a realizar tudo aquilo que você deseja no seu coração, tá bom? E não esquece, sempre coloca diante de Deus, sempre vai falando assim: Senhor, olha só, tô aqui de novo, hein? Ainda não aconteceu, mas eu creio que vai acontecer, Senhor. Voltando 15 minutinhos aqui pra 6, durante toda essa tarde a gente tava perguntando aqui, né, porque saiu uma pesquisa divulgada, inclusive pela CNN, que as pessoas estão passando muito tempo online, inclusive não só no celular, tá? Notebook, computador pessoal, né, o desktop, e com isso o que tá acontecendo? Tá gerando estresse, tá gerando tristeza, depressão nas pessoas. E aí, eu tava perguntando se você concorda com essa pesquisa aqui, ou se você acha que não, Daniel, eu acho que eles generalizaram demais, né? Eu acho que não é todo mundo que é assim, não. O que você acha? Qual que é a sua opinião, hein? Deixa eu pegar mais algumas participações aqui, ó. O Gabriel mandou um áudio aqui, vamos ouvir. Alô, Gabriel, boa tarde, meu irmão.
9: Boa tarde, pastor Daniel. Gabriel aqui novamente. Graças e paz.
8: Graças e paz, meu irmão.
9: Passando pra dizer que eu concordo com o que o senhor disse, o que muitos dos colegas aí disseram, e como psicólogo posso só concordar com o senhor. Infelizmente a internet, as redes sociais têm despertado, né, têm transformado a nossa geração numa geração muito ansiosa por vários motivos e principalmente por essa falsa sensação de acesso. Porque hoje o acesso que nós temos à informação, às coisas, ele é muito visual, e isso tem causado, sim, bastante ansiedade, bastante depressão, principalmente nos jovens. E, infelizmente, o que eu acho que a gente pode fazer é orar, porque se tornou tão fácil ter acesso às redes sociais que nós precisamos muito pedir a Deus pudor, né, no acesso. Um abraço.
8: Ô, Gabriel, preciosíssima a sua participação aqui, né? Como um profissional da área, né? Um psicólogo, foi muito importante a sua opinião aqui, porque ela reforça que esse estudo realmente ele tem fundamento, né? É um estudo, assim, que chega a assustar a gente, né? Porque tá fazendo com que os seres humanos, cara, eles mudem até as suas próprias características pra poder, por causa de tela, por causa de rede social, por causa de informação. A informação, gente, ela é benéfica, ela é boa, você se manter informado é muito bom, você tem que saber o que está acontecendo ao seu redor, a nível de mundo também, mas isso tem trazido tristeza com algumas informações, tem trazido ansiedade porque você não sabe como é que vai ser o futuro do Brasil, como é que vai ser o futuro do mundo. Por exemplo, eu conversei com uma pessoa que falou assim: Daniel, mas será que vem mais uma pandemia? Será que a gente vai ter mais uma coisa louca que aconteceu anos atrás e tal? Falei assim: minha irmã, por que que você tá pensando isso? Por que que você tá gerando essa ansiedade no seu coração? A gente não sabe dessas coisas. E uma coisa que você precisa entender é o seguinte: mesmo se vierem outras pandemias, situações como as que a gente passou ali por volta de 2019, 2020 pra frente, esquece, irmão, o Senhor é contigo, ele vai te proteger. Você não tá vivo aqui, ele te protegeu lá atrás e ele vai te proteger agora também. É nisso que você tem que se firmar, não é verdade? Deixa eu ver a Giovana aqui, que mandou um áudio também. Alô, Giovana, boa tarde.
6: Boa tarde, Daniel. Sinceramente, dessa pesquisa eu acho que sim. Acho que os seres humanos estão ficando, sim, mais estressados, às vezes até mais doidinhos mesmo. Viu? Beijão pra Vinha. Quero concorrer ao ingresso dos Radicais Livres.
8: Valeu, Giovana. Deixa eu ver se você deixou o nome certinho aqui. Deixa eu ver se você tá com... Tá! Deixou o nome certinho aqui. Obrigado pela participação, viu, Giovana? O Anderson, ele deixou a opinião dele aqui, e a opinião dele é bem voltada para crianças, né? E eu gostei da opinião dele. Vamos ouvir aqui, ó. Alô, Anderson. Boa tarde, meu irmão.
10: Paz, Senhor, Daniel. Tudo na paz, irmão.
8: Graças a Deus.
10: Vamos lá. Criança não deve usar celular, Daniel. O celular deve ser utilizado a partir da adolescência com supervisão dos pais. O efeito da dopamina, da tela ali, da criança tá mexendo do dedinho na tela ali, o efeito dessa dopamina pode causar ansiedade precoce. Nas crianças que têm um eventual problema com transtorno de déficit de atenção e hiperatividade, pode potencializar, certo? Então... só tem a perder o pai que entrega o celular para uma criança, certo? Isso pode causar deficiência no aprendizado, e aí vai ansiedade precoce. Cara, é só coisa ruim que causa. Então, criança tem que ficar longe do celular. É diferente quando a criança vai brincar com a massinha. O efeito da dopamina é diferente, certo? Vai lá e vai pintar, tá bom? Então, criança não deve usar celular.
8: Boa, Anderson, é a opinião dele aqui, ó. E enquanto você tava falando, irmão, eu tava pensando uma questão aqui. Eu tava assim: gente, se traz tanta coisa ruim pra quem é adulto, quem já tem ali as suas faculdades mentais desenvolvidas, você pensa numa criança, meu Deus do céu. Gente, tem que ficar muito de olho mesmo, viu? Que o Senhor nos ajude, né? Faltando 10 minutinhos aqui pra 6. Obrigado a todo mundo que tá participando aqui, ó. Ó, eu vou fazer o seguinte: vou tocar algumas músicas e já já eu venho com o resultado, tá? Do nosso sorteio. Agora tem Maria Marcelo.

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Antes teve o Eli Soares cantando Me Atraiu e também a Maria Massal, Aquieta Minha Alma. Vamos lá, liberar prêmios. Ó, o Luiz Carlos de Oliveira dos Santos, final de fone 8945, se deu bem. Levou aqui, ó, o par de convites para o RL com Legacy. 25 anos dos Radicais Livres, hein? Ô, Luiz, calma aí que eu já vou informar pra você, tá? É, como é que você vai fazer pra poder retirar aí os seus convites, tá bom? São dois, tá? É o par. A Giovana Luiz e Barros levou aqui o almoço lá do Madame Fornari, final de fone 1475. Giovana, também vou te informar aí como é que você vai fazer pra almoçar lá na próxima semana no Madame Fornari, tá, Giovana? Um abraço, parabéns aí, Giovana e Luiz Carlos. Eu, Daniel Fernandes, vou ficando por aqui. Que você tenha um dia abençoadíssimo, tá? Um finalzinho, na verdade, de sábado, né? Mas, assim, um domingo lindo, lindo, lindo, com a graça de Deus disponível pra você, tá bom? Grande abraço, fiquem com Deus. Na sequência tem mais músicas, ó. Vai ter Paulo César Baruque, Nívia, Get Worship, vai ter Preto no Branco e daqui a pouquinho, às 6:30, tem Companhia da Palavra com o Pastor Aloysio. Tchau, gente!

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2: Pastor Rigonato, aqui quem pergunta é a Dorinha. Pastor, esse calor que anda aumentando a cada dia é um dos sinalizadores do fim dos tempos?
3: Bom, fim dos tempos é tudo que nós estamos vivendo, acredite nisso. Essa pergunta, ela se baseia no fato de que provavelmente você nunca tenha vivido o que você viveu. Geralmente, em todos os anos, nessa época, a condição de clima é bem parecida com essa mesma. E todo ano nós falamos, puxa vida, pastor, mas esse ano tá muito mais quente. E se tem anunciado nos jornalismos, né, os comentaristas que tenha a expertise do assunto climático, de fato o que eles estão dizendo é que por um efeito, uma conjuntura de fatores de emissão de gás efeito estufa, né? A emissão de gases poluentes pelos automóveis, pelas indústrias, pois é, isso promove o aquecimento das águas do Oceano Pacífico. Isso afeta em toda a conjuntura global o clima, há uma alteração climática. Ou se chove muito, ou se faz muito calor, como nós estamos vendo aí diante de nós. Bom, mas é um sinal do fim dos tempos a questão? Olha, provavelmente sim. Tem uma palavra que reporta isso, que está em Apocalipse capítulo 16, versículos 8 e 9. Lá diz que o sol vai se aquecer ao ponto de queimar os homens. Parece que já tem esse efeito, né? Você não pode ficar exposto ao sol durante muito tempo. E se ficar exposto, há uma recomendação: você use o protetor solar. Bom, acredite, né? Não faz mal nenhum se você acreditar. Olha, provavelmente o sol propriamente dito, ele não se esquenta, mas a atmosfera, ela pode ser atingida, pode ser prejudicada. E essa atmosfera, por ela mesma, ela produz uma camada que protege a superfície da Terra, as pessoas, os animais e as plantas, dos raios solares. Quando esses raios solares penetram sem nenhum filtro, então aí acontece o que está previsto em Isaías 30:26. Olha só, o sol se aquecerá 7 vezes mais. Eles estão dizendo assim, pelas previsões científicas, 30, 50 anos, o sol se aquecerá 5 vezes mais. Mas está profetizado, o sol vai se aquecer 7 vezes mais. Não é propriamente o sol, como eu disse. Mas você está vendo aí, lá em Isaías, diz assim que a própria lua emitirá calor como o sol. Bom, certamente haverá uma espécie de explosão, de erupção solar. Há uma outra possibilidade em que a atmosfera vai se tornando tão destruída que os raios solares, provavelmente, a gente já está vendo isso, eles penetrarão na superfície terrestre, afetando todos que habitam sobre ela, das plantas aos humanos, digamos, sem nenhum filtro. Então as pessoas sofrerão terríveis queimaduras. Mas antes que isso aconteça, Jesus busca a sua igreja. Isso é só para você ver que não vale a pena estar por aqui. Vale a pena você se voltar para o Senhor e buscá-lo de todo o seu coração. Então, esse aquecimento e esse calor extra, né, que está fazendo nos últimos dias, é um sinal da volta do Senhor. É bom que a gente enxergue ao nosso redor e que vejamos tudo como um alerta. Olhe somente para Jesus, tá bom? Espere nele e você não será decepcionado.
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2: Nesse texto de Atos, no capítulo 20, a partir do verso 17, você tem Paulo mesmo descrevendo como era o seu trabalho como ministro. Paulo faz isso para os presbíteros da igreja de Éfeso. Paulo, durante 3 anos, tinha ficado em Éfeso. Foi a cidade onde ele ficou mais tempo. E lá em Éfeso houve um verdadeiro avivamento. O mover de Deus é soberano, ele é de Deus. Todavia, Deus usa líderes para trazerem esses mover. O mover de Deus acontece quando existe um instrumento para isso, um canal para isso. Paulo, nesse caso, foi o canal. Eu quero dizer para você que o Senhor continua desejando mover lá na cidade onde você está. E esse mover depende de você ser esse canal. Você precisa ser um canal de avivamento. Essa palavra é para todos nós, na verdade. E a cidade de Éfeso experimentou um avivamento extraordinário. No verso 1, Paulo chega à cidade. No verso 8, diz: durante 3 meses ele frequentou a sinagoga, onde falava ousadamente, dissertando e persuadindo as pessoas com respeito ao reino de Deus. No verso 10, diz que isso durou pelo espaço de 2 anos, dando ensejo para que todos os habitantes da Ásia ouvissem a palavra do Senhor. Todos ouviram. Durante 2 anos, toda a Ásia, Ásia Menor, ouviu a palavra por causa do ministério de Paulo. Esse é um dos aspectos do avivamento. É quando a palavra de Deus é liberada, disseminada, divulgada, pregada. No verso 11 diz: e Deus, pelas mãos de Paulo, fazia milagres extraordinários. Isso também é um outro aspecto do avivamento, do mover de Deus, quando o Espírito de Deus age no meio da igreja. Olha o que diz no verso 18: muitos dos que creram vieram confessando e denunciando as suas próprias obras. Quando há mover de Deus, também há arrependimento. Pessoas são convencidas do pecado, confessam o pecado, mudam de vida. Verso 19 diz: também muitos dos que haviam praticado artes mágicas, reunindo seus livros, os queimaram diante de todos. No verso 20, estamos no capítulo 19. No verso 20 ainda diz: e assim a palavra do Senhor crescia e prevalecia poderosamente. Isso aqui é o avivamento. O avivamento estava acontecendo ali. Paulo foi o canal. Agora, que tipo de canal de Deus, que tipo de canal espiritual é capaz de trazer mover de Deus? Que tipo de homem de Deus está apto a trazer esse mover? E é justamente isso que eu quero compartilhar com você. A Bíblia fala que Paulo partiu depois de 3 anos, ele partiu, e depois resolveu voltar para Jerusalém. E no caminho, ele passou por Mileto. E lá em Mileto, mandou chamar os presbíteros de Éfeso. E é isso que eu quero ler com você agora, capítulo 20, verso 17, diz assim: de Mileto, mandou a Éfeso chamar os presbíteros da igreja. E quando se encontraram com ele, disse-lhes: vós bem sabeis como foi que me conduzi entre vós em todo o tempo, desde o primeiro dia em que entrei na Ásia, servindo ao Senhor com toda humildade, lágrimas e provações que pelas ciladas dos judeus me sobrevieram, jamais deixando de vos anunciar coisa alguma proveitosa e de vos ensinar publicamente e também de casa em casa, testificando tanto a judeus como a gregos o arrependimento para com Deus e a fé em nosso Senhor Jesus. E agora, constrangido em meu espírito, vou para Jerusalém, não sabendo o que ali me acontecerá, senão que o Espírito Santo, de cidade em cidade, me assegura que me esperam cadeias e tribulações. Porém, em nada considero a vida preciosa para mim mesmo, contanto que complete a minha carreira e o ministério que recebi do Senhor Jesus para testemunhar o evangelho da graça de Deus. Agora, eu sei que todos vós, em cujo meio passei pregando o reino, não vereis mais o meu rosto. Portanto, eu vos protesto no dia de hoje, que estou limpo do sangue de todos, porque jamais deixei de vos anunciar todo o desígnio de Deus. Atendei por vós e por todo o rebanho, sobre o qual o Espírito Santo vos constituiu bispos, para pastoreardes a igreja de Deus, a qual ele comprou com seu próprio sangue. Eu sei que depois da minha partida, entre vós penetrarão lobos vorazes, que não pouparão o rebanho, e que dentre vós mesmos se levantarão homens falando coisas pervertidas, para arrastar os discípulos atrás deles. Portanto, vigiai, lembrando-vos de que, por 3 anos, noite e dia, não cessei de admoestar com lágrimas a cada um. Agora, pois, encomendo-vos ao Senhor e à palavra da sua graça, que tem poder para vos edificar e dar herança entre todos os que são santificados. De ninguém cobicei prata, nem ouro, nem vestes. Vós mesmos sabeis que estas mãos serviram para o que me era necessário, a mim e aos que estavam comigo. Tenho-vos mostrado em tudo que, trabalhando assim, é mister socorrer os necessitados e recordar as palavras do próprio Senhor Jesus: mais bem-aventurado é dar do que receber. Tendo dito estas coisas, ajoelhando-se, orou com todos eles. Então, houve grande pranto entre todos, e abraçando afetuosamente a Paulo, o beijavam, entristecidos especialmente pela palavra que ele dissera, que não mais veriam seu rosto, e acompanharam-no até ao navio. Esse texto que nós lemos é um texto longo da palavra de Deus, porém muito precioso. É um dos poucos lugares onde Paulo fala de si mesmo. Somente aqui em 2 Coríntios, Paulo fala a respeito de si mesmo e do ministério que ele desempenhou diante de Deus. E analisando o que ele está dizendo aqui, a gente pode encontrar 10 características na vida de Paulo. E essas 10 características constituem um perfil. Eu estou aqui fazendo o perfil de Paulo, mas na verdade tem que ser o perfil de todo homem, toda mulher de Deus, constituído para o trabalho do ministério. Existem muitos níveis do trabalho do ministério. Alguns estão trabalhando como pastores, mas há outros em nosso meio que são discipuladores, líderes de célula, e eles não devem pensar que para eles a qualificação ou as credenciais sejam diferentes. Não, na verdade, para todos nós é a mesma coisa. O que qualificou Paulo para trazer tanto mover de Deus na cidade de Éfeso? O que qualificou? Qual parte da sua vida, qual aspecto do seu caráter foi tão forte assim, ao ponto de liberar uma unção tão tremenda? Eu quero falar pelo menos de 10 com você, não vou me deter em nenhum ponto, muito, mas eu quero passar para você esse perfil, escrever para você esse homem de Deus. Primeira coisa que o texto fala, no verso 17 e 18, vós bem sabeis como foi que me conduzi entre vós. Vocês sabem, ele está dizendo aqui, por alguma razão o versículo não está escrito corretamente aqui, vou ler direito. Diz assim: vós bem sabeis como foi que me conduzi entre vós em todo o tempo, desde o primeiro dia em que entrei na Ásia. Primeira característica de um líder aprovado é que ele é transparente. Paulo está dizendo: vocês sabem da minha vida. Minha vida nunca foi escondida. Em nome da privacidade, eu nunca me ocultei de vocês. Então vocês sabem como é o meu comportamento. Vocês sabem como eu me comporto à frente da igreja, mas sabem como eu me comporto também nas outras ocasiões normais do dia a dia. Vocês sabem como eu trato as pessoas, como eu trato a minha esposa, como eu trato... Paulo não era casado, mas nós somos... Sabe como eu trato os irmãos? Sabe como eu lido com o dinheiro? Vocês sabem tudo. Porque minha vida não foi escondida. Vocês sabem. Uma das coisas mais sérias que existe na vida do homem de Deus é um desejo mórbido de privacidade. Qual a diferença entre privacidade e uma vida oculta? É que a vida oculta está baseada em segredo. Privacidade, todo mundo sabe que você tem. Apenas não precisa de ver. Entendeu o que eu estou dizendo? Todo mundo sabe o que você faz no banheiro, mas é bom fechar a porta. Isso é privacidade. Não tem segredo nenhum envolvido, só tem privacidade. Agora, quando você tem que fechar a porta, esconder, apagar o histórico do computador, quando você tem que guardar segredos, criar versões e explicações, aí não é privacidade mais. Aí já se tornou uma vida oculta. Muitas pessoas querem fugir da transparência, mas só há verdadeira liberdade na transparência, filho. Quando sua vida é um livro aberto que qualquer um pode ler, qualquer um pode saber. Outro dia eu liguei para um irmão no celular e ele falou: pastor, vamos falar pessoalmente que eu tenho certeza que o seu celular é grampeado. Eu falei: é bem provável que seja mesmo, mas o que será que essa pessoa que grampeou está querendo ouvir? O que ele vai ouvir é aconselhamento. O que ele vai ouvir é eu falando da obra de Deus, o trabalho da igreja. Ele não vai, eu acho que ele deve estar num tédio muito grande, porque não tem novidade. A minha vida é a vida da igreja, a minha vida é a minha família, e a minha família é a minha casa, e são os irmãos também. Então eu posso falar no celular, eu não tenho que ter receio. Eu me lembro, numa ocasião, né, não sei, um ano atrás, que teve aquele escândalo aí com o senador, e o escândalo todo aconteceu porque eles arrumaram um celular que supostamente ninguém poderia grampear. E ali então eles foram transparentes, mostraram tudo, falaram tudo. O que mal sabiam é que não existe esse tipo de coisa. Pastor, como é que a gente faz? Nesse mundo ninguém mais tem privacidade. Não tem sim, mas segredos realmente é difícil guardar. Uma hora o que está oculto vem à tona. Aliás, isso é uma afirmação bíblica. Não tem nada escondido que não venha a ser revelado em algum momento. Diga amém. Não tem nada escondido que não venha a ser revelado. O que Jesus disse, que vocês fazem trancado nas casas, vai ser revelado nos telhados, nos eirados. Portanto, o melhor caminho é a transparência. O melhor caminho é ter uma vida transparente. Mas a transparência não para mostrar uma vida torta, mas é uma transparência porque não tem nada a ocultar. Paulo começa falando isso. Vocês conhecem a minha vida. Eu estou aqui falando para vocês porque vocês me conhecem. Vocês sabem como eu sou. Vocês sabem minhas debilidades, vocês sabem minhas deficiências. Mas vocês sabem, todas elas estão colocadas com honestidade. Nada a ocultar. Essa é a primeira característica do ministério e da vida de Paulo. Segunda característica. A palavra de Deus fala que bons líderes são humildes. No verso 19 ele diz: servindo ao Senhor com toda a humildade. Vocês sabem que eu cheguei aqui na Ásia com uma vida transparente, servindo ao Senhor com toda humildade, lágrimas e provações que pelas ciladas dos judeus me sobrevieram. Segunda característica, segundo aspecto de Paulo, e que deve ser o nosso também, é humildade. Bons líderes são humildes. Uma coisa que me deixa angustiado são líderes que gostam dos lugares especiais, que reivindicam posição. Bons líderes não ficam exigindo que ninguém os mencione publicamente e fale da presença deles. Uma das coisas mais desagradáveis é quando o líder é cheio de empáfia, porque supostamente agora ele é um grande líder, ou porque supostamente agora ele tem um título. Preste atenção, uma das lutas maiores que nós enfrentamos é quando o irmão ganha um título de pastor. Ele começa a se achar, meu Deus do céu. E aí, é muito, já aconteceu aqui na nossa igreja. E aí, o pastor é exortado pela secretária: pastor, você marcou um horário com o irmão e você não veio. E o pastor veio dizer: me perdoe, aconteceu um imprevisto. O que, que ele fala? Irmã, sabe com quem você está falando? Você sabe que eu sou pastor? Você é só secretária. Ponha-se no seu lugar. Isso não é atitude de pastor. Isso não é o espírito de pastor. Eu sou aberto para ser exortado, e muitos irmãos me exortam, e eu francamente aceito. Francamente aceito. Essa é a postura de humildade. Eu sei que às vezes a humildade pode parecer também um pouco de afetação, né? E fica parecendo que você está querendo até aparecer na sua humildade. Mas é melhor assim, né? Para organizar esse evento, foram feitas algumas reuniões aí de pastores em Goiânia e me convidaram, obviamente. A ideia foi até minha, mas eu fui. E normalmente quando eu vou nesses lugares, eu sento lá atrás, não sento na frente. Por que que eu não sento na frente? Porque a Bíblia fala que pode ser que tenha alguém mais importante do que você, e depois peça para você sair, e você fica com cara de tacho. Então o que que eu faço? Eu sento atrás. Só que eu também não gosto, depois que eu estou sentado, e que já começou a reunião, alguém fala, ô pastor Luiz, entra aqui na frente. Aí também eu não vou. Por quê? Porque aí fica parecendo assim, ele sentou atrás só para esse momento de glória. Agora ele vai andando na frente, todo mundo vai sentar no lugar que lhe é devido. É complicado. A humildade é um negócio complicado, porque todas as vezes que você planeja ser humilde, você já é orgulhoso. Você não planeja ser humilde. Quem planeja ser humilde é só orgulhoso. Humilde não planeja ser humilde, ele é simplesmente. Quem chega falando, hoje eu vou sentar, eu vou ser humilde hoje. Hoje eu vou me esforçar, vou sentar lá atrás. Tadinho, ele é só um orgulhoso se esforçando para ser humilde. Não é? De fato, é uma das coisas mais complexas da gente aprender e desenvolver. Mas se espera isso do pastor. Olha, irmãos, vou ser franco com você. Eu fui pregar numa igreja, cheguei no aeroporto, tinha dois policiais de terno preto me esperando. Normalmente quem me espera é o pastor. Mas nesse dia tinha dois policiais. Eu cheguei, eles se apresentaram. Pastor, sou fulano, esse aqui é o Beltrano. Somos policiais federais, somos irmãos também. Nós trabalhamos na igreja. Estamos aqui para te acompanhar. E eles eram grandinhos, assim como o Rafael. Eu me esquei tão pequenininho, perdi um de cada lado e eu fui andando. Eu falei, mas aqui é tão perigoso assim? Não, porque isso é o costume. Nossos pastores não querem correr risco e não queremos que você corra risco também. Eu falei, nossa. Quando chegamos lá na reunião, não podia sentar no meio do povo. Não podia sentar porque perigoso. Aí me colocaram numa sala do lado para eu ficar aguardando o momento que eu ia pregar. E eu fiquei lá, louvando, mas tinha um vidro. E aí, passou um pouquinho, pastor, 5 minutos você entra. Eu falei, 5 minutos? Mas tá bom. Mais um pouco, pastor, 3 minutos. Pastor, 1 minuto você entra. Eu falei, eu tô aonde? No show do Faustão? O que que é isso? Na hora que deu a hora certa lá, o relógio veio. E aí a porta abriu, os dois seguranças abriram a porta, vieram me acompanhando até o púlpito, o povo ficou de pé, me aplaudiu. Eu falei, nossa, na minha igreja ninguém faz isso comigo. Mas olha para cá. Eu me sinto tão bem. Eu consigo conviver com os irmãos de todo tipo. Pastor, tem esses riscos? Tem. Eu sei que tem muitos lugares difíceis de viver, mas a melhor coisa que tem, o que eu creio pelo menos, é que os irmãos têm acesso ao pastor. Amém. E que o pastor seja acessível, ele consiga ouvir você, porque isso também é sinal de humildade. Nós somos todos irmãos. O texto fala que Paulo era humilde e ele serviu a Deus com lágrimas. Lágrima é um sinal de humildade. Lágrima é um sinal de humildade. Só chora quem é tocado por Deus. Entende? É importante ser tocado por Deus pela pregação, pelo testemunho de outros. É importante ser tocado pelo louvor, pela canção que a igreja levanta ao Senhor. Mas é importante também, como diz Paulo, exortar com lágrimas. Fala de um coração que ama e que tem um encargo tão profundo e que deseja tanto ver uma mudança. Lágrimas. Eu tenho certeza também que essas lágrimas aqui falam de oração. Falam que Paulo servia a Deus com oração. Jesus orava, sempre estava sozinho orando, orava de madrugada, fazia vigílias, passava a noite inteira separado com Deus. Paulo foi um homem de oração. Homens que trazem avivamento, homens que trazem mover, são também homens de oração. O texto também diz que Paulo serviu. Ele serviu, servindo ao Senhor com toda humildade. Nós estamos aqui para servir. Nós o servimos com a palavra, mas servimos também com a exortação, diz Paulo. Nós o servimos com aquilo que o Senhor nos deu, com os dons, habilidades, capacidades que o céu liberou sobre nós. Mas temos que lembrar um tempo inteiro, nós estamos aqui para servir, somos servo de Deus, somos servo dos irmãos também. E isso é que traz mover de Deus. E eu vou te ser franco, isso também propicia que novos líderes com o espírito correto também sejam levantados no nosso meio. Quando dizem amém. Terceiro, bons líderes são corajosos. A palavra do Senhor diz no verso 19, 21, servindo ao Senhor com toda humildade, Paulo dizendo, eu servi com lágrimas e provações, provações que vieram por causa das ciladas dos judeus, que me sobrevieram. mas olha, apesar das ciladas, olha o Paulo está dizendo, eu jamais deixei de vos anunciar coisa alguma proveitosa, e eu fiz isso publicamente e fiz de casa em casa, testificando tanto a judeus como a gregos, o arrependimento para com Deus e a fé no nosso Senhor Jesus Cristo. Paulo não se acovardou, não se amedrontou de pregar o evangelho. Você vai sofrer rejeições, você vai sofrer críticas. Paulo disse que ele sofreu até mesmo ciladas. Ciladas. Outro dia, os irmãos se lembram, teve aí aquele acidente lá daquela boate, lá no Rio Grande do Sul. E aí perguntaram para um pastor o que ele achava disso. E o pastor, piedosamente, falou: isso não é coisa de Deus, isso é do diabo. O que você acha que ele quis dizer com isso? Ele falou só essa frase. Pastor, o que você acha desse acidente, desse incêndio? O pastor, indignado, falou: isso não é coisa de Deus. O que ele quis dizer? Que não é a vontade de Deus que ninguém morra queimado em lugar nenhum. Não é a vontade de Deus que aquela boate fosse incendiada. Isso, mas ele falou apenas: isso não é de Deus. E aí qual foi a publicação que saiu? O pastor disse que Deus permitiu o diabo matar as pessoas. Depois disse: é a vontade de Deus que os pecadores morram. O pastor não falou aquilo. Ele só falou que não era de Deus. Agora, eles entenderam que a boate é que não era de Deus. Mas é verdade, não é mesmo. Mas concluíram o que mais? Que por não ser de Deus, então Deus mandou tacar fogo. Em outras palavras, foi Deus que fez aquilo. O coitado pastor me ligou consternado. E ele estava assim, totalmente assustado. Ele falou: pastor, eu não disse dessa maneira, não foi minha intenção. Mas eles publicaram isso na internet agora, e tem gente me ligando e me ameaçando de tudo quanto é jeito. E eu fiquei pensando, são ciladas. Ciladas acontecem para o ministério. Vocês podem sofrer ciladas também lá onde vocês estão. Agora, o que você vai fazer quando isso acontecer? É preciso ter pastores que são corajosos. Pastor tem que ser alguém corajoso. Pastor não se intimida de pregar. Pastor prega diante de qualquer um. Não tem esse negócio: nossa, o pastor Luiz está aqui hoje, nem sei se consigo falar. Não, pastor não tem esse negócio. Não interessa quem está na plateia, ele vai falar a palavra de Deus para quem precisa ouvir. E não vai ficar medindo as palavras também não. Vai dar nomes aos bois. Se há pecado, tem que arrepender do pecado. Se tem algo errado, tem que corrigir a vida. Pastores não se intimidam e nem se recuam. Mas homens aprovados, homens que querem trazer mover de Deus. Paulo não se intimidou. Ele poderia se esconder e começar a ministrar agora escondido, só de casa em casa. Ele fala: não, eu continuei pregando publicamente. E os judeus querem me matar, mas eu estava lá na praça, ele sabia onde é que eu estava. Preguei o tempo inteiro, trabalhei o tempo inteiro, mas também fiz de casa em casa. Não se intimidou. Precisamos de líderes que não têm medo de pregar o evangelho. Não tem medo de pregar o evangelho. Não tem medo de cara feia. Depois, no verso 22, Paulo demonstra uma quarta característica. Bons líderes são sensíveis ao Espírito. Ele diz: e agora, constrangido em meu espírito, vou para Jerusalém. Isso significa que homens que trazem o mover de Deus são homens que são sensíveis ao Espírito. O Espírito de Deus pode falar com eles. Agora, sabe o que é mais impressionante? É que o Espírito Santo não falou coisas agradáveis aqui. Paulo falou: olha, eu sei que o Espírito Santo tem me constrangido, que eu tenho que ir para Jerusalém, mas eu nem sei o que eu vou fazer lá, nem sei o que me acontecerá lá, mas o Espírito Santo falou que vai ter muita tribulação e muita luta, só falou isso, mais nada. Ninguém gosta desse tipo de mensagem, ninguém deseja ouvir esse tipo de palavra, talvez nossa postura seria de nem querer ouvir, mas Paulo sabia, é o Espírito Santo que está me constrangendo, é ele que está falando no meu espírito. O que as pessoas esperam é que você seja capaz de ouvir de Deus, que você tenha a palavra da parte de Deus. Ninguém espera que você seja extraordinário. Ninguém está cobrando de nós aqui coisas magníficas, grandiosas. Ninguém espera. Mas as pessoas esperam que o pastor seja suficientemente sensível para perceber a direção do Espírito. Feliz é o povo que tem uma liderança sensível ao Espírito Santo de Deus.

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2: Pastor Rigonato, aqui quem pergunta é a Dorinha. Pastor, esse calor que anda aumentando a cada dia é um dos sinalizadores do fim dos tempos?
3: Bom, o fim dos tempos é tudo que nós estamos vivendo, acredite nisso. Essa pergunta, ela se baseia no fato de que provavelmente você nunca tenha vivido o que você viveu. Geralmente, em todos os anos, nessa época, a condição de clima é bem parecida com essa mesma. E todo ano nós falamos, puxa vida, pastor, mas esse ano tá muito mais quente. E se tem anunciado nos jornalismos, né, os comentaristas que tenha a expertise do assunto climático. De fato, o que eles estão dizendo é que por um efeito, uma conjuntura de fatores de emissão de gás efeito estufa, né? A emissão de gases poluentes pelos automóveis, pelas indústrias, pois é, isso promove o aquecimento das águas do Oceano Pacífico. Isso afeta em toda a conjuntura global, o clima, há uma alteração climática. Ou se chove muito, ou se faz muito calor, como nós estamos vendo aí diante de nós. Bom, mas é um sinal do fim dos tempos a questão? Olha, provavelmente sim. Tem uma palavra que reporta isso, que está em Apocalipse capítulo 16, versículos 8 e 9. Lá diz que o sol vai se aquecer ao ponto de queimar os homens. Parece que já tem esse efeito, né? Você não pode ficar exposto ao sol durante muito tempo. E se ficar exposto, há uma recomendação. Você use o protetor solar. Bom, acredite, né? Não faz mal nenhum se você acreditar. Olha, provavelmente o sol propriamente dito, ele não se esquenta, mas a atmosfera, ela pode ser atingida, pode ser prejudicada. E essa atmosfera, por ela mesma, ela produz uma camada que protege a superfície da Terra, as pessoas, os animais e as plantas, dos raios solares. Quando esses raios solares penetram sem nenhum filtro, então aí acontece o que está previsto em Isaías 30:26. Olha só, o sol se aquecerá 7 vezes mais. Eles estão dizendo assim, pelas previsões científicas, 30, 50 anos, o sol se aquecerá 5 vezes mais. Mas está profetizado, o sol vai se aquecer 7 vezes mais. Não é propriamente o sol, como eu disse. Mas você está vendo aí, lá em Isaías diz assim que a própria lua emitirá calor como o sol. Bom, certamente haverá uma espécie de explosão, de erupção solar. Há uma outra possibilidade em que a atmosfera vai se tornando tão destruída que os raios solares, provavelmente, a gente já está vendo isso, eles penetrarão na superfície terrestre, afetando todos que habitam sobre ela, das plantas aos humanos, digamos, sem nenhum filtro. Então as pessoas sofrerão terríveis queimaduras. Mas antes que isso aconteça, Jesus busca a sua igreja. Isso é só para você ver que não vale a pena estar por aqui. Vale a pena você se voltar para o Senhor e buscá-lo de todo o seu coração. Então, esse aquecimento e esse calor extra, né, que está fazendo nos últimos dias, é um sinal da volta do Senhor. É bom que a gente enxergue ao nosso redor e que vejamos tudo como um alerta. Olhe somente para Jesus, tá bom? Espere nele e você não será decepcionado.
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